0: de integrar todas estas alterações tecnológicas que vão haver.
1: Maior flexibilidade?
0: Mas a questão não é o conteúdo, que aqui estamos de acordo. A questão é simultaneamente o conteúdo e a forma. E ambas são importantes, porque pode haver uma abertura, e deve haver uma abertura, para a adaptação, para a integração de novas tecnologias na formação dos trabalhadores e trabalhadoras. Essa situação tem que ser tratada através da negociação da contratação coletiva nas empresas, nos setores, nos locais de trabalho, com as pessoas que estão no terreno. Com as pessoas que estão no terreno, seja os trabalhadores que naturalmente estão a trabalhar, seja inclusive com as chefias que conhecem também a realidade. Esta questão é que não está a acontecer, porque aquilo que está a suceder é que há uma tendência infelizmente forte, quer aqui na Bélgica, quer em Portugal, que é da imposição, ou seja, fazer as alterações no mercado de trabalho, no mundo de trabalho, sem negociação, impor, fazendo perder direitos, fazendo perder remunerações, transformando o mercado de trabalho não num ambiente normal, mas sim num ambiente de enorme regressão e repressão.
1: Carlos Trindade, muito obrigado pela sua presença.
0: Muito obrigado mais uma vez e boa sorte para todos os nossos ouvintes e para si também.
1: Esta edição fica por aqui, voltamos no próximo mês. O meu nome é Vasco Gandra, a RFI em Bruxelas.
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3: Bem-vindos a mais uma Semana em África. Começamos com a República Democrática do Congo, onde chegou esta sexta-feira o diretor da Organização Mundial de Saúde para tentar encontrar mais respostas para conter a epidemia de ébola. Recordo que até ao final da semana tinham sido registadas 246 mortes em mais de 1000 casos suspeitos. De acordo com um relatório do Centro Africano de Controlo e Prevenção de Doenças, a Agência de Saúde da União Africana. Também esta sexta-feira foi confirmada uma recuperação, a primeira desde o início da epidemia. Entretanto, em Angola, as autoridades sanitárias intensificam as medidas de vigilância e prevenção contra o ébola, sobretudo nas regiões fronteiriças com a RDC. A 23 de maio, a Agência de Saúde da União Africana alertou que Angola está entre os 10 países africanos que correm o risco de serem afetados pelo vírus ébola, além da RDC, epicentro da epidemia, e do Uganda. Um trabalho de Francisco Paulo.
4: As províncias de Angola que fazem fronteira com a República Democrática do Congo estão em alerta máximo por conta do aumento do vírus do ébola, que neste momento já matou várias pessoas no antigo Zaire. Na Lunda Norte, o diretor da Saúde Pública da Direção Provincial da Saúde, Heitor Andrade, assegura que as autoridades reforçaram as medidas de segurança na fronteira com a RDC para evitar a possível entrada de casos do vírus.
5: Já temos um plano de contingência. Esse plano de contingência foi atualizado pelo Ministério da Saúde. A princípio, nós, Lunda Norte, já fizemos um levantamento de tudo aquilo que é biossegurança, tudo aquilo que é equipamento de proteção individual, que nós chamamos de EPI, e colocamos nossos municípios fronteiriços.
4: Já em Cabinda, região norte de Angola, o responsável do Gabinete Provincial da Saúde, António Manuel, sinalizou que a província se encontra em estado de prontidão e alerta sanitário, com o reforço das medidas de controlo epidemiológico.
6: Tranquilizar a nossa população. Cabinda não tem registro de caso de ébola, mas todas as medidas estão sendo já ajuizadas.
4: Francisco Paulo Luanda, RFI.
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3: Poucos meses depois de ter retomado o projeto moçambicano de gás natural liquefeito em Cabo Delgado, esta sexta-feira a Total Energia reuniu-se em Paris para a sua Assembleia Geral para apresentar lucros recorde. Daniel Ribeiro,

0: A ONG moçambicana Justiça Ambiental denuncia que a situação em Cabo Delgado continua perigosa e a insurgência ativa.
1: Agora que o projeto reiniciou, estamos a ver muita informação que nós achamos não certa. Falar sobre o potencial económico, falar que a segurança está sob controle, e nós vemos outra realidade. Nós estamos a ver grandes riscos económicos para o país, grandes impactos ambientais, assuntos das comunidades não resolvidas, com comunidades sem acesso ao mar, e são pescadores, é o único meio de subsistência, camponeses sem acesso à terra, e a situação no terreno continua perigosa, a insurgência continua ativa. E nós estamos com medo que, com o avanço do projeto, esses assuntos ficam ignorados, postos no passado, e isso não é uma opção para nós.
0: Ainda em Moçambique, um grupo de membros da RENAMO submeteu à Procuradoria-Geral da República um documento com 18 mil assinaturas para impugnar a liderança de Ossufo Momade. O coordenador nacional da Comissão de Gestão do Partido, Edgar Silva, pediu a Ossufo Momade que apresente contas.
2: Não há dinheiro para realizar as reuniões básicas. Temos duas reuniões estatutárias, mas nunca sequer se realizam. Portanto, pedimos o balancete dos últimos 24 meses, incluindo aquele dinheiro que viria a sustentar a nossa campanha eleitoral. Nós não sabemos onde foram. Parece que rondavam aí os 42 milhões, 21 para a presidência e os outros para o partido. Nós queremos saber aqui. O procurador tem que acolar a situação ao presidente para justificar os dinheiros dos últimos 24 meses.
0: Também em Moçambique, desde 2024, mais de 500 empresas fecharam e deixaram acima de 15 mil trabalhadores desempregados devido à escassez de divisas no país. A conclusão é do Centro de Integridade Pública, que divulgou em Maputo um estudo sobre esta problemática, como explica a investigadora do CIP, Teresa Buene.
3: Encerramento de mais de 500 empresas, apontando como uma das razões a escassez de divisas. E com uma média de 30 trabalhadores por cada empresa, estima-se uma perda de postos de trabalho de mais de 15 mil trabalhadores. Nós estamos a dizer que há uma intenção de retenção de divisas por parte daqueles que são detentores de divisas, porque a taxa de câmbio, por não refletir as condições do mercado, as pessoas preferem vendê-la fora do mercado oficial.
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0: Em Cabo Verde arrancou esta quinta-feira a Cimeira das Nações Crioulas, que termina este sábado. Num contexto internacional marcado por guerras, intolerância e desigualdades, o presidente José Maria Neves defende que a iniciativa pretende criar uma nova dinâmica de diálogo, assente na cooperação e na valorização das identidades crioulas.
5: Nós queremos recuperar a ideia do encontro, do diálogo, da busca de soluções negociadas, de cooperação para o desenvolvimento. As nações crioulas são nações que resultam de encontros entre culturas, entre povos, e que mostram que o diálogo é possível e que precisamos de criar um movimento que considere um novo humanismo. E é por causa disso que estamos a realizar este encontro, para discutirmos, sobretudo, os novos caminhos do futuro.
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0: Em São Tomé e Príncipe, a vice-presidente da ADI, Ação Democrática Independente, Selmira Sacramento, anunciou na quarta-feira, em conferência de imprensa, que o partido apresentou uma queixa-crime no Ministério Público contra, nomeadamente, o primeiro-ministro, Américo Ramos.
7: Temos notado, com surpresa e, sobretudo, preocupação, como, de forma insistente e abusiva, um grupo de pessoas, composto, entre outras, pelo atual primeiro-ministro, têm utilizado o nome do ADI e os símbolos do nosso partido nas redes sociais e na convocação de reuniões supostamente com militantes e responsáveis do ADI, chegando mesmo a utilizar essas imagens em apoio à campanha do candidato Carlos Villanova. Assim, decidimos introduzir uma queixa-crime com procedimento criminal no Ministério Público. público contra um grupo de indivíduos, incluindo, entre outros, Américo Ramos de Oliveira, Orlando da Mata, Vaste Santos, Nelson Cardoso, Nilton Garrido e Posique Santos. Introduzimos igualmente dois expedientes junto ao Tribunal Constitucional. Denunciamos essas manobras que fazem parte de um plano orquestrado pelos atuais detentores do poder político, nomeadamente pela equipa do governo da iniciativa presidencial, com vista a induzir os cidadãos eleitores em erro, criar confusão no seio da militância do ADI e perturbar as eleições que se avizinham.
0: E assim terminamos mais uma semana em África. Obrigada pela sua companhia e até breve.
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1: Marco Martins.
0: A marcar a atualidade deste sábado, 30 de maio, o governador de Nampula, em Moçambique, declara guerra contra o tráfico de drogas. Eduardo Abdullah denuncia estar a ser alvo de ameaças por parte dos cartéis de quem diz não ter medo. Em Cabo Verde, a polícia judiciária confirmou que desmantelou uma alegada rede criminosa de exploração sexual de crianças e adolescentes na Ilha do Sal. O presidente ucraniano Volodymyr Zelensky alertou esta sexta-feira para a possibilidade de uma nova vaga de ataques russos de grande escala contra a Ucrânia. Estes e outros títulos a ver já a seguir no bloco informativo sob o comando técnico de Moussa Ali Chili. O jornal começa agora.
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0: Começamos com a atualidade na África Lusófona. O governador de Nampula, em Moçambique, declara guerra contra o tráfico de drogas. Eduardo Abdullah denuncia estar a ser alvo de ameaças por parte dos cartéis de quem diz não ter medo. Mais pormenores com o nosso correspondente Órfeo Lisboa.
2: A denúncia do governador de Nampula, Eduardo Abdullah, é pública e diz estar, juntamente com a sua equipa de trabalho, a ser alvo de ameaças por parte dos traficantes de droga.
3: Agora começam a fazer mensagens de novo, a ameaçar as equipes que estão na frente. Meus senhores, minhas senhoras, se me estão a ouvir onde estão, estou pouco me lixando por vocês. Quando vocês me quiserem acertar, só vos peço uma coisa, não falhem para não me darem trabalho, porque eu vou-vos apanhar um a um.
2: De uma coisa, Eduardo Abdullah tem certeza.
3: Juro, não acabo este mandato sem acabar com vocês. Não tenho medo de vocês. Nesta província de que eu sou governador, parem de vender droga. Eu vou ser o vosso pesadelo. Eu vou ser o diabo em pessoa para vocês. Não vos vou largar até o último dia, até o meu último respiro. Temos que aconselhar os nossos filhos que estão a consumir, a dizer que estão a ser aproveitados por malandros, bandidos.
2: São declarações do governador de Nampula, província mais populosa de Moçambique, onde o tráfico e consumo de droga atinge níveis assustadores. De Maputo para a RFI, Orfeu, Lisboa.
0: Em Cabo Verde, a polícia judiciária confirmou que desmantelou uma alegada rede criminosa de exploração sexual de crianças e adolescentes na Ilha do Sal, uma operação que culminou na detenção de 14 homens de nacionalidades cabo-verdiana, espanhola e britânica, sendo que 10 ficaram em prisão preventiva. Mais para nós, com o nosso correspondente em Cabo Verde, Odir Santos.
4: 10 homens ficaram em prisão preventiva na Ilha do Sal, suspeitos de envolvimento numa rede de exploração sexual de menores, desmantelada pela polícia judiciária no âmbito da Operação Aurora. De acordo com a PJ, a operação resultou na detenção de 14 indivíduos com idades entre os 17 e os 79 anos, de nacionalidades cabo-verdiana, espanhola e britânica, indiciados por crimes de prostituição de menores, lenocínio, abuso sexual de crianças e agressão sexual de menores. Após o primeiro interrogatório judicial realizado entre quarta e sexta-feira no Tribunal da Comarca da Ilha do Sal, foi aplicada a medida de coação mais gravosa a 10 dos detidos, que aguardam o desenrolar do processo em prisão preventiva. Os restantes 4 arguidos ficaram sujeitos a medidas menos gravosas, nomeadamente apresentação periódica às autoridades, interdição de saída do país, obrigação de permanência na Ilha do Sal e proibição de contacto com as vítimas. Abordada pela RFI, a secretária de Estado da Inclusão Social, Lídia Lima, congratulou-se com a atuação da Justiça.
5: Congratulamos muito com a ação da Justiça perante este caso em específico, que demonstra claramente todo o trabalho sério e responsável, minucioso, que tem sido desenvolvido em Cabo Verde nos últimos tempos. Fizemos os comitês municipais a funcionar bem e aprimoramos a articulação entre os parceiros que fazem parte da rede de proteção da infância, de crianças e adolescentes, sobretudo perante situações de violação e exploração sexual.
4: De Cabo Verde para a RFI, Odair Santos.
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0: Continuamos com a atualidade internacional. O presidente ucraniano Volodymyr Zelensky alertou esta sexta-feira para a possibilidade de uma nova vaga de ataques russos de grande escala contra a Ucrânia. Numa altura em que Moscou apelou aos diplomatas estrangeiros para abandonarem Kiev, poucos dias depois de um dos mais intensos bombardeamentos sobre a capital ucraniana desde o início da invasão. As explicações com Neide Ribeiro.
6: Nas redes sociais, Volodymyr Zelensky afirma que as autoridades dispõem de informações de inteligência segundo as quais a Rússia está a preparar um novo ataque contra o país e pediu à população para se proteger. Nos últimos dias, a Rússia tem vindo a ameaçar e intensificar os ataques, justificando a eventual escalada como uma represália pela ofensiva ucraniana na região de Lugansk. Segundo Moscovo, o ataque provocou 21 mortos. Moscovo que está a pedir ainda aos diplomatas estrangeiros para abandonar a capital Kiev. Perante o agravamento da situação, o chefe de Estado da Ucrânia voltou a apelar aos aliados ocidentais para financiarem e autorizarem o fornecimento de mais sistemas de defesa antiaéreas e respectivos mísseis interceptores considerados essenciais para neutralizar os mísseis balísticos russos. Entretanto, a Ucrânia prossegue os ataques contra alvos em território russo e em zonas ocupadas por Moscovo. Ontem à noite, drones ucranianos atingiram um navio-tanque no porto de Tangarog e um depósito de combustível na cidade de Armavir. As tentativas de negociação para pôr termo ao conflito, conduzidas sob a mediação norte-americana, permanecem bloqueadas numa altura em que a guerra no Médio Oriente concentra grande parte da atenção diplomática e dos recursos de Washington.
0: Na final da Liga dos Campeões Europeus de Futebol Masculino, o PSG e o Arsenal vão medir forças em Budapeste, na Hungria, neste sábado. Em entrevista à RFI, Nuno Mendes, lateral esquerdo português de 23 anos do PSG, fez uma antevisão da final entre os parisienses e os londrinos.
7: Em divisão, acho que vai ser um bom jogo. Vai ser um jogo de muita qualidade, um jogo diferente. É uma final e acho que vai ser um bom espetáculo.
8: Nuno, uma característica desse time do Luiz Henrique é o trabalho coletivo, né? A gente vê os atacantes dando carrinho, marcando lá atrás. Como ele coloca na cabeça dos jogadores essa obrigação?
7: Sim, acho que trabalho de equipa compensa sempre. Temos uma equipa que trabalha muito bem e coletivo. Acho que isso é muito importante para nós. Tanto que o Messi sempre nos diz que os primeiros defensores são os atacantes. Então nós tentamos defender bem, como é óbvio. Para ganhar competições de grande nível é preciso ter uma equipa também ao nível da competição e acho que nós temos uma boa equipa e o Mister tenta nos motivar todos os dias porque sabemos que não é fácil. Viemos todos os dias aqui ao centro de treinos e é uma rotina um pouco cansativa, mas o Mister tenta nos motivar todos os dias.
0: Era Nuno Mendes, internacional português do Paris Saint-Germain. No ténis, a terceira ronda dos singulares nas vertentes masculina e feminina no Grand Slam de ténis de Paris, Roland Garros, termina neste sábado 30 de maio. Na terceira ronda, o português Nuno Borges, de 29 anos, foi eliminado pelo russo Andrei Rublev em 2 horas e 42 minutos, em 4 sets com os parciais de 5-7, 6-7 e 6-7. Em entrevista à RFI, Nuno Borges analisou o encontro diante do atleta russo.
9: Sim, de maneira muito simples, era num outro breakpoint ou pontos na resposta eu ter conseguido encontrar um bocadinho mais à esquerda dele e ter definido um bocadinho mais uma outra direita, que eu tive se calhar mais acessível, que podia ter feito melhor. Pelo menos o segundo set acho que devia ter ganho. Tive ali 2, 3 jogos, 2 em que eu fiz break, depois tive pelo menos mais um em que tive a oportunidade. Não sei se tive mesmo breakpoint, mas a maneira como foi jogado eu senti que começou a pouco e acho que ele jogou mesmo inacreditável nos 2 tiebreaks. O primeiro set acho que ele mereceu por completo. Os outros 2 deixam-me com a sensação de que podia ter feito mais, mas é mesmo assim.
10: Sobre o GM, já contou o TFO. Qual é a tua opinião também sobre o jogo?
11: Acho que ele tem muitas hipóteses. O Tiafoe teve um jogão de quase 5 horas, estávamos a ver. Se calhar o Jaime não teria gostado tanto de jogar com o Ruby, mas de qualquer das maneiras, o Tiafoe é um grande jogador. Nos momentos decisivos o gajo consegue realmente fazer a diferença. Agora não sei como é que ele se vai estar a sentir. Acho que o quadro está bastante em aberto. O Jaime está a jogar muito bem, se tem hipótese. Não vejo porque não.
0: Era o tenista português Nuno Borges, que foi eliminado pelo russo Andrei Rublev em 3 sets, com os parciais de 5-7, 6-7 e 6-7. De referir que ainda hoje o único português que ainda está na terceira ronda de Roland Garros, Jaime Faria, vai defrontar o norte-americano Frances Tiafoe. De notar ainda que o brasileiro João Fonseca, ontem à noite, acabou por eliminar o sérvio Novak Djokovic. Pela primeira vez na carreira, o brasileiro vai seguir para a 4ª ronda do torneio francês. De notar ainda que do lado das femininas, a número 1 mundial, Arina Sabalenka, eliminou a australiana Kasatkina em 2 sets com parciais de 6-0 e 7-5. Chegamos assim ao fim deste jornal.
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0: Bem-vindos à segunda parte da nossa emissão. Nos próximos 20 minutos, propomos o magazine Semana em África, bem como o magazine de Bruxelas para o Mundo. Mas, de seguida, fique com o magazine de Bruxelas para o Mundo, de Vasco Gandra.
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2: Bem-vindos. Neste espaço de entrevista recebemos todos os meses um especialista em assuntos europeus, um protagonista político ou um representante de uma instituição em Bruxelas para nos ajudar a descodificar a atualidade europeia. Hoje vamos falar da Europa Social e dos desafios que enfrenta o mercado de trabalho na Europa. Aproveitamos a atualidade em Portugal, onde se discute a reforma laboral, para olharmos para o que se passa na União Europeia. O nosso convidado é Carlos Trindade, sindicalista da CGTP e membro do Comitê Económico e Social Europeu, onde representa o grupo dos trabalhadores neste órgão representativo da sociedade civil. Carlos Trindade, bem-vindo. Pergunto-lhe, para começar, em que ponto é que estamos na construção deste desígnio chamado Europa Social e se o modelo social europeu está apetrechado para enfrentar os desafios atuais e do futuro.
3: Bom dia, muito obrigado pelo convite, saúdo os senhores ouvintes. Nós estamos, efetivamente, a atravessar um momento na Europa, mas não só, também no mundo, de graves problemas de caráter social que são reflexo das enormes convulsões que estão a existir a nível mundial. Naturalmente, as alterações tecnológicas, em particular os recentes desenvolvimentos da inteligência artificial, o papel do algoritmo neste processo, mas também, por outro lado, as guerras que nós vimos assistindo, desde a invasão da Ucrânia até à situação da faixa de Gaza, os últimos acontecimentos no Irão, levam a que existam graves problemas a nível da Europa. Aliás, problemas estes de caráter social, que têm a ver com uma questão que referi muito bem, modelo social europeu. O modelo social europeu é a contraparte da economia social europeia, que é a forma, que é a concepção que é designada no Tratado da Comunidade, logo no artigo 2, que refere que a economia europeia é a economia social de mercado. O que significa que a economia de mercado integra uma visão profundamente social. Esta visão profundamente social é através do modelo social europeu, que tem uma raiz, é a raiz da repartição. Essa repartição é feita de várias formas, no sentido fiscal, com sistemas progressivos, no sentido da contratação coletiva, com aumentos salariais, em serviços públicos universais, com qualidade, de uma forma que cada país possui, de acordo com a sua história social, a repartição é feita entre a maioria da população, os trabalhadores, os reformados, os jovens e, naturalmente, as empresas e os empresários. E hoje, este modelo de repartição, desde há uns anos para cá, está a ser posto em causa. E o que assistimos é exatamente a uma procura, uma tentativa de reduzir essa repartição, favorecendo as grandes empresas, os grandes grupos económicos, prejudicando a maioria da população. Só dou um número, que é para todos percebermos.
2: Sim.
3: Somos 450 milhões depois do Brexit europeia. Cerca de 95 milhões sentem-se pobres, estão na pobreza ou têm sérios receios de ir para a pobreza. Ou seja, mais de 20% da população tem receios de ir para a pobreza.
2: Justamente, essa questão da redução da pobreza está contemplada no que se chama o Pilar Europeu dos Direitos Sociais, que estabelece uma série de direitos, tal como o título enuncia, e há também um plano de implementação desses direitos com metas específicas a atingir. Como é que está a execução deste plano? No seu entender.
3: Obviamente. E muito bem, chamo bem a atenção para o Pilar Europeu dos Direitos Sociais e a aplicação do plano de ação, que vai sendo aplicado, mas de uma forma lenta. É necessário um impulso maior, é necessário mais rapidez, a redução da pobreza, a questão das crianças pobres e, naturalmente, a qualidade do emprego, ou seja, melhores condições de emprego, que são os três pilares principais deste plano de ação, está a ser aplicado, repito, mas com uma velocidade dependente de Estado para Estado, mas com uma velocidade menor daquilo que estipulava o início do plano de ação e menor daquilo que é a necessidade das populações europeias. Portanto, este é um ponto, inclusive, que o próprio Comitê Económico e Social Europeu tem apontado à Comissão, que temos que dar um impulso, temos que ter um plano mais fortalecido. Porque não nos esqueçamos de uma coisa, que isto é extremamente importante. É que não estamos a falar somente numa perspectiva moral. 95 milhões de pessoas com a receio da pobreza ou que já estão pobres. É que também tem uma dimensão política fortíssima. É que depois esta população que se sente excluída do bem-estar e da justiça social, naturalmente é captada uma parte importante nos movimentos de extrema-direita, nos movimentos nacionalistas e nos movimentos que são contra a própria União Europeia e o projeto europeu. Portanto, esta dimensão social tem uma relação direta com a dimensão democrática. E isto tem que ser resolvido pelos dois motivos. A resolução do problema em si, da pobreza, e também para atacar as raízes do crescimento da extrema-direita europeia.
2: Uma das metas deste pilar e do plano que o executa é também, passa também por aumentar a taxa de emprego da população entre os 20 e os 64 anos. O que lhe perguntava é se os mercados de trabalho na Europa em geral estão adaptados para dar resposta a este desafio.
3: A questão da taxa de empregabilidade tem razão na questão que coloca. Os mercados de trabalho da Europa, nos vários países, têm necessidade de mão de obra. Não nos esqueçamos do seguinte: a Itália, ainda há pouco tempo atrás, a primeira-ministra italiana, que não é propriamente conhecida por ser amiga dos imigrantes, pelo contrário, afirmou que precisavam de aproximadamente 500 mil imigrantes porque a mão de obra que existe na Itália não é suficiente. Agora, o que nós temos é que ter um processo de qualificação e de reclassificação da mão de obra, porque em virtude das alterações tecnológicas que estão a existir a nível global e também no mercado de trabalho, a robotização, etc., não vamos utilizar mais o nosso tempo com pormenores, toda a gente percebe, é preciso que haja uma formação contínua, uma adaptação permanente, não só dos trabalhadores, atenção, também da própria hierarquia, inclusive das próprias administrações e até mesmo quem dirige todo o processo, porque é necessário mão de obra qualificada. A qualificação está totalmente relacionada com a empregabilidade, porque senão não conseguimos responder.
2: Uma última pergunta para uma resposta breve, na medida do possível. No seu entender, em que sentido deve evoluir a legislação do trabalho, justamente para fazer face a essas mudanças tecnológicas que enunciou e também às mudanças dos modos de vida na Europa? Como é que deve evoluir a legislação laboral?
3: A legislação laboral, como é normal, tem que evoluir no sentido de integrar todas essas alterações tecnológicas que vão haver.
2: Maior flexibilidade?
3: Mas a questão não é o conteúdo, que aqui estamos de acordo. A questão é simultaneamente o conteúdo e a forma. E ambas são importantes, porque pode haver uma abertura, e deve haver uma abertura, para a adaptação, para a integração de novas tecnologias na formação dos trabalhadores e trabalhadoras. Essa situação tem que ser tratada através da negociação de contratação coletiva nas empresas, nos setores, nos locais de trabalho, com as pessoas que estão no terreno. Com as pessoas que estão no terreno, seja os trabalhadores que naturalmente estão a trabalhar, seja inclusive com as chefias que conhecem também a realidade. Esta questão é que não está a acontecer, porque aquilo que está a suceder é que há uma tendência infelizmente forte, quer aqui na Bélgica, quer em Portugal, que é da imposição, ou seja, fazer as alterações no mercado de trabalho, no mundo de trabalho, sem negociação, impor, fazendo perder direitos, fazendo perder remunerações, transformando o mercado de trabalho não num ambiente normal, mas sim num ambiente de enorme regressão e repressão.
2: Carlos Trindade, muito obrigado pela sua presença.
3: Muito obrigado mais uma vez e boa sorte para todos os nossos ouvintes e para si também.
2: Esta edição fica por aqui, voltamos no próximo mês. O meu nome é Vasco Gandra, a RFI em Bruxelas.
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3: Bem-vindos a mais uma Semana em África. Começamos com a República Democrática do Congo, onde chegou esta sexta-feira o diretor da Organização Mundial de Saúde para tentar encontrar mais respostas para conter a epidemia de ébola. Recordo que até ao final da semana tinham sido registadas 246 mortes em mais de 1000 casos suspeitos. De acordo com um relatório do Centro Africano de Controlo e Prevenção de Doenças, a Agência de Saúde da União Africana. Também esta sexta-feira foi confirmada uma recuperação, a primeira desde o início da epidemia. Entretanto, em Angola, as autoridades sanitárias intensificam as medidas de vigilância e prevenção contra o ébola, sobretudo nas regiões fronteiriças com a RDC. A 23 de maio, a Agência de Saúde da União Africana alertou que Angola está entre os 10 países africanos que correm o risco de serem afetados pelo vírus ébola, além da RDC, epicentro da epidemia, e do Uganda. Um trabalho de Francisco Paulo.
4: As províncias de Angola que fazem fronteira com a República Democrática do Congo estão em alerta máximo por conta do aumento do vírus do ébola, que neste momento já matou várias pessoas no antigo Zaire, na Lunda Norte. O diretor da Saúde Pública da Direção Provincial da Saúde, Heitor Andrade, assegura que as autoridades reforçaram as medidas de segurança na fronteira com a RDC para evitar a possível entrada de casos do vírus.
5: Já temos um plano de contingência. Esse plano de contingência foi atualizado pelo Ministério da Saúde. A princípio, nós, Lunda Norte, já fizemos um levantamento de tudo aquilo que é biossegurança, tudo aquilo que é equipamento de proteção individual, que nós chamamos de EPI, e colocamos nossos municípios fronteiriços.
4: Já em Cabinda, região norte de Angola, o responsável do Gabinete Provincial da Saúde, António Manuel, sinalizou que a província se encontra em estado de prontidão e alerta sanitário, com o reforço das medidas de controlo epidemiológico.
6: Tranquilizar a nossa população. Cabinda não tem registro de caso de ébola, mas todas as medidas estão sendo já ajuizadas.
4: Francisco Paulo Luanda, RFI.
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3: Poucos meses depois de ter retomado o projeto moçambicano de gás natural liquefeito em Cabo Delgado, esta sexta-feira a Total Energia reuniu-se em Paris para a sua Assembleia Geral para apresentar lucros recorde. Daniel Ribeiro, da ONG moçambicana Justiça Ambiental, denuncia que a situação em Cabo Delgado continua perigosa e a insurgência ativa.
7: Agora que o projeto reiniciou, estamos a ver muita informação que nós achamos não certa. Falar sobre o potencial económico, falar que a segurança está sob controle, e nós vemos outra realidade. Nós estamos a ver grandes riscos económicos para o país, grandes impactos ambientais, assuntos das comunidades não resolvidas, com comunidades sem acesso ao mar, e são pescadores, é o único meio de subsistência, camponeses sem acesso à terra, e a situação no terreno continua perigosa, a insurgência continua ativa. E nós estamos com medo que, com o avanço do projeto, esses assuntos ficam ignorados, postos no passado, e nós, isso não é uma opção para nós.
3: Ainda em Moçambique, um grupo de membros da Renamo submeteu à Procuradoria-Geral da República um documento com 18 mil assinaturas para impugnar a liderança de Ossufo Momade. O coordenador nacional da Comissão de Gestão do Partido, Edgar Silva, pediu a Ossufo Momade que apresente contas.
8: Não há dinheiro para realizar as reuniões básicas. Temos duas reuniões estatutárias, mas numa nunca sequer se realizam. Portanto, pedimos o balancete dos últimos 24 meses, incluindo aquele dinheiro que viria a sustentar a nossa campanha eleitoral. Nós não sabemos onde foram. Parece que rondavam aí os 42 milhões, 21 para a presidência e os outros para o partido. Nós queremos saber aqui. O procurador tem que acolar a situação ao presidente para justificar os dinheiros dos últimos 24 meses.
3: Também em Moçambique, desde 2024, mais de 500 empresas fecharam e deixaram acima de 15 mil trabalhadores desempregados devido à escassez de divisas no país. A conclusão é do Centro de Integridade Pública, que divulgou em Maputo um estudo sobre esta problemática, como explica a investigadora do CIP, Teresa Buene.
9: Encerramento de mais de 500 empresas, apontando como uma das razões a escassez de divisas. E com uma média de 30 trabalhadores por cada empresa, estima-se uma perda de postos de trabalho de mais de 15 mil trabalhadores. Nós estamos a dizer que há uma intenção de retenção de divisas por parte daqueles que são detentores de divisas, porque a taxa de câmbio, por não refletir as condições do mercado, as pessoas preferem vendê-la fora do mercado oficial.
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3: Em Cabo Verde arrancou esta quinta-feira a Cimeira das Nações Crioulas, que termina este sábado. Num contexto internacional marcado por guerras, intolerância e desigualdades, o presidente José Maria Neves defende que a iniciativa pretende criar uma nova dinâmica de diálogo, assente na cooperação e na valorização das identidades crioulas.
0: Nós queremos recuperar a ideia do encontro, do diálogo, da busca de soluções negociadas, de cooperação para o desenvolvimento. As nações crioulas são nações que resultam de encontros entre culturas, entre povos, e que mostram que o diálogo é possível e que precisamos de criar um movimento que considere um novo humanismo. E é por causa disso que estamos a realizar este encontro, para discutirmos sobretudo os novos caminhos do futuro.
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3: Em São Tomé e Príncipe, a vice-presidente da ADI, Ação Democrática Independente, Selmira Sacramento, anunciou na quarta-feira, em conferência de imprensa, que o partido apresentou uma queixa-crime no Ministério Público contra, nomeadamente, o primeiro-ministro, Américo Ramos.
11: Temos notado, com surpresa e, sobretudo, preocupação, como, de forma insistente e abusiva, um grupo de pessoas, composto, entre outras, pelo atual primeiro-ministro, têm utilizado o nome do ADI e os símbolos do nosso partido nas redes sociais e na convocação de reuniões supostamente com militantes e responsáveis do ADI, chegando mesmo a utilizar essas imagens em apoio à campanha do candidato Carlos Villanova. Assim, decidimos introduzir uma queixa-crime com procedimento criminal no Ministério Público contra um grupo de indivíduos, incluindo, entre outros, Américo Ramos de Oliveira, Orlando da Mata, Vaste Santos, Nelson Cardoso, Nilton Garrido e Posique Santos. Introduzimos igualmente dois expedientes junto ao Tribunal Constitucional. Denunciamos essas manobras, que fazem parte de um plano orquestrado pelos atuais detentores do poder político, nomeadamente pela equipa do governo da iniciativa presidencial, com vista a induzir os cidadãos eleitores em erro, criar confusão no seio da militância do ADI e perturbar as eleições que se avizinham.
3: E assim terminamos mais uma semana em África. Obrigada pela sua companhia e até breve.
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1: Marco Martins.
0: A marcar a atualidade deste sábado 30 de maio, o governador de Nampula, em Moçambique, declara guerra contra o tráfico de drogas. Eduardo Abdullah denuncia estar a ser alvo de ameaças por parte dos cartéis de quem diz não ter medo. Em Cabo Verde, a polícia judiciária confirmou que desmantelou uma alegada rede criminosa de exploração sexual de crianças e adolescentes na Ilha do Sal. O presidente ucraniano Volodymyr Zelensky alertou esta sexta-feira para a possibilidade de uma nova vaga de ataques russos de grande escala contra a Ucrânia. Estes outros títulos a desenvolver já a seguir no bloco informativo sob o comando técnico de Moussa Alichli. O jornal começa agora.
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0: Começamos com a atualidade na África Lusófona. O governador de Nampula, em Moçambique, declara guerra contra o tráfico de drogas. Eduardo Abdullah denuncia estar a ser alvo de ameaças por parte dos cartéis de quem diz não ter medo. Mais pormenores com o nosso correspondente Orfeu Lisboa.
2: A denúncia do governador de Nampula, Eduardo Abdullah, é pública e de estar, juntamente com a sua equipa de trabalho, a ser alvo de ameaças por parte dos traficantes de droga.
3: Agora começam a fazer mensagens de novo, ameaçar as equipes que estão na frente. Meus senhores, minhas senhoras, se me estão a ouvir onde estão, estou pouco me lixando por vocês. Quando vocês me quiserem acertar, só vos peço uma coisa, não falhem para não me darem trabalho, porque eu vou-vos apanhar um a um.
2: De uma coisa, Eduardo Abdullah tem certeza.
3: Juro, não acabo este mandato sem acabar com vocês. Não tenho medo de vocês. Nesta província de que eu sou governador, parem de vender droga. Eu vou ser o vosso pesadelo. Eu vou ser o diabo em pessoa para vocês. Não vos vou largar até o último dia, até o meu último respiro. Temos que aconselhar os nossos filhos que estão a consumir, a dizer que estão a ser aproveitados por malandros, bandidos.
2: São declarações do governador de Nampula, província mais populosa de Moçambique, onde o tráfico e consumo de droga atinge níveis assustadores. De Maputo para a RFI, Orfeu, Lisboa.
0: Em Cabo Verde, a polícia judiciária confirmou que desmantelou uma alegada rede criminosa de exploração sexual de crianças e adolescentes na Ilha do Sal, uma operação que culminou na detenção de 14 homens de nacionalidades cabo-verdiana, espanhola e britânica, sendo que 10 ficaram em prisão preventiva. Mais para nós, com o nosso correspondente em Cabo Verde, Odir Santos.
4: 10 homens ficaram em prisão preventiva na Ilha do Sal, suspeitos de envolvimento numa rede de exploração sexual de menores, desmantelada pela polícia judiciária no âmbito da Operação Aurora. De acordo com a PJ, a operação resultou na detenção de 14 indivíduos com idades entre os 17 e os 79 anos, de nacionalidades cabo-verdiana, espanhola e britânica, indiciados por crimes de prostituição de menores, lenocínio, abuso sexual de crianças e agressão sexual de menores. Após o primeiro interrogatório judicial realizado entre quarta e sexta-feira no Tribunal da Comarca da Ilha do Sal, foi aplicada a medida de coação mais gravosa a 10 dos detidos que aguardam o desenrolar do processo em prisão preventiva. Os restantes 4 arguidos ficaram sujeitos a medidas menos gravosas, nomeadamente apresentação periódica às autoridades, interdição de saída do país, obrigação de permanência na Ilha do Sal e proibição de contacto com as vítimas. Abordada pela RFI, a secretária de Estado da Inclusão Social, Lídia Lima, congratulou-se com a atuação da Justiça.
5: Congratulamos muito com a ação da Justiça perante este caso em específico, que demonstra claramente todo o trabalho sério e responsável, minucioso, que tem sido desenvolvido em Cabo Verde nos últimos tempos. Fizemos os comitês municipais a funcionar bem e aprimoramos a articulação entre os parceiros que fazem parte da rede de proteção da infância, de crianças e adolescentes, sobretudo perante situações de violação e exploração sexual.
4: De Cabo Verde para a RFI, Odair Santos.
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0: Continuamos com a atualidade internacional. O presidente ucraniano Volodymyr Zelensky alertou esta sexta-feira para a possibilidade de uma nova vaga de ataques russos de grande escala contra a Ucrânia. Numa altura em que Moscou apelou aos diplomatas estrangeiros para abandonarem Kiev, poucos dias depois de um dos mais intensos bombardeamentos sobre a capital ucraniana desde o início da invasão. As explicações com Neide Ribeiro.
6: Nas redes sociais, Volodymyr Zelensky afirma que as autoridades dispõem de informações de inteligência segundo as quais a Rússia está a preparar um novo ataque contra o país e pediu à população para se proteger nos últimos dias. A Rússia tem vindo a ameaçar e intensificar os ataques, justificando a eventual escalada como uma represália pela ofensiva ucraniana na região do Lugansk. Segundo Moscovo, o ataque provocou 21 mortos. Moscovo que está a pedir ainda aos diplomatas estrangeiros para abandonar a capital Kiev. Perante o agravamento da situação, o chefe de Estado da Ucrânia voltou a apelar aos aliados ocidentais para financiarem e autorizarem o fornecimento de mais sistemas de defesa antiaéreas e respectivos mísseis interceptores, considerados essenciais para neutralizar os mísseis balísticos russos. Entretanto, a Ucrânia prossegue os ataques contra alvos em território russo e em zonas ocupadas por Moscovo. Ontem à noite, drones ucranianos atingiram um navio-tanque no porto de Tangarog e um depósito de combustível na cidade de Armavir. As tentativas de negociação para pôr termo ao conflito, conduzidas sob a mediação norte-americana, permanecem bloqueadas numa altura em que a guerra no Médio Oriente concentra grande parte da atenção diplomática e dos recursos de Washington.
0: Na final da Liga dos Campeões Europeus de Futebol Masculino, o PSG e o Arsenal vão medir forças em Budapeste, na Hungria, neste sábado. Em entrevista à RFI, Nuno Mendes, lateral esquerdo português de 23 anos do PSG, fez uma antevisão da final entre os parisienses e os londrinos.
7: E a divisão acho que vai ser um bom jogo, vai ser um jogo de muita qualidade, um jogo diferente, é uma final e acho que vai ser um bom espetáculo.
8: Nuno, uma característica desse time do Luiz Henrique é o trabalho coletivo, né? A gente vê os atacantes dando carrinho, marcando lá atrás. Como a gente coloca na cabeça dos jogadores essa obrigação?
7: Sim, acho que trabalho de equipa compensa sempre. Temos uma equipa que trabalha muito bem e coletivo. Acho que isso é muito importante para nós, tanto que o Messi sempre nos diz que os primeiros defensores são os atacantes. Então nós tentamos defender bem, como é óbvio. Para ganhar competições de grande nível é preciso ter uma equipa também ao nível da competição, e acho que nós temos uma boa equipa e o Mister tenta nos motivar todos os dias, porque sabemos que não é fácil. Viemos todos os dias aqui ao centro de treinos e é uma rotina um pouco cansativa, mas o Mister tenta nos motivar todos os dias.
0: Era Nuno Mendes, internacional português do Paris Saint-Germain. No ténis, a terceira ronda dos singulares nas vertentes masculina e feminina no Grand Slam de ténis de Paris, Roland Garros, termina neste sábado 30 de maio. Na terceira ronda, o português Nuno Borges, de 29 anos, foi eliminado pelo russo Andrei Rublev em 2 horas e 42 minutos, em 4 sets com os parciais de 5-7, 6-7 e 6-7. Em entrevista à RFI, Nuno Borges analisou o encontro diante do atleta russo.
9: Sim, de maneira muito simples, era num ou outro breakpoint ou pontos na resposta eu ter conseguido encontrar um bocadinho mais à esquerda dele e ter definido um bocadinho mais uma outra direita, que eu tive se calhar mais acessível, que podia ter feito melhor. Pelo menos o segundo set acho que devia ter ganho. Tive ali 2, 3 jogos, 2 em que eu fiz break, depois tive pelo menos mais um em que tive a oportunidade. Não sei se tive mesmo breakpoint, mas a maneira como foi jogado eu senti que me soube a pouco. E acho que ele jogou mesmo inacreditável nos 2 tie-breaks. Primeiro set acho que ele mereceu por completo. Os outros 2 deixam-me com a sensação de que podia ter feito mais, mas é mesmo assim.
10: Sobre o Jaime, já contou o Tiafoe. Qual é a tua opinião também sobre o jogo?
11: Acho que ele tem muitas hipóteses. O Tiafoe teve um jogão de quase 5 horas, estávamos a ver. Se calhar o Jaime não teria gostado tanto de jogar com o Ruby. Mas de qualquer das maneiras, já foi um grande jogador. Nos momentos decisivos o gajo consegue realmente fazer a diferença. Agora não sei como é que ele se vai estar a sentir. Acho que o quadro está bastante em aberto. O Jaime está a jogar muito bem. Se tem hipótese, não vejo porque não.
0: Era o tenista português Nuno Borges, que foi eliminado pelo russo Andrei Rublev em 3 sets, com os parciais de 5-7, 6-7 e 6-7. De referir que ainda hoje o único português que ainda está na terceira ronda de Roland Garros, Jaime Faria, vai defrontar o norte-americano Frances Tiafoe. De notar ainda que o brasileiro João Fonseca, ontem à noite, acabou por eliminar o sérvio Novak Djokovic. Pela primeira vez na carreira, o brasileiro vai seguir para a 4ª ronda do torneio francês. De notar ainda que do lado das femininas, a número 1 mundial, Arina Sabalenka, eliminou a australiana Kasatkina em 2 sets com os parciais de 6-0 e 7-5. Chegamos assim ao fim deste jornal.
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0: Bem-vindos à segunda parte da nossa emissão. Nos próximos 20 minutos, propomos o magazine Semana em África, bem como o magazine de Bruxelas para o Mundo. Mas, de seguida, fique com o magazine de Bruxelas para o Mundo, de Vasco Gandra.
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2: Bem-vindos. Neste espaço de entrevista recebemos todos os meses um especialista em assuntos europeus, um protagonista político ou um representante de uma instituição em Bruxelas para nos ajudar a descodificar a atualidade europeia. Hoje vamos falar da Europa Social e dos desafios que enfrenta o mercado de trabalho na Europa. Aproveitamos a atualidade em Portugal, onde se discute a reforma laboral, para olharmos para o que se passa na União Europeia. O nosso convidado é Carlos Trindade, sindicalista da CGTP e membro do Comitê Económico e Social Europeu, onde representa o grupo dos trabalhadores neste órgão representativo da sociedade civil. Carlos Trindade, bem-vindo. Pergunto-lhe, para começar, em que ponto é que estamos na construção deste desígnio chamado Europa Social e se o modelo social europeu está apetrechado para enfrentar os desafios atuais e do futuro?
3: Bom dia, muito obrigado pelo convite, saúdo os senhores ouvintes. Nós estamos, efetivamente, a atravessar um momento na Europa, mas não só, também no mundo, de graves problemas de caráter social que são reflexo das enormes convulsões que estão a existir a nível mundial. Naturalmente, as alterações tecnológicas, em particular os recentes desenvolvimentos da inteligência artificial, o papel do algoritmo neste processo, mas também, por outro lado, as guerras que nós vimos assistindo, desde a invasão da Ucrânia até à situação da faixa de Gaza, os últimos acontecimentos no Irão levam a que existam graves problemas a nível da Europa. Aliás, problemas estes de caráter social, que têm a ver com uma questão que referi muito bem, modelo social europeu. O modelo social europeu é a contraparte da economia social europeia, que é a forma, que é a concepção que é designada no Tratado da Comunidade, logo no artigo 2, que refere que a economia europeia é a economia social de mercado. O que significa que a economia de mercado integra uma visão profundamente social. Esta visão profundamente social é através do modelo social europeu, que tem uma raiz, é a raiz da repartição. Essa repartição é feita de várias formas, no sentido fiscal, com sistemas progressivos, no sentido da contratação coletiva, com aumentos salariais, em serviços públicos universais, com qualidade, de uma forma que cada país possui, de acordo com a sua história social, a repartição é feita entre a maioria da população, os trabalhadores, os reformados, os jovens e, naturalmente, as empresas e os empresários. E hoje, este modelo de repartição, desde há uns anos para cá, está a ser posto em causa. E o que assistimos é exatamente a uma procura, uma tentativa de reduzir essa repartição, favorecendo as grandes empresas, os grandes grupos económicos, prejudicando a maioria da população. Só dou um número, que é para todos percebermos.
2: Sim.
3: Somos 450 milhões depois do Brexit europeia. Cerca de 95 milhões sentem-se pobres, estão na pobreza ou têm sérios receios de ir para a pobreza. Ou seja, mais de 20% da população tem receios de ir para a pobreza.
2: Justamente, essa questão da redução da pobreza está contemplada no que se chama o Pilar Europeu dos Direitos Sociais, que estabelece uma série de direitos, tal como o título enuncia, e há também um plano de implementação desses direitos com metas específicas a atingir. Como é que está a execução deste plano? No seu entender.
3: E muito bem, chamo bem a atenção para o Pilar Europeu dos Direitos Sociais e a aplicação do plano de ação, que vai sendo aplicado, mas de uma forma lenta. É necessário um impulso maior, é necessário mais rapidez, a redução da pobreza, a questão das crianças pobres e, naturalmente, a qualidade do emprego, ou seja, melhores condições de emprego, que são os três pilares principais deste plano de ação, está a ser aplicado, repito, mas com uma velocidade dependente de Estado para Estado, mas com uma velocidade menor daquilo que estipulava o início do plano de ação e menor daquilo que é a necessidade das populações europeias. Portanto, este é um ponto, inclusive, que o próprio Comitê Económico e Social Europeu tem apontado à Comissão, que temos que dar um impulso, temos que ter um plano mais fortalecido. Porque não nos esqueçamos de uma coisa, que isto é extremamente importante. É que não estamos a falar somente numa perspectiva moral. 95 milhões de pessoas com receio da pobreza ou que já estão pobres. É que também tem uma dimensão política fortíssima. É que depois esta população que se sente excluída do bem-estar e da justiça social, naturalmente é captada uma parte importante nos movimentos de extrema-direita, nos movimentos nacionalistas e nos movimentos que são contra a própria União Europeia e o projeto europeu. Portanto, esta dimensão social tem uma relação direta com a dimensão democrática. E isto tem que ser resolvido pelos dois motivos. A resolução do problema em si, da pobreza, e também para atacar as raízes do crescimento da extrema-direita europeia.
2: Uma das metas deste pilar e do plano que o executa é também, passa também por aumentar a taxa de emprego da população entre os 20 e os 64 anos. O que lhe perguntava é se os mercados de trabalho na Europa em geral estão adaptados para dar resposta a este desafio.
3: A questão da taxa de empregabilidade tem razão na questão que coloca. Os mercados de trabalho da Europa, nos vários países, têm necessidade de mão de obra. Não nos esqueçamos do seguinte: a Itália, ainda há pouco tempo atrás, a primeira-ministra italiana, que não é propriamente conhecida por ser amiga dos imigrantes, pelo contrário, afirmou que precisavam de aproximadamente 500 mil imigrantes porque a mão de obra que existe na Itália não é suficiente. Agora, o que nós temos é que ter um processo

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1: Tempo agora para o magazine Semana em África, da autoria de Karina Branco.
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3: Bem-vindos a mais uma Semana em África. Começamos com a República Democrática do Congo, onde chegou esta sexta-feira o diretor da Organização Mundial de Saúde para tentar encontrar mais respostas para conter a epidemia de ébola. Recordo que até ao final da semana tinham sido registadas 246 mortes em mais de 1000 casos suspeitos. De acordo com um relatório do Centro Africano de Controlo e Prevenção de Doenças, a Agência de Saúde da União Africana. Também esta sexta-feira foi confirmada uma recuperação, a primeira desde o início da epidemia. Entretanto, em Angola, as autoridades sanitárias intensificam as medidas de vigilância e prevenção contra o ébola, sobretudo nas regiões fronteiriças com a RDC. A 23 de maio, a Agência de Saúde da União Africana alertou que Angola está entre os 10 países africanos que correm o risco de serem afetados pelo vírus ébola, além da RDC, epicentro da epidemia, e do Uganda. Um trabalho de Francisco Paulo.
4: As províncias de Angola que fazem fronteira com a República Democrática do Congo estão em alerta máximo por conta do aumento do vírus do ébola, que neste momento já matou várias pessoas no antigo Zaire. Na Lunda Norte, o diretor da Saúde Pública da Direção Provincial da Saúde, Heitor Andrade, assegura que as autoridades reforçaram as medidas de segurança na fronteira com a RDC para evitar a possível entrada de casos do vírus.
5: Já temos um plano de contingência. Esse plano de contingência foi atualizado pelo Ministério da Saúde. A princípio, nós, Lunda Norte, já fizemos um levantamento de tudo aquilo que é biossegurança, tudo aquilo que é equipamento de proteção individual, que nós chamamos de EPI, e colocamos nossos municípios fronteiriços.
4: Já em Cabinda, região norte de Angola, o responsável do Gabinete Provincial da Saúde, António Manuel, sinalizou que a província se encontra em estado de prontidão e alerta sanitário, com o reforço das medidas de controlo epidemiológico.
6: Tranquilizar a nossa população. Cabinda não tem registro de caso de ébola, mas todas as medidas estão sendo já ajuizadas.
4: Francisco Paulo Luanda, RFI.
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3: Poucos meses depois de ter retomado o projeto moçambicano de gás natural liquefeito em Cabo Delgado, esta sexta-feira a Total Energia reuniu-se em Paris para a sua Assembleia Geral para apresentar lucros recorde. Daniel Ribeiro, da ONG moçambicana Justiça Ambiental, denuncia que a situação em Cabo Delgado continua perigosa e a insurgência ativa.
7: Agora que o projeto reiniciou, estamos a ver muita informação que nós achamos não certa. Falar sobre o potencial económico, falar que a segurança está sob controle, e nós vemos outra realidade. Nós estamos a ver grandes riscos económicos para o país, grandes impactos ambientais, assuntos das comunidades não resolvidas, com comunidades sem acesso ao mar, e são pescadores, é o único meio de existência, camponeses sem acesso à terra, e a situação no terreno continua perigosa, a insurgência continua ativa. E nós estamos com medo que, com o avanço do projeto, esses assuntos ficam ignorados, postos no passado, e isso não é uma opção para nós.
3: Ainda em Moçambique, um grupo de membros da RENAMO submeteu à Procuradoria-Geral da República um documento com 18 mil assinaturas para impugnar a liderança de Ossufo Momade. O coordenador nacional da Comissão de Gestão do Partido, Edgar Silva, pediu a Ossufo Momade que apresente contas.
8: Não há dinheiro para realizar as reuniões básicas. Temos duas reuniões estatutárias, mas numa nunca sequer se realizam. Portanto, pedimos o balancete dos últimos 24 meses, incluindo aquele dinheiro que viria a sustentar a nossa campanha eleitoral. Nós não sabemos onde foram. Parece que rondavam aí os 42 milhões, 21 para a presidência e os outros para o partido. Nós queremos saber aqui. O procurador tem que acolar a situação ao presidente para justificar os dinheiros dos últimos 24 meses.
3: Também em Moçambique, desde 2024, mais

0: Mais de 500 empresas fecharam e deixaram acima de 15 mil trabalhadores desempregados devido à escassez de divisas no país. A conclusão é do Centro de Integridade Pública, que divulgou em Maputo um estudo sobre esta problemática, como explica a investigadora do CIP, Teresa Buen.
1: Encerramento de mais de 500 empresas, apontando como uma das razões a escassez de divisas. E com uma média de 30 trabalhadores por cada empresa, estima-se uma perda de postos de trabalho de mais de 15 mil trabalhadores. Nós estamos a dizer que há uma intenção de retenção de divisas por parte daqueles que são detentores de divisas, porque a taxa de câmbio, por não refletir as condições do mercado, as pessoas preferem vendê-la fora do mercado oficial.
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0: Em Cabo Verde arrancou esta quinta-feira a Cimeira das Nações Crioulas, que termina este sábado. Num contexto internacional marcado por guerras, intolerância e desigualdades, o presidente José Maria Neves defende que a iniciativa pretende criar uma nova dinâmica de diálogo, assenta na cooperação e na valorização das identidades crioulas.
3: Nós queremos recuperar a ideia do encontro, do diálogo, da busca de soluções negociadas, de cooperação para o desenvolvimento. As nações crioulas são nações que resultam de encontros entre culturas, entre povos, e que mostram que o diálogo é possível e que precisamos de criar um movimento que considere um novo humanismo. E é por causa disso que estamos a realizar este encontro, para discutirmos, sobretudo, os novos caminhos do futuro.
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0: Em São Tomé e Príncipe, a vice-presidente da ADI, Ação Democrática Independente, Selmira Sacramento, anunciou na quarta-feira, em conferência de imprensa, que o partido apresentou uma queixa-crime no Ministério Público contra, nomeadamente, o primeiro-ministro, Américo Ramos.
5: Temos notado, com surpresa e, sobretudo, preocupação, como, de forma insistente e abusiva, um grupo de pessoas, composto, entre outras, pelo atual primeiro-ministro, têm utilizado o nome do ADI e os símbolos do nosso partido nas redes sociais e na convocação de reuniões supostamente com militantes e responsáveis do ADI, chegando mesmo a utilizar essas imagens em apoio à campanha do candidato Carlos Villanova. Assim, decidimos introduzir uma queixa-crime com procedimento criminal no Ministério Público contra um grupo de indivíduos, incluindo, entre outros, Américo Ramos de Oliveira, Orlando da Mata, Vaste Santos, Nelson Cardoso, Nilton Garrido e Posic Santos. Introduzimos igualmente dois expedientes junto ao Tribunal Constitucional. Denunciamos essas manobras, que fazem parte de um plano orquestrado pelos atuais detentores do poder político, nomeadamente pela equipa do governo da iniciativa presidencial, com vista a induzir os cidadãos eleitores em erro, criar confusão no seio da militância do ADI e perturbar as eleições que se avizinham.
0: E assim terminamos mais uma semana em África. Obrigada pela sua companhia e até breve.
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1: Marco Martins.
0: A marcar a atualidade deste sábado, 30 de maio, o governador de Nampula, em Moçambique, declara guerra contra o tráfico de drogas. Eduardo Abdullah denuncia estar a ser alvo de ameaças por parte dos cartéis de quem diz não ter medo. Em Cabo Verde, a polícia judiciária confirmou que desmantelou uma alegada rede criminosa de exploração sexual de crianças e adolescentes na Ilha do Sal. O presidente ucraniano Volodymyr Zelensky alertou esta sexta-feira para a possibilidade de uma nova vaga de ataques russos de grande escala contra a Ucrânia. Estes outros títulos a desenvolver já a seguir no bloco informativo sob o comando técnico de Moussa Lichli. O jornal começa agora.
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0: Começamos com a atualidade na África lusófona. O governador de Nampula, em Moçambique, declara guerra contra o tráfico de drogas. Eduardo Abdullah denuncia estar a ser alvo de ameaças por parte dos cartéis de quem diz não ter medo. Mais pormenores com o nosso correspondente Orfeu Lisboa.
2: A denúncia do governador de Nampula, Eduardo Abdullah, é pública e de estar, juntamente com a sua equipa de trabalho, a ser alvo de ameaças por parte dos traficantes de droga.
3: Agora começam a fazer mensagens de novo, ameaçar as equipes que estão na frente. Meus senhores, minhas senhoras, se me estão a ouvir onde estão, estou pouco me lixando por vocês. Quando vocês me quiserem acertar, só vos peço uma coisa, não falhem para não me darem trabalho, porque eu vou-vos apanhar um a um.
2: De uma coisa, Eduardo Abdullah tem certeza.
3: Juro, não acabo este mandato sem acabar com vocês. Não tenho medo de vocês. Nesta província de que eu sou governador, parem de vender droga. Eu vou ser o vosso pesadelo. Eu vou ser o diabo em pessoa para vocês. Não vos vou largar até o último dia, até o meu último respiro. Temos que aconselhar os nossos filhos que estão a consumir, a dizer que estão a ser aproveitados por malandros, bandidos.
2: São declarações do governador de Nampula, a província mais populosa de Moçambique, onde o tráfico e consumo de droga atinge níveis assustadores. De Maputo para a RFI, Orfeu, Lisboa.
0: Em Cabo Verde, a polícia judiciária confirmou que desmantelou uma alegada rede criminosa de exploração sexual de crianças e adolescentes na Ilha do Sal, uma operação que culminou na detenção de 14 homens de nacionalidades cabo-verdiana, espanhola e britânica, sendo que 10 ficaram em prisão preventiva. Mais para nós, com o nosso correspondente em Cabo Verde, Odir Santos.
4: 10 homens ficaram em prisão preventiva na Ilha do Sal, suspeitos de envolvimento numa rede de exploração sexual de menores, desmantelada pela polícia judiciária no âmbito da Operação Aurora. De acordo com a PJ, a operação resultou na detenção de 14 indivíduos com idades entre os 17 e os 79 anos, de nacionalidades cabo-verdiana, espanhola e britânica, indiciados por crimes de prostituição de menores, lenocínio, abuso sexual de crianças e agressão sexual de menores. Após o primeiro interrogatório judicial realizado entre quarta e sexta-feira no Tribunal da Comarca da Ilha do Sal, foi aplicada a medida de coação mais gravosa a 10 dos detidos, que aguardam o desenrolar do processo em prisão preventiva. Os restantes 4 arguidos ficaram sujeitos a medidas menos gravosas, nomeadamente apresentação periódica às autoridades, interdição de saída do país, obrigação de permanência na Ilha do Sal e proibição de contacto com as vítimas. Abordada pela RFI, a secretária de Estado da Inclusão Social, Lídia Lima, congratulou-se com a atuação da Justiça.
5: Congratulamos muito com a ação da Justiça perante este caso em específico, que demonstra claramente todo o trabalho sério e responsável, minucioso, que tem sido desenvolvido em Cabo Verde nos últimos tempos. Fizemos os comitês municipais a funcionar bem e aprimoramos a articulação entre os parceiros que fazem parte da rede de proteção da infância, de crianças e adolescentes, sobretudo perante situações

0: social tem uma relação direta com a dimensão democrática. E isto tem que ser resolvido pelos dois motivos. Uhum. A resolução do problema em si, da pobreza, e também para atacar as raízes do crescimento da extrema-direita europeia.
1: Uma das metas deste pilar e do plano que o executa é também, passa também por aumentar a taxa de emprego da população entre os 20 e os 64 anos. O que lhe perguntava é se os mercados de trabalho na Europa em geral estão adaptados para dar resposta a este desafio.
0: A questão da taxa de empregabilidade tem razão na questão que coloca. Os mercados de trabalho da Europa, nos vários países, têm necessidade de mão de obra. Não nos esqueçamos do seguinte: a Itália, ainda há pouco tempo atrás, a primeira-ministra italiana, que não é propriamente conhecida por ser amiga dos imigrantes, pelo contrário, afirmou que precisavam de aproximadamente 500 mil imigrantes porque a mão de obra que existe na Itália não é suficiente. Agora, o que nós temos é que ter um processo de qualificação e de reclassificação da mão de obra, porque em virtude das alterações tecnológicas que estão a existir a nível global e também no mercado de trabalho, a robotização, etc., não vamos utilizar mais o nosso tempo com pormenores, toda a gente percebe, é preciso que haja uma formação contínua, uma adaptação permanente, não só dos trabalhadores, atenção, também da própria hierarquia, inclusive das próprias administrações e até mesmo quem dirige todo o processo, porque é necessário mão de obra qualificada. A qualificação está totalmente relacionada com a empregabilidade, porque senão não conseguimos responder.
1: Uma última pergunta para uma resposta breve, na medida do possível. No seu entender, em que sentido deve evoluir a legislação do trabalho, justamente para fazer face a essas mudanças tecnológicas que enunciou e também às mudanças dos modos de vida na Europa? Como é que deve evoluir a legislação laboral?
0: A legislação laboral, como é normal, tem que evoluir no sentido de integrar todas essas alterações tecnológicas que vão haver.
1: Maior flexibilidade?
0: Mas a questão não é o conteúdo, que aqui estamos de acordo. A questão é simultaneamente o conteúdo e a forma. E ambas são importantes, porque pode haver uma abertura, e deve haver uma abertura, para a adaptação, para a integração de novas tecnologias na formação dos trabalhadores e trabalhadoras. Essa situação tem que ser tratada através da negociação da contratação coletiva nas empresas, nos setores, nos locais de trabalho, com as pessoas que estão no terreno. Com as pessoas que estão no terreno, seja os trabalhadores que naturalmente estão a trabalhar, seja inclusive com as chefias que conhecem também a realidade. Esta questão é que não está a acontecer, porque aquilo que está a suceder é que há uma tendência infelizmente forte, quer aqui na Bélgica, quer em Portugal, que é da imposição, ou seja, fazer as alterações no mercado de trabalho, no mundo de trabalho, sem negociação, impor, fazendo perder direitos, fazendo perder remunerações, transformando o mercado de trabalho não num ambiente normal, mas sim num ambiente de enorme regressão e repressão.
1: Carlos Trindade, muito obrigado pela sua presença.
0: Muito obrigado mais uma vez e boa sorte para todos os nossos ouvintes e para si também.
1: Esta edição fica por aqui, voltamos no próximo mês. O meu nome é Vasco Gandra, a RFI em Bruxelas.
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0: 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Tempo agora para o magazine Semana em África, da autoria de Karina Branco.
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2: Bem-vindos a mais uma Semana em África. Começamos com a República Democrática do Congo, onde chegou esta sexta-feira o diretor da Organização Mundial de Saúde para tentar encontrar mais respostas para conter a epidemia de Ebola.

0: Recordo que até ao final da semana tinham sido registadas 246 mortes em mais de 1000 casos suspeitos. De acordo com um relatório do Centro Africano de Controlo e Prevenção de Doenças, a Agência de Saúde da União Africana. Também esta sexta-feira foi confirmada uma recuperação, a primeira desde o início da epidemia. Entretanto, em Angola, as autoridades sanitárias intensificam as medidas de vigilância e prevenção contra o ébola, sobretudo nas regiões fronteiriças com a RDC. A 23 de maio, a Agência de Saúde da União Africana alertou que Angola está entre os 10 países africanos que correm o risco de serem afetados pelo vírus ébola, além da RDC, epicentro da epidemia, e do Uganda. Um trabalho de Francisco Paulo.
1: As províncias de Angola que fazem fronteira com a República Democrática do Congo estão em alerta máximo por conta do aumento do vírus do ébola, que neste momento já matou várias pessoas no antigo Zaire. Na Lunda Norte, o diretor da Saúde Pública da Direção Provincial da Saúde, Heitor Andrade, assegura que as autoridades reforçaram as medidas de segurança na fronteira com a RDC para evitar a possível entrada de casos do vírus.
2: Já temos um plano de contingência. Esse plano de contingência foi atualizado pelo Ministério da Saúde. A princípio, nós, Lunda Norte, já fizemos um levantamento de tudo aquilo que é biossegurança, tudo aquilo que é equipamento de proteção individual, que nós chamamos de EPI, e colocamos nossos municípios fronteiriços.
1: Já em Cabinda, região norte de Angola, o responsável do Gabinete Provincial da Saúde, António Manuel, sinalizou que a província se encontra em estado de prontidão e alerta sanitário, com o reforço das medidas de controlo epidemiológico.
3: Tranquilizar a nossa população. Cabinda não tem registro de caso de ébola, mas todas as medidas estão sendo já ajuizadas.
1: Francisco Paulo Luanda, RFI.
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0: Poucos meses depois de ter retomado o projeto moçambicano de gás natural liquefeito em Cabo Delgado, esta sexta-feira a Total Energy reuniu-se em Paris para a sua Assembleia Geral para apresentar lucros recorde. Daniel Ribeiro, da ONG moçambicana Justiça Ambiental, denuncia que a situação em Cabo Delgado continua perigosa e a insurgência ativa.
5: Agora que o projeto reiniciou, estamos a ver muita informação que nós achamos não certa. Falar sobre o potencial económico, falar que a segurança está sob controle, e nós vemos outra realidade. Nós estamos a ver grandes riscos económicos para o país, grandes impactos ambientais, assuntos das comunidades não resolvidas, com comunidades sem acesso ao mar, e são pescadores, é o único meio de existência, camponeses sem acesso à terra, e a situação no terreno continua perigosa, a insurgência continua ativa. E nós estamos com medo que, com o avanço do projeto, esses assuntos ficam ignorados, posto no passado, e nós, isso não é uma opção para nós.
0: Ainda em Moçambique, um grupo de membros da Renamo submeteu à Procuradoria-Geral da República um documento com 18 mil assinaturas para impugnar a liderança de Ossufo Momade. O coordenador nacional da Comissão de Gestão do Partido, Edgar Silva, pediu a Ossufo Momade que apresente contas.
6: Não há dinheiro para realizar as reuniões básicas. Temos duas reuniões estatutárias, mas nunca sequer se realizam. Portanto, pedimos o balanço dos últimos 24 meses, incluindo aquele dinheiro que viria a sustentar a nossa campanha eleitoral. Nós não sabemos onde foram. Parece que rondavam aí os 42 milhões, 21 para a presidência e os outros para o partido. Nós queremos saber aqui. O procurador tem que acolar a situação ao presidente para justificar os dinheiros dos últimos 24 meses.
0: Também em Moçambique, desde 2024, mais de 500 empresas fecharam e deixaram acima de 15 mil trabalhadores desempregados devido à escassez de divisas no país. A conclusão é do Centro de Integridade Pública, que divulgou em Maputo um estudo sobre esta problemática, como explica a investigadora do CIP, Teresa Buen.
7: Encerramento de mais de 500 empresas, apontando como uma das razões a escassez de divisas, e com uma média de 30 trabalhadores por cada empresa, estima-se uma perda de postos de trabalho de mais de 15 mil trabalhadores. Nós estamos a dizer que há uma intenção de retenção de divisas por parte daqueles que são detentores de divisas, porque a taxa de câmbio, por não refletir as condições do mercado, as pessoas preferem vendê-la fora do mercado oficial.
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0: Em Cabo Verde arrancou esta quinta-feira a Cimeira das Nações Crioulas, que termina este sábado. Num contexto internacional marcado por guerras, intolerância e desigualdades, o presidente José Maria Neves defende que a iniciativa pretende criar uma nova dinâmica de diálogo, assente na cooperação e na valorização das identidades crioulas.
8: Nós queremos recuperar a ideia do encontro, do diálogo, da busca de soluções negociadas, de cooperação para o desenvolvimento. As nações crioulas são nações que resultam de encontros entre culturas, entre povos e que mostram que o diálogo é possível e que precisamos de criar um movimento que considere um novo humanismo. E é por causa disso que estamos a realizar este encontro, para discutirmos sobretudo os novos caminhos do futuro.
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0: Em São Tomé e Príncipe, a vice-presidente da ADI, Ação Democrática Independente, Selmira Sacramento, anunciou na quarta-feira, em conferência de imprensa, que o partido apresentou uma queixa-crime no Ministério Público contra, nomeadamente, o primeiro-ministro, Américo Ramos.
10: Temos notado, com surpresa e, sobretudo, preocupação, como, de forma insistente e abusiva, um grupo de pessoas, composto, entre outras, pelo atual primeiro-ministro, têm utilizado o nome do ADI e os símbolos do nosso partido nas redes sociais e na convocação de reuniões supostamente com militantes e responsáveis do ADI, chegando mesmo a utilizar essas imagens em apoio à campanha do candidato Carlos Villanova. Assim, decidimos introduzir uma queixa-crime com procedimento criminal no Ministério Público contra um grupo de indivíduos, incluindo, entre outros, Américo Ramos de Oliveira, Orlando da Mata, Vaste Santos, Nelson Cardoso, Nilton Garrido e Posique Santos. Introduzimos igualmente dois expedientes junto ao Tribunal Constitucional. Denunciamos essas manobras que fazem parte de um plano orquestrado pelos atuais detentores do poder político, nomeadamente pela equipa do governo da iniciativa presidencial, com vista a induzir os cidadãos eleitores em erro, criar confusão no seio da militância do ADI e perturbar as eleições que se avizinham.
0: E assim terminamos mais uma semana em África. Obrigada pela sua companhia e até breve.
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1: Marco Martins.
0: A marcar a atualidade deste sábado, 30 de maio, o governador de Nampula, em Moçambique, declara guerra contra o tráfico de drogas. Eduardo Abdullah denuncia estar a ser alvo de ameaças por parte dos cartéis de quem diz não ter medo. Em Cabo Verde, a polícia judiciária

0: acabou por eliminar o sérvio Novak Djokovic pela primeira vez na carreira. O brasileiro vai seguir para a quarta ronda do torneio francês. De notar ainda que do lado das femininas, a número 1 mundial, Arina Sabalenka, eliminou a australiana Kasatkina em dois sets com parciais de 6-0 e 7-5. Chegamos assim ao fim deste jornal.
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0: Bem-vindos à segunda parte da nossa emissão. Nos próximos 20 minutos, propomos o magazine Semana em África, bem como o magazine de Bruxelas para o Mundo. Mas, de seguida, fique com o magazine de Bruxelas para o Mundo, de Vasco Gandra.
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2: Bem-vindos. Neste espaço de entrevista recebemos todos os meses um especialista em assuntos europeus, um protagonista político ou um representante de uma instituição em Bruxelas para nos ajudar a descodificar a atualidade europeia. Hoje vamos falar da Europa Social e dos desafios que enfrenta o mercado de trabalho na Europa. Aproveitamos a atualidade em Portugal, onde se discute a reforma laboral, para olharmos para o que se passa na União Europeia. O nosso convidado é Carlos Trindade, sindicalista da CGTP e membro do Comitê Económico e Social Europeu, onde representa o grupo dos trabalhadores neste órgão representativo da sociedade civil. Carlos Trindade, bem-vindo. Pergunto-lhe, para começar, em que ponto é que estamos na construção deste desígnio chamado Europa Social e se o modelo social europeu está apetrechado para enfrentar os desafios atuais e do futuro?
3: Bom dia, muito obrigado pelo convite, saúdo os senhores ouvintes. Nós estamos, efetivamente, a atravessar um momento na Europa, mas não só, também no mundo, de graves problemas de caráter social que são reflexo das enormes convulsões que estão a existir a nível mundial. Naturalmente, as alterações tecnológicas, em particular os recentes desenvolvimentos da inteligência artificial, o papel do algoritmo neste processo, mas também, por outro lado, as guerras que nós vimos assistindo, desde a invasão da Ucrânia até à situação da faixa de Gaza, os últimos acontecimentos no Irão, levam a que exista graves problemas a nível da Europa. Aliás, problemas este de caráter social, que têm a ver com uma questão que referi muito bem, modelo social europeu. O modelo social europeu é a contraparte da economia social europeia, que é a forma, que é a concepção que é designada no Tratado da Comunidade, logo no artigo 2, que refere que a economia europeia é a economia social de mercado. O que significa que a economia de mercado integra uma visão profundamente social. Esta visão profundamente social é através do modelo social europeu, que tem uma raiz, é a raiz da repartição. Essa repartição é feita de várias formas, no sentido fiscal, com sistemas progressivos, no sentido da contratação coletiva, com aumentos salariais, em serviços públicos universais, com qualidade, de uma forma que cada país possui, de acordo com a sua história social, a repartição é feita entre a maioria da população, os trabalhadores, os reformados, os jovens e, naturalmente, as empresas e os empresários. E hoje, este modelo de repartição, desde há uns anos para cá, está a ser posto em causa. E o que assistimos é exatamente a uma procura, uma tentativa de reduzir essa repartição, favorecendo as grandes empresas, os grandes grupos económicos, prejudicando a maioria da população. Só dou um número, que é para todos percebermos.
2: Sim.
3: Somos 450 milhões depois do Brexit europeia. Cerca de 95 milhões sentem-se pobres, estão na pobreza ou têm sérios receios de ir para a pobreza. Ou seja, mais de 20% da população tem receios de ir para a pobreza.
2: Justamente, essa questão da redução da pobreza está contemplada no que se chama o Pilar Europeu dos Direitos Sociais, que estabelece uma série de direitos, tal como o título enuncia, e há também um plano de implementação desses direitos com metas específicas a atingir. Como é que está a execução deste plano? No seu entender.
3: E muito bem, chamo bem a atenção para o Pilar Europeu dos Direitos Sociais e a aplicação do plano de ação, que vai sendo aplicado, mas de uma forma lenta. É necessário um impulso maior, é necessário mais rapidez, a redução da pobreza, a questão das crianças pobres e, naturalmente, a qualidade

0: emprego, ou seja, melhores condições de emprego, que são os três pilares principais deste plano de ação, está a ser aplicado, repito, mas com uma velocidade dependente de Estado para Estado, mas com uma velocidade menor daquilo que estipulava o início do plano de ação e menor daquilo que é a necessidade das populações europeias. Portanto, este é um ponto, inclusive, que o próprio Comitê Económico e Social Europeu tem apontado à Comissão, que temos que dar um impulso, temos que ter um plano mais fortalecido. Porque não nos esqueçamos de uma coisa, que isto é extremamente importante, é que não estamos a falar somente numa perspectiva moral. 95 milhões de pessoas com receio da pobreza ou que já estão pobres. É que também tem uma dimensão política fortíssima. É que depois esta população que se sente excluída do bem-estar e da justiça social, naturalmente é captada uma parte importante nos movimentos de extrema-direita, nos movimentos nacionalistas e nos movimentos que são contra a própria União Europeia e o projeto europeu. Portanto, esta dimensão social tem uma relação direta com a dimensão democrática. E isto tem que ser resolvido pelos dois motivos. A resolução do problema em si, da pobreza, e também para atacar as raízes do crescimento da extrema-direita europeia.
1: Uma das metas deste pilar e do plano que o executa passa também por aumentar a taxa de emprego da população entre os 20 e os 64 anos. O que lhe perguntava é se os mercados de trabalho na Europa em geral estão adaptados para dar resposta a este desafio.
0: A questão da taxa de empregabilidade tem razão na questão que coloca. Os mercados de trabalho da Europa, nos vários países, têm necessidade de mão de obra. Não nos esqueçamos do seguinte: a Itália, ainda há pouco tempo atrás, a primeira-ministra italiana, que não é propriamente conhecida por ser amiga dos imigrantes, pelo contrário, afirmou que precisavam de aproximadamente 500 mil imigrantes porque a mão de obra que existe na Itália não é suficiente. Agora, o que nós temos é que ter um processo de qualificação e de reclassificação da mão de obra. Porque em virtude das alterações tecnológicas que estão a existir a nível global e também no mercado de trabalho, a robotização, etc., não vamos utilizar mais o nosso tempo com pormenores, toda a gente percebe, é preciso que haja uma formação contínua, uma adaptação permanente, não só dos trabalhadores, atenção, também da própria hierarquia, inclusive das próprias administrações e até mesmo quem dirige todo o processo, porque é necessário mão de obra qualificada. A qualificação está totalmente relacionada com a empregabilidade, porque senão não conseguimos responder.
1: Uma última pergunta para uma resposta breve, na medida do possível. No seu entender, em que sentido deve evoluir a legislação do trabalho, justamente para fazer face a essas mudanças tecnológicas que enunciou e também às mudanças dos modos de vida na Europa? Como é que deve evoluir a legislação laboral?
0: A legislação laboral, como é normal, tem que evoluir no sentido de integrar todas essas alterações tecnológicas que estão a haver.
1: Maior flexibilidade?
0: Mas a questão não é o conteúdo, que aqui estamos de acordo. A questão é simultaneamente o conteúdo e a forma. E ambas são importantes, porque pode haver uma abertura, e deve haver uma abertura, para a adaptação, para a integração de novas tecnologias na formação dos trabalhadores e trabalhadoras. Essa situação tem que ser tratada através da negociação de contratação coletiva nas empresas, nos setores, nos locais de trabalho, com as pessoas que estão no terreno. Com as pessoas que estão no terreno, seja os trabalhadores que naturalmente estão a trabalhar, seja inclusive é com as chefias que conhecem também a realidade. Esta questão é que não está a acontecer, porque aquilo que está a suceder é que há uma tendência infelizmente forte, quer aqui na Bélgica, quer em Portugal, que é da imposição, ou seja, fazer as alterações no mercado de trabalho, no mundo de trabalho, sem negociação, impor, fazendo perder direitos, fazendo perder remunerações, transformando o mercado de trabalho não num ambiente normal, mas sim num ambiente de enorme regressão e repressão.
1: Carlos Trindade, muito obrigado pela sua presença.
0: Muito obrigado mais uma vez e boa sorte para todos os nossos ouvintes e para si também.
1: Esta edição fica por aqui. Voltamos no próximo mês. O meu nome é Vasco Gandra, a RFI em Bruxelas.
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1: Tempo agora para o magazine Semana em África, da autoria de Carina Branco.
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3: Bem-vindos a mais uma Semana em África. Começamos com a República Democrática do Congo, onde chegou esta sexta-feira o diretor da Organização Mundial de Saúde para tentar encontrar mais respostas para conter a epidemia de ébola. Recordo que até ao final da semana tinham sido registadas 246 mortes em mais de 1000 casos suspeitos. De acordo com um relatório do Centro Africano de Controlo e Prevenção de Doenças, a Agência de Saúde da União Africana. Também esta sexta-feira foi confirmada uma recuperação, a primeira desde o início da epidemia. Entretanto, em Angola, as autoridades sanitárias intensificam as medidas de vigilância e prevenção contra o ébola, sobretudo nas regiões fronteiriças com a RDC. A 23 de maio, a Agência de Saúde da União Africana alertou que Angola está entre os 10 países africanos que correm o risco de serem afetados pelo vírus ébola, além da RDC, epicentro da epidemia, e do Uganda. Um trabalho de Francisco Paulo.
4: As províncias de Angola que fazem fronteira com a República Democrática do Congo estão em alerta máximo por conta do aumento do vírus do ébola, que neste momento já matou várias pessoas no antigo Zaire. Na Lunda Norte, o diretor da Saúde Pública da Direção Provincial da Saúde, Heitor Andrade, assegura que as autoridades reforçaram as medidas de segurança na fronteira com a RDC para evitar a possível entrada de casos do vírus.
5: Já temos um plano de contínuo. Esse plano de contingência foi atualizado pelo Ministério da Saúde. A princípio, nós, Lunda Norte, já fizemos um levantamento de tudo aquilo que é biossegurança, tudo aquilo que é equipamento de proteção individual, que nós chamamos de EPI, e colocamos nossos municípios fronteiriços.
4: Já em Cabinda, região norte de Angola, o responsável do Gabinete Provincial da Saúde, António Manuel, sinalizou que a província se encontra em estado de portidão e alerta sanitário, com o reforço das medidas de controlo epidemiológico.
6: Tranquilizar a nossa população. Cabinda não tem registro de caso de ébola, mas todas as medidas estão sendo já ajuizadas.
4: Francisco Paulo Luanda, RFI.
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3: Poucos meses depois de ter retomado o projeto moçambicano de gás natural liquefeito em Cabo Delgado, esta sexta-feira a Total Energia reuniu-se em Paris para a sua Assembleia Geral para apresentar lucros recorde. Daniel Ribeiro, da ONG moçambicana Justiça Ambiental, denuncia que a situação em Cabo Delgado continua perigosa e a insurgência ativa.
7: Agora que o projeto reiniciou, estamos a ver muita informação que nós achamos não certa. Falar sobre o potencial económico, falar que a segurança está sob controle, e nós vemos outra realidade. Nós estamos a ver grandes riscos económicos para o país, grandes impactos ambientais, assuntos das comunidades não resolvidas, com comunidades sem acesso ao mar, e são pescadores, é o único meio de subsistência, camponeses sem acesso à terra, e a situação no terreno continua perigosa, a insurgência continua ativa. E nós estamos com medo que, com o avanço do projeto, esses assuntos ficam ignorados, postos no passado, e nós, isso não é uma opção para nós.
3: Ainda em Moçambique, um grupo de membros da Renamo submeteu à Procuradoria-Geral da República um documento com 18 mil assinaturas para impugnar a liderança de Ossufo Momade. O coordenador nacional da Comissão de Gestão do Partido, Edgar Silva, pediu a Ossufo Momade que apresente contas.
8: Não há dinheiro para realizar as reuniões básicas. Temos duas reuniões estatutárias, mas numa nunca sequer se realizam. Portanto, pedimos um balancete dos últimos 24 meses, incluindo aquele dinheiro que viria a sustentar a nossa campanha eleitoral. Nós não sabemos onde foram. Parece que rondavam aí os 42 milhões, 21 para a presidência e os outros para o partido. Nós queremos saber aqui. O procurador tem que acolar a situação ao presidente para justificar os dinheiros dos últimos 24 meses.
3: Também em Moçambique, desde 2024, mais de 500 empresas fecharam e deixaram acima de 15 mil trabalhadores desempregados devido à escassez de divisas no país. A conclusão é do Centro de Integridade Pública, que divulgou em Maputo um estudo sobre esta problemática, como explica a investigadora do CIP, Teresa Buen.
9: Encerramento de mais de 500 empresas, apontando como uma das razões a escassez de divisas, e com uma média de 30 trabalhadores por cada empresa, estima-se uma perda de postos de trabalhos de mais de 15 mil trabalhadores. Nós estamos a dizer que há uma intenção de retenção de divisas por parte daqueles que são detentores de divisas, porque a taxa de câmbio, por não refletir as condições do mercado, as pessoas preferem vendê-la fora do mercado oficial.
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3: Em Cabo Verde arrancou esta quinta-feira a Cimeira das Nações Crioulas, que termina este sábado. Num contexto internacional marcado por guerras, intolerância e desigualdades, o presidente José Maria Neves defende que a iniciativa pretende criar uma nova dinâmica de diálogo, assenta na cooperação e na valorização das identidades crioulas.
0: Nós queremos recuperar a ideia do encontro, do diálogo, da busca de soluções negociadas, de cooperação para o desenvolvimento. As nações crioulas são nações que resultam de encontros entre culturas, entre povos, e que mostram que o diálogo é possível e que precisamos de criar um movimento que considere um novo humanismo. E é por causa disso que estamos a realizar este encontro, para discutirmos, sobretudo, os novos caminhos do futuro.
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3: Em São Tomé e Príncipe, a vice-presidente da ADI, Ação Democrática Independente, Selmira Sacramento, anunciou na quarta-feira, em conferência de imprensa, que o partido apresentou uma queixa-crime no Ministério Público contra, nomeadamente, o primeiro-ministro, Américo Ramos.
11: Temos notado, com surpresa e, sobretudo, preocupação, como, de forma insistente e abusiva, um grupo de pessoas, composto, entre outras, pelo atual primeiro-ministro, têm utilizado o nome do ADI e os símbolos do nosso partido nas redes sociais e na convocação de reuniões supostamente com militantes e responsáveis do ADI, chegando mesmo a utilizar essas imagens em apoio à campanha do candidato Carlos Villanova. Assim, decidimos introduzir uma queixa-crime com procedimento criminal no Ministério Público contra um grupo de indivíduos, incluindo, entre outros, Américo Ramos de Oliveira, Orlando da Mata, Vaste Santos, Nelson Cardoso, Nilton Garrido e Posique Santos. Introduzimos igualmente dois expedientes junto ao Tribunal Constitucional. Denunciamos essas manobras, que fazem parte de um plano orquestrado pelos atuais detentores do poder político, nomeadamente pela equipa do governo da iniciativa presidencial, com vista a induzir os cidadãos eleitores em erro, criar confusão no seio da militância do ADI e perturbar as eleições que se avizinham.
3: E assim terminamos mais uma semana em África. Obrigada pela sua companhia e até breve.
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1: Marco Martins.
0: A marcar a atualidade deste sábado 30 de maio, o governador de Nampula, em Moçambique, declara guerra contra o tráfico de drogas. Eduardo Abdullah denuncia estar a ser alvo de ameaças por parte dos cartéis de quem diz não ter medo. Em Cabo Verde, a polícia judiciária confirmou que desmantelou uma alegada rede criminosa de exploração sexual de crianças e adolescentes na Ilha do Sal. O presidente ucraniano Volodymyr Zelensky alertou esta sexta-feira para a possibilidade de uma nova vaga de ataques russos de grande escala contra a Ucrânia. Estes outros títulos a desenvolver já a seguir no bloco informativo sob o comando técnico de Moussa Lichli. O jornal começa agora.
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0: Começamos com a atualidade na África lusófona. O governador de Nampula, em Moçambique, declara guerra contra o tráfico de drogas. Eduardo Abdullah denuncia estar a ser alvo de ameaças por parte dos cartéis de quem diz não ter medo. Mais pormenores com o nosso correspondente Orfeu Lisboa.
2: A denúncia do governador de Nampula, Eduardo Abdullah, é pública e de estar, juntamente com a sua equipa de trabalho, a ser alvo de ameaças por parte dos traficantes de droga.
3: Agora começam a fazer mensagens de novo, ameaçar as equipes que estão na frente. Meus senhores, minhas senhoras, se me estão a ouvir onde estão, estou pouco me lixando por vocês. Quando vocês me quiserem acertar, só vos peço uma coisa, não falhem para não me darem trabalho, porque eu vou vos apanhar um a um.
2: De uma coisa, Eduardo Abdullah tem certeza.
3: Juro, não acabo este mandato sem acabar com vocês. Não tenho medo de vocês. Nesta província de que eu sou governador, parem de vender droga. Eu vou ser o vosso pesadelo. Eu vou ser o diabo em pessoa para vocês. Não vos vou largar até o último dia, até o meu último respiro. Temos que aconselhar os nossos filhos que estão a consumir, a dizer que estão a ser aproveitados por malandros, bandidos.
2: São declarações do governador de Nampula, a província mais populosa de Moçambique, onde o tráfico e consumo de droga atinge níveis assustadores. De Maputo para a RFI, Orfeu, Lisboa.
0: Em Cabo Verde, a polícia judiciária confirmou que desmantelou uma alegada rede criminosa de exploração sexual de crianças e adolescentes na Ilha do Sal, uma operação que culminou na detenção de 14 homens de nacionalidades cabo-verdiana, espanhola e britânica, sendo que 10 ficaram em prisão preventiva. Mais para nós, com o nosso correspondente em Cabo Verde, Odir Santos.
4: 10 homens ficaram em prisão preventiva na Ilha do Sal, suspeitos de envolvimento numa rede de exploração sexual de menores, desmantelada pela polícia judiciária no âmbito da Operação Aurora. De acordo com a PJ, a operação resultou na detenção de 14 indivíduos com idades entre os 17 e os 79 anos, de nacionalidades cabo-verdiana, espanhola e britânica, indiciados por crimes de prostituição de menores, lenocínio, abuso sexual de crianças e agressão sexual de menores. Após o primeiro interrogatório judicial realizado entre quarta e sexta-feira no Tribunal da Comarca da Ilha do Sal, foi aplicada a medida de coação mais gravosa a 10 dos detidos, que aguardam o desenrolar do processo em prisão preventiva. Os restantes 4 arguidos ficaram sujeitos a medidas menos gravosas, nomeadamente apresentação periódica às autoridades, interdição de saída do país, obrigação de permanência na Ilha do Sal e proibição de contacto com as vítimas. Abordada pela RFI, a secretária de Estado da Inclusão Social, Lídia Lima, congratulou-se com a atuação da Justiça.
5: Congratulamos muito com a ação da Justiça perante este caso em específico, que demonstra claramente todo o trabalho sério e responsável, minucioso, que tem sido desenvolvido em Cabo Verde nos últimos tempos. Fizemos os comitês municipais a funcionar bem e aprimoramos a articulação entre os parceiros que fazem parte da rede de proteção da infância, de crianças e adolescentes, sobretudo perante situações de violação e exploração sexual.
4: De Cabo Verde para a RFI, Odair Santos.
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0: Continuamos com a atualidade internacional. O presidente ucraniano Volodymyr Zelensky alertou esta sexta-feira para a possibilidade de uma nova vaga de ataques russos de grande escala contra a Ucrânia. Numa altura em que Moscou apelou aos diplomatas estrangeiros para abandonarem Kiev, poucos dias depois de um dos mais intensos bombardeamentos sobre a capital ucraniana desde o início da invasão. As explicações com Neide Ribeiro.
6: Nas redes sociais, Volodymyr Zelensky afirma que as autoridades dispõem de informações de inteligência segundo as quais a Rússia está a preparar um novo ataque contra o país e pediu à população para se proteger. Nos últimos dias, a Rússia tem vindo a ameaçar e intensificar os ataques, justificando a eventual escalada como uma represália pela ofensiva ucraniana na região do Lugansk. Segundo Moscovo, o ataque provocou 21 mortos. Moscovo que está a pedir ainda aos diplomatas estrangeiros para abandonar a capital Kiev. Perante o agravamento da situação, o chefe de Estado da Ucrânia voltou a apelar aos aliados ocidentais para financiarem e autorizarem o fornecimento de mais sistemas de defesa antiaéreas e respectivos mísseis interceptores considerados essenciais para neutralizar os mísseis balísticos russos. Entretanto, a Ucrânia prossegue os ataques contra alvos em território russo e em zonas ocupadas por Moscovo. Ontem à noite, drones ucranianos atingiram um navio-tanque no porto de Tangarog e um depósito de combustível na cidade de Armavir. As tentativas de negociação para pôr termo ao conflito, conduzidas sob a mediação norte-americana, permanecem bloqueadas numa altura em que a guerra no Médio Oriente concentra grande parte da atenção diplomática e dos recursos de Washington.
0: Na final da Liga dos Campeões Europeus de Futebol Masculino, o PSG e o Arsenal vão medir forças em Budapeste, na Hungria, neste sábado. Em entrevista à RFI, Nuno Mendes, lateral esquerdo português de 23 anos do PSG, fez uma antevisão da final entre os parisienses e os londrinos.
7: A antevisão acho que vai ser um bom jogo, vai ser um jogo de muita qualidade, um jogo diferente, é uma final e acho que vai ser um bom espetáculo.
8: Nuno, uma característica desse time do Luiz Henrique é o trabalho coletivo, né? A gente vê os atacantes dando carrinho, marcando lá atrás. Como ele coloca na cabeça dos jogadores essa obrigação?
7: Sim, acho que o trabalho de equipa compensa sempre, temos uma equipa que trabalha muito bem e coletivo, acho que isso é muito importante para nós, tanto que o Messi sempre nos diz que os primeiros defensores são os atacantes. Então nós tentamos defender bem, como é óbvio. Para ganhar competições de grande nível é preciso ter uma equipa também ao nível da competição e acho que nós temos uma boa equipa e o Mister tenta nos motivar todos os dias porque sabemos que não é fácil. Viemos todos os dias aqui ao centro de treinos e é uma rotina um pouco cansativa, mas o Mister tenta nos motivar todos os dias.
0: Era Nuno Mendes, internacional português do Paris Saint-Germain. No ténis, a terceira ronda dos singulares nas vertentes masculina e feminina no Grand Slam de ténis de Paris, Roland Garros, termina neste sábado 30 de maio. Na terceira ronda, o português Nuno Borges, de 29 anos, foi eliminado pelo russo Andrei Rublev em 2 horas e 42 minutos, em 4 sets com os parciais de 5-7, 6-7 e 6-7. Em entrevista à RFI, Nuno Borges analisou o encontro diante do atleta russo.
9: Sim, de maneira muito simples, era num ou outro breakpoint ou pontos na resposta eu ter conseguido encontrar um bocadinho mais à esquerda dele e ter definido um bocadinho mais uma outra direita, que eu tive se calhar mais acessível, que podia ter feito melhor. Pelo menos o segundo set acho que devia ter ganho. Tive ali 2, 3 jogos, 2 em que eu fiz break, depois tive pelo menos mais um em que tive a oportunidade. Não sei se tive mesmo breakpoint, mas a maneira como foi jogado eu senti que me soube a pouco e acho que ele jogou mesmo inacreditável nos 2 tiebreaks. Primeiro set acho que ele mereceu por completo. Os outros 2 deixam-me com a sensação de que podia ter feito mais, mas é mesmo assim.
10: Sobre o GM, já contou o TFO. Qual é a tua opinião também sobre o jogo?
11: Acho que ele tem muitas hipóteses. O Tiafoe teve um jogão de quase 5 horas, estávamos a ver. Se calhar o Jaime não teria gostado tanto de jogar com o Ruby, mas de qualquer das maneiras, o Tiafoe é um grande jogador. Nos momentos decisivos o gajo consegue realmente fazer a diferença. Agora não sei como é que ele se vai estar a sentir. Acho que o quadro está bastante em aberto. O Jaime está a jogar muito bem, se tem hipótese. Não vejo porque não.
0: Era o tenista português Nuno Borges, que foi eliminado pelo russo Andrei Rublev em 3 sets, com os parciais de 5-7, 6-7 e 6-7. De referir que ainda hoje o único português que ainda está na terceira ronda de Roland Garros, Jaime Faria, vai defrontar o norte-americano Frances Tiafoe. De notar ainda que o brasileiro João Fonseca, ontem à noite, acabou por eliminar o sérvio Novak Djokovic. Pela primeira vez na carreira, o brasileiro vai seguir para a 4ª ronda do torneio francês. De notar ainda que do lado das femininas, a número 1 mundial, Arina Sabalenka, eliminou a australiana Kasatkina em 2 sets com os parciais de 6-0 e 7-5. Chegamos assim ao fim deste jornal.
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0: Bem-vindos à segunda parte da nossa emissão. Nos próximos 20 minutos, propomos o magazine Semana em África, bem como o magazine de Bruxelas para o Mundo. Mas de seguida, fique com o magazine de Bruxelas para o Mundo, de Vasco Gandra.
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2: Bem-vindos. Neste espaço de entrevista recebemos todos os meses um especialista em assuntos europeus, um protagonista político ou um representante de uma instituição em Bruxelas para nos ajudar a descodificar a atualidade europeia. Hoje vamos falar da Europa Social e dos desafios que enfrenta o mercado de trabalho na Europa. Aproveitamos a atualidade em Portugal, onde se discute a reforma laboral, para olharmos para o que se passa na União Europeia. O nosso convidado é Carlos Trindade, sindicalista da CGTP e membro do Comitê Económico e Social Europeu, onde representa o grupo dos trabalhadores neste órgão representativo da sociedade civil. Carlos Trindade, bem-vindo. Pergunto-lhe, para começar, em que ponto é que estamos na construção deste desígnio chamado Europa Social e se o modelo social europeu está apetrechado para enfrentar os desafios atuais e do futuro.
3: Bom dia, muito obrigado pelo convite, saúdo os senhores ouvintes. Nós estamos, efetivamente, a atravessar um momento na Europa, mas não só, também no mundo, de graves problemas de caráter social que são reflexo das enormes convulsões que estão a existir a nível mundial. Naturalmente, as alterações tecnológicas, em particular os recentes desenvolvimentos da inteligência artificial, o papel do algoritmo neste processo, mas também, por outro lado, as guerras que nós vimos assistindo, desde a invasão da Ucrânia até à situação da faixa de Gaza, os últimos acontecimentos no Irão, levam a que exista graves problemas a nível da Europa. Aliás, problemas este de caráter social, que têm a ver com uma questão que referi muito bem, modelo social europeu. O modelo social europeu é a contraparte da economia social europeia, que é a forma, que é a concepção que é designada no Tratado da Comunidade, logo no artigo 2, que refere que a economia europeia é a economia social de mercado. O que significa que a economia de mercado integra uma visão profundamente social. Esta visão profundamente social é através do modelo social europeu, que tem uma raiz, é a raiz da repartição. Essa repartição é feita de várias formas, no sentido fiscal, com sistemas progressivos, no sentido da contratação coletiva, com aumentos salariais, em serviços públicos universais, com qualidade, de uma forma que cada país possui, de acordo com a sua história social, a repartição é feita entre a maioria da população, os trabalhadores, os reformados, os jovens e, naturalmente, as empresas e os empresários. E hoje, este modelo de repartição, desde há uns anos para cá, está a ser posto em causa. E o que assistimos é exatamente a uma procura, uma tentativa de reduzir essa repartição, favorecendo as grandes empresas, os grandes grupos económicos, prejudicando a maioria da população. Só dou um número, que é para todos percebermos.
2: Sim.
3: Somos 450 milhões depois do Brexit europeia. Cerca de 95 milhões sentem-se pobres, estão na pobreza ou têm sérios receios de ir para a pobreza. Ou seja, mais de 20% da população tem receios de ir para a pobreza.
2: Justamente, essa questão da redução da pobreza está contemplada no que se chama o Pilar Europeu dos Direitos Sociais, que estabelece uma série de direitos, tal como o título enuncia, e há também um plano de implementação desses direitos com metas específicas a atingir. Como é que está a execução deste plano? No seu entender.
3: E muito bem, chamo bem a atenção para o Pilar Europeu dos Direitos Sociais e a aplicação do plano de ação, que vai sendo aplicado, mas de uma forma lenta. É necessário um impulso maior, é necessário mais rapidez, a redução da pobreza, a questão das crianças pobres e, naturalmente, a qualidade do emprego, ou seja, melhores condições de emprego, que são os três pilares principais deste plano de ação, está a ser aplicado, repito, mas com uma velocidade dependente de Estado para Estado, mas com uma velocidade menor daquilo que estipulava o início do plano de ação e menor daquilo que é a necessidade das populações europeias. Portanto, este é um ponto, inclusive, que o próprio Comitê Económico e Social Europeu tem apontado à Comissão, que temos que dar um impulso, temos que ter um plano mais fortalecido. Porque não nos esqueçamos de uma coisa, que isto é extremamente importante. É que não estamos a falar somente numa perspectiva moral. 95 5 milhões de pessoas com receio da pobreza ou que já estão pobres. É que também tem uma dimensão política fortíssima. É que depois esta população que se sente excluída do bem-estar e da justiça social, naturalmente é captada uma parte importante nos movimentos de extrema-direita, nos movimentos nacionalistas e nos movimentos que são contra a própria União Europeia e o projeto europeu. Portanto, esta dimensão social tem uma relação direta com a dimensão democrática. E isto tem que ser resolvido pelos dois motivos. A resolução do problema em si, da pobreza, e também para atacar as raízes do crescimento da extrema-direita europeia.
2: Uma das metas deste pilar e do plano que o executa é também, passa também por aumentar a taxa de emprego da população entre os 20 e os 64 anos. O que lhe perguntava é se os mercados de trabalho na Europa em geral estão adaptados para dar resposta a este desafio.
3: A questão da taxa de empregabilidade tem razão na questão que coloca. Os mercados de trabalho da Europa, nos vários países, têm necessidade de mão de obra. Não nos esqueçamos do seguinte: a Itália, ainda há pouco tempo atrás, a primeira-ministra italiana, que não é propriamente conhecida por ser amiga dos imigrantes, pelo contrário, afirmou que precisavam de aproximadamente 500 mil imigrantes porque a mão de obra que existe na Itália não é suficiente. Agora, o que nós temos é que ter um processo de qualificação e de reclassificação da mão de obra, porque em virtude das alterações tecnológicas que estão a existir a nível global e também no mercado de trabalho, a robotização, etc., não vamos utilizar mais o nosso tempo com pormenores que toda a gente percebe, é preciso que haja uma formação contínua, uma adaptação permanente, não só dos trabalhadores, atenção, também da própria hierarquia, inclusive das próprias administrações e até mesmo quem dirige todo o processo, porque é necessário mão de obra qualificada. A qualificação está totalmente relacionada com a empregabilidade, porque senão não conseguimos responder.
2: Uma última pergunta para uma resposta breve, na medida do possível. No seu entender, em que sentido deve evoluir a legislação do trabalho, justamente para fazer face a essas mudanças tecnológicas que enunciou e também às mudanças dos modos de vida na Europa? Como é que deve evoluir a legislação laboral?
3: A legislação laboral, como é normal, tem que evoluir no sentido de integrar todas estas alterações tecnológicas que vão haver.
2: Maior flexibilidade?
3: Mas a questão não é o conteúdo, que aqui estamos de acordo. A questão é simultaneamente o conteúdo e a forma. E ambas são importantes, porque pode haver uma abertura, e deve haver uma abertura, para a adaptação, para a integração de novas tecnologias na formação dos trabalhadores e trabalhadoras. Essa situação tem que ser tratada através da negociação de contratação coletiva nas empresas, nos setores, nos locais de trabalho, com as pessoas que estão no terreno. Com as pessoas que estão no terreno, seja os trabalhadores que naturalmente estão a trabalhar, seja inclusive com as chefias que conhecem também a realidade. Esta questão é que não está a acontecer, porque aquilo que está a suceder é que há uma tendência infelizmente forte, quer aqui na Bélgica, quer em Portugal, que é da imposição, ou seja, fazer as alterações no mercado de trabalho, no mundo de trabalho, sem negociação, impor, fazendo perder direitos, fazendo perder remunerações, transformando o mercado de trabalho não num ambiente normal, mas sim num ambiente de enorme regressão e repressão.
2: Carlos Trindade, muito obrigado pela sua presença.
3: Muito obrigado mais uma vez e boa sorte para todos os nossos ouvintes e para si também.
2: Esta edição fica por aqui, voltamos no próximo mês. O meu nome é Vasco Gandra, a RFI em Bruxelas.
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1: Tempo agora para o magazine Semana em África, da autoria de Karina Branco.
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3: Bem-vindos a mais uma Semana em África. Começamos com a República Democrática do Congo, onde chegou esta sexta-feira o diretor da Organização Mundial de Saúde para tentar encontrar mais respostas para conter a epidemia de ébola. Recordo que até ao final da semana tinham sido registadas 246 mortes em mais de 1000 casos suspeitos. De acordo com um relatório do Centro Africano de Controlo e Prevenção de Doenças, a Agência de Saúde da União Africana. Também esta sexta-feira foi confirmada uma recuperação, a primeira desde o início da epidemia. Entretanto, em Angola, as autoridades sanitárias intensificam as medidas de vigilância e prevenção contra o ébola, sobretudo nas regiões fronteiriças com a RDC. A 23 de maio, a Agência de Saúde da União Africana alertou que Angola está entre os 10 países africanos que correm o risco de serem afetados pelo vírus ébola, além da RDC, epicentro da epidemia, e do Uganda. Um trabalho de Francisco Paulo.
4: As províncias de Angola que fazem fronteira com a República Democrática do Congo estão em alerta máximo por conta do aumento do vírus do ébola, que neste momento já matou várias pessoas no antigo Zaire. Na Lunda Norte, o diretor da Saúde Pública da Direção Provincial da Saúde, Heitor Andrade, assegura que as autoridades reforçaram as medidas de segurança na fronteira com a RDC para evitar a possível entrada de casos do vírus.
5: Já temos um plano de contingência. Esse plano de contingência foi atualizado pelo Ministério da Saúde. A princípio, nós, Lunda Norte, já fizemos um levantamento de tudo aquilo que é biossegurança, tudo aquilo que é equipamento de proteção individual, que nós chamamos de EPI, e colocamos nossos municípios fronteiriços.
4: Já em Cabinda, região norte de Angola, o responsável do Gabinete Provincial da Saúde, António Manuel, sinalizou que a província se encontra em estado de portidão e alerta sanitário, com o reforço das medidas de controlo epidemiológico.
6: Tranquilizar a nossa população. Cabinda não tem registro de caso de ébola, mas todas as medidas estão sendo já ajuizadas.
4: Francisco Paulo Luanda, RFI.
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3: Poucos meses depois de ter retomado o projeto moçambicano de gás natural liquefeito em Cabo Delgado, esta sexta-feira a Total Energia reuniu-se em Paris para a sua Assembleia Geral para apresentar lucros recorde. Daniel Ribeiro, da ONG moçambicana Justiça Ambiental, denuncia que a situação em Cabo Delgado continua perigosa e a insurgência ativa.
7: Agora que o projeto reiniciou, estamos a ver muita informação que nós achamos não certa. Falar sobre o potencial económico, falar que a segurança está sob controle, e nós vemos outra realidade. Nós estamos a ver grandes riscos económicos para o país, grandes impactos ambientais, assuntos das comunidades não resolvidas, com comunidades sem acesso ao mar, e são pescadores, é o único meio de subsistência, camponeses sem acesso à terra, e a situação no terreno continua perigosa, a insurgência continua ativa. E nós estamos com medo que, com o avanço do projeto, esses assuntos ficam ignorados, postos no passado, e isso não é uma opção para nós.
3: Ainda em Moçambique, um grupo de membros da RENAMO submeteu à Procuradoria-Geral da República um documento com 18 mil assinaturas para impugnar a liderança de Ossufo Momade. O coordenador nacional da Comissão de Gestão do Partido, Edgar Silva, pediu a Ossufo Momade que apresente contas.
8: Não há dinheiro para realizar as reuniões básicas. Temos duas reuniões estatutárias, mas numa nunca sequer se realizam. Portanto, pedimos o balancete dos últimos 24 meses, incluindo aquele dinheiro que viria a sustentar a nossa campanha eleitoral. Nós não sabemos onde foram. Parece que rondavam aí os 42 milhões, 21 para a presidência e os outros para o partido. Nós queremos saber aqui. O procurador tem que acolar a situação ao presidente para justificar os dinheiros dos últimos 24 meses.
3: Também em Moçambique, desde 2024, mais de 500 empresas fecharam e deixaram acima de 15 mil trabalhadores desempregados devido à escassez de divisas no país. A conclusão é do Centro de Integridade Pública, que divulgou em Maputo um estudo sobre esta problemática, como explica a investigadora do CIP, Teresa Buene.
9: Encerramento de mais de 500 empresas, apontando como uma das razões a escassez de divisas, e com uma média de 30 trabalhadores por cada empresa, estima-se uma perda de postos de trabalhos de mais de 15 mil trabalhadores. Nós estamos a dizer que há uma intenção de retenção de divisas por parte daqueles que são detentores de divisas, porque a taxa de câmbio, por não refletir as condições do mercado, as pessoas preferem vendê-la fora do mercado oficial.
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3: Em Cabo Verde arrancou esta quinta-feira a Cimeira das Nações Crioulas, que termina este sábado. Num contexto internacional marcado por guerras, intolerância e desigualdades, o presidente José Maria Neves defende que a iniciativa pretende criar uma nova dinâmica de diálogo, assente na cooperação e na valorização das identidades crioulas.
0: Nós queremos recuperar a ideia do encontro, do diálogo, da busca de soluções negociadas, de cooperação para o desenvolvimento. As nações crioulas são nações que resultam de encontros entre culturas, entre povos, e que mostram que o diálogo é possível e que precisamos de criar um movimento que considere um novo humanismo. E é por causa disso que estamos a realizar este encontro, para discutirmos, sobretudo, os novos caminhos do futuro.
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3: Em São Tomé e Príncipe, a vice-presidente da ADI, Ação Democrática Independente, Selmira Sacramento, anunciou na quarta-feira, em conferência de imprensa, que o partido apresentou uma queixa-crime no Ministério Público contra, nomeadamente, o primeiro-ministro, Américo Ramos.
11: Temos notado, com surpresa e, sobretudo, preocupação, como, de forma insistente e abusiva, um grupo de pessoas, composto, entre outras, pelo atual primeiro-ministro, têm utilizado o nome do ADI e os símbolos do nosso partido nas redes sociais e na convocação de reuniões supostamente com militantes e responsáveis do ADI, chegando mesmo a utilizar essas imagens em apoio à campanha do candidato Carlos Villanova. Assim, decidimos introduzir uma queixa-crime com procedimento criminal no Ministério Público contra um grupo de indivíduos, incluindo, entre outros, Américo Ramos de Oliveira, Orlando da Mata, Vaste Santos, Nelson Cardoso, Nilton Garrido e Posique Santos. Introduzimos igualmente dois expedientes junto ao Tribunal Constitucional. Denunciamos essas manobras que fazem parte de um plano orquestrado pelos atuais detentores do poder político, nomeadamente pela equipa do governo da iniciativa presidencial, com vista a induzir os cidadãos eleitores em erro, criar confusão no seio da militância do ADI e perturbar as eleições que se avizinham.
3: E assim terminamos mais uma semana em África. Obrigada pela sua companhia e até breve.
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Jiwei Lucen et Hachi Melo. 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
1: Marco Martins.
0: A marcar a atualidade deste sábado, 30 de maio, o governador de Nampula, em Moçambique, declara guerra contra o tráfico de drogas. Eduardo Abdullah denuncia estar a ser alvo de ameaças por parte dos cartéis de quem diz não ter medo. Em Cabo Verde, a polícia judiciária confirmou que desmantelou uma alegada rede criminosa de exploração sexual de crianças e adolescentes na Ilha do Sal. O presidente ucraniano Volodymyr Zelensky alertou esta sexta-feira para a possibilidade de uma nova vaga de ataques russos de grande escala contra a Ucrânia. Estes e outros títulos a desenvolver já a seguir no bloco informativo sob o comando técnico de Moussa Lichli. O jornal começa agora.
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0: Começamos com a atualidade na África Lusófona. O governador de Nampula, em Moçambique, declara a guerra contra o tráfico de drogas. Eduardo Abdullah denuncia estar a ser alvo de ameaças por parte dos cartéis de quem diz não ter medo. Mais pormenores com o nosso correspondente Orfeu Lisboa.
2: A denúncia do governador de Nampula, Eduardo Abdullah, é pública e diz estar, juntamente com a sua equipa de trabalho, a ser alvo de ameaças por parte dos traficantes de droga.
3: Agora começam a fazer mensagens de novo, ameaçar as equipes que estão na frente. Meus senhores, minhas senhoras, se me estão a ouvir onde estão, estou pouco me lixando por vocês. Quando vocês me quiserem acertar, só vos peço uma coisa, não falhem para não me darem trabalho, porque eu vou vos apanhar um a um.
2: De uma coisa, Eduardo Abdullah tem certeza.
3: Juro, não acabo este mandato sem acabar com vocês. Não tenho medo de vocês. Nesta província de que eu sou governador, parem de vender droga. Eu vou ser o vosso pesadelo. Eu vou ser o diabo em pessoa para vocês. Não vos vou largar até o último dia, até o meu último respiro. Temos que aconselhar os nossos filhos que estão a consumir, a dizer que estão a ser aproveitados por malandros, bandidos.
2: São declarações do governador de Nampula, a província mais populosa de Moçambique, onde o tráfico e consumo de droga atinge níveis assustadores. De Maputo para a RFI, Orfeu, Lisboa.
0: Em Cabo Verde, a polícia judiciária confirmou que desmantelou uma alegada rede criminosa de exploração sexual de crianças e adolescentes na Ilha do Sal, uma operação que culminou na detenção de 14 homens de nacionalidades cabo-verdiana, espanhola e britânica, sendo que 10 ficaram em prisão preventiva. Mais para nós com o nosso correspondente em Cabo Verde, Odir Santos.
4: 10 homens ficaram em prisão preventiva na Ilha do Sal, suspeitos de envolvimento numa rede de exploração sexual de menores desmantelada pela polícia judiciária no âmbito da Operação Aurora. De acordo com a PJ, a operação resultou na detenção de 14 indivíduos com idades entre os 17 e os 79 anos, de nacionalidades cabo-verdiana, espanhola e britânica, indiciados por crimes de prostituição de menores, lenocínio, abuso sexual de crianças e agressão sexual de menores. Após o primeiro interrogatório judicial realizado entre quarta e sexta-feira no Tribunal da Comarca da Ilha do Sal, foi aplicada a medida de coação mais gravosa a 10 dos detidos que aguardam o desenrolar do processo em prisão preventiva. Os restantes 4 arguidos ficaram sujeitos a medidas menos gravosas, nomeadamente apresentação periódica às autoridades, interdição de saída do país, obrigação de permanência na Ilha do Sal e proibição de contacto com as vítimas. Abordada pela RFI, a secretária de Estado da Inclusão Social, Lídia Lima, congratulou-se com a atuação da Justiça.
5: Congratulamos muito com a ação da Justiça perante este caso em específico, que demonstra claramente todo o trabalho sério e responsável, minucioso, que tem sido desenvolvido em Cabo Verde nos últimos tempos. Fizemos os comitês municipais a funcionar bem e aprimoramos a articulação entre os parceiros que fazem parte da rede de proteção da infância, de crianças e adolescentes, sobretudo perante situações de violação e exploração sexual.
4: De Cabo Verde para RFI, Odair Santos.
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0: Continuamos com a atualidade internacional. O presidente ucraniano Volodymyr Zelensky alertou esta sexta-feira para a possibilidade de uma nova vaga de ataques russos de grande escala contra a Ucrânia. Numa altura em que Moscou apelou aos diplomatas estrangeiros para abandonarem Kiev, poucos dias depois de um dos mais intensos bombardeamentos sobre a capital ucraniana desde o início da invasão. As explicações com Neide Ribeiro.
6: Nas redes sociais, Volodymyr Zelensky afirma que as autoridades dispõem de informações de inteligência segundo as quais a Rússia está a preparar um novo ataque contra o país e pediu à população para se proteger. Nos últimos dias, a Rússia tem vindo a ameaçar e intensificar os ataques, justificando a eventual escalada como uma represália pela ofensiva ucraniana na região de Lugansk. Segundo Moscou, o ataque provocou 21 mortos. Moscou que está a pedir ainda aos diplomatas estrangeiros para abandonar a capital Kiev. Perante o agravamento da situação, o chefe de Estado da Ucrânia voltou a apelar aos aliados ocidentais para financiarem e autorizarem o fornecimento de mais sistemas de defesa antiaéreas e respectivos mísseis interceptores, considerados essenciais para neutralizar os mísseis balísticos russos. Entretanto, a Ucrânia prossegue os ataques contra alvos em território russo e em zonas ocupadas por Moscovo. Ontem à noite, drones ucranianos atingiram um navio-tanque no porto de Tangarog e um depósito de combustível na cidade de Armavir. As tentativas de negociação para pôr termo ao conflito, conduzidas sob a mediação norte-americana, permanecem bloqueadas numa altura em que a guerra no Médio Oriente concentra grande parte da atenção diplomática e dos recursos de Washington.
0: Na final da Liga dos Campeões Europeus de Futebol Masculino, o PSG e o Arsenal vão medir forças em Budapeste, na Hungria, neste sábado. Em entrevista à RFI, Nuno Mendes, lateral esquerdo português de 23 anos do PSG, fez uma antevisão da final entre os parisienses e os londrinos.
7: A antevisão acho que vai ser um bom jogo, vai ser um jogo de muita qualidade, um jogo diferente, é uma final e acho que vai ser um bom espetáculo.
8: Nuno, uma característica desse time do Luiz Henrique é o trabalho coletivo, né? A gente vê os atacantes dando carrinho, marcando lá atrás. Como ele coloca na cabeça dos jogadores essa obrigação?
7: Sim, acho que trabalho de equipa compensa sempre, temos uma equipa que trabalha muito bem e coletivo, acho que isso é muito importante para nós, tanto que o Messi sempre nos diz que os primeiros defensores são os atacantes. Então nós tentamos defender bem, como é óbvio. Para ganhar competições de grande nível é preciso ter uma equipa também ao nível da competição e acho que nós temos uma boa equipa e o Mister tenta nos motivar todos os dias porque sabemos que não é fácil. Viemos todos os dias aqui ao centro de treinos e é uma rotina um pouco cansativa, mas o Mister tenta nos motivar todos os dias.
0: Era Nuno Mendes, internacional português do Paris Saint-Germain. No ténis, a terceira ronda dos singulares nas vertentes masculina e feminina no Grand Slam de ténis de Paris, Roland Garros, termina neste sábado, 30 de maio. Na terceira ronda, o português Nuno Borges, de 29 anos, foi eliminado pelo russo Andrei Rublev em 2 horas e 42 minutos, em 4 sets com os parciais de 5-7, 6-7 e 6-7. Em entrevista à RFI, Nuno Borges analisou o encontro diante do atleta russo.
9: Sim, de maneira muito simples, era num ou outro breakpoint ou pontos na resposta eu ter conseguido encontrar um bocadinho mais à esquerda dele e ter definido um bocadinho mais uma outra direita, que eu tive se calhar mais acessível, que podia ter feito melhor. Pelo menos o segundo set acho que devia ter ganho. Tive ali 2, 3 jogos, 2 em que eu fiz break, depois tive pelo menos mais um em que tive a oportunidade. Não sei se tive mesmo breakpoint, mas a maneira como foi jogado eu senti que começou a pouco e acho que ele jogou mesmo inacreditável nos 2 tie-breaks. O primeiro set acho que ele mereceu por completo. Os outros 2 deixam-me com a sensação de que podia ter feito mais, mas é mesmo assim.
10: Sobre o GM, já contou o TFO. Qual é a tua opinião também sobre o jogo?
11: Acho que ele tem muitas hipóteses. O Tiafoe teve um jogão de quase 5 horas, estávamos a ver. Se calhar o Jaime não teria gostado tanto de jogar com o Ruby, mas de qualquer das maneiras, o Tiafoe é um grande jogador. Nos momentos decisivos o gajo consegue realmente fazer a diferença. Agora não sei como é que ele se vai estar a sentir. Acho que o quadro está bastante em aberto. O Jaime está a jogar muito bem. Se tem hipótese, não vejo porque não.
0: Era o tenista português Nuno Borges, que foi eliminado pelo russo Andrei Rublev em 3 sets, com os parciais de 5-7, 6-7 e 6-7. De referir que ainda hoje o único português que ainda está na terceira ronda de Roland Garros, Jaime Faria, vai defrontar o norte-americano Frances Tiafoe. De notar ainda que o brasileiro João Fonseca, ontem à noite,

0: Vamos à atualidade em Portugal, onde se discute a reforma laboral, para olharmos para o que se passa na União Europeia. O nosso convidado é Carlos Trindade, sindicalista da CGTP e membro do Comitê Económico e Social Europeu, onde representa o grupo dos trabalhadores neste órgão representativo da sociedade civil. Carlos Trindade, bem-vindo. Pergunto-lhe, para começar, em que ponto é que estamos na construção deste desígnio chamado Europa Social e se o modelo social europeu está apetrechado para enfrentar os desafios atuais e do futuro.
1: Bom dia, muito obrigado pelo convite, saúdo os senhores ouvintes. Nós estamos efetivamente a atravessar um momento na Europa, mas não só, também no mundo, de graves problemas de caráter social que são reflexo das enormes convulsões que estão a existir a nível mundial. Naturalmente, as alterações tecnológicas, em particular os recentes desenvolvimentos da inteligência artificial, o papel do algoritmo neste processo, mas também, por outro lado, as guerras que nós vimos assistindo, desde a invasão da Ucrânia até à situação da Faixa de Gaza, os últimos acontecimentos no Irão, levam a que existam graves problemas a nível da Europa. Aliás, problemas estes de caráter social, que têm a ver com uma questão que referi muito bem, modelo social europeu. O modelo social europeu é a contraparte da economia social europeia, que é a forma, que é a concepção que é designada no Tratado da Comunidade, logo no artigo 2, que refere que a economia europeia é a economia social de mercado. O que significa que a economia de mercado integra uma visão profundamente social. Esta visão profundamente social é através do modelo social europeu, que tem uma raiz, é a raiz da repartição. Uhum. Essa repartição é feita de várias formas, no sentido fiscal, com sistemas progressivos, no sentido da contratação coletiva, com aumentos salariais, em serviços públicos universais, com qualidade, de uma forma que cada país possui, de acordo com a sua história social, a repartição é feita entre a maioria da população, os trabalhadores, os reformados, os jovens e, naturalmente, as empresas e os empresários. E hoje, este modelo de repartição, desde há uns anos para cá, está a ser posto em causa. E o que assistimos é exatamente a uma procura, uma tentativa de reduzir essa repartição, favorecendo as grandes empresas, os grandes grupos económicos, prejudicando a maioria da população. Só dou um número, que é para todos percebermos.
0: Sim.
1: Somos 450 milhões depois do Brexit europeia. Cerca de 95 milhões sentem-se pobres, estão na pobreza ou têm sérios receios de ir para a pobreza. Ou seja, mais de 20% da população tem receios de ir para a pobreza. Uhum.
0: Justamente, essa questão da redução da pobreza está contemplada no que se chama o Pilar Europeu dos Direitos Sociais, que estabelece uma série de direitos, tal como o título enuncia, e há também um plano de implementação desses direitos com metas específicas a atingir. Como é que está a execução deste plano? No seu entender.
1: E muito bem, chamo bem a atenção para o Pilar Europeu dos Direitos Sociais e a aplicação do plano de ação, que vai sendo aplicado, mas de uma forma lenta. É necessário um impulso maior, é necessário mais rapidez, a redução da pobreza, a questão das crianças pobres e, naturalmente, a qualidade do emprego, ou seja, melhores condições de emprego, que são os três pilares principais deste plano de ação, está a ser aplicado, repito, mas com uma velocidade dependente de Estado para Estado, mas com uma velocidade menor daquilo que estipulava o início do plano de ação e menor daquilo que é a necessidade das populações europeias. Portanto, este é um ponto, inclusive, que o próprio Comitê Económico e Social Europeu tem apontado à Comissão, que temos que dar um impulso, temos que ter um plano mais fortalecido, porque não nos esqueçamos de uma coisa, que isto é extremamente importante, é que não estamos a falar somente numa perspectiva moral, 95 milhões de pessoas com receio da pobreza ou que já estão pobres. É que também tem uma dimensão política fortíssima. É que depois esta população que se sente excluída do bem-estar e da justiça social, naturalmente é captada uma parte importante nos movimentos de extrema-direita, nos movimentos nacionalistas e nos movimentos que são contra a própria União Europeia e o projeto europeu. Portanto, esta dimensão social tem uma relação direta com a dimensão democrática. E isto tem que ser resolvido pelos dois motivos. Uhum. A resolução do problema em si, da pobreza, e também para atacar as raízes do crescimento da extrema-direita europeia.
0: Uma das metas deste pilar e do plano que o

0: executa, é também, passa também por aumentar a taxa de emprego da população entre os 20 e os 64 anos. O que lhe perguntava é se os mercados de trabalho na Europa em geral estão adaptados para dar resposta a este desafio.
1: A questão da taxa de empregabilidade tem razão na questão que coloca. Os mercados de trabalho da Europa, nos vários países, têm necessidade de mão de obra. Não nos esqueçamos do seguinte: a Itália, ainda há pouco tempo atrás, a primeira-ministra italiana, que não é propriamente conhecida por ser amiga dos imigrantes, pelo contrário, afirmou que precisavam de aproximadamente 500 mil imigrantes porque a mão de obra que existe na Itália não é suficiente. Agora, o que nós temos é que ter um processo de qualificação e de reclassificação da mão de obra. Porque em virtude das alterações tecnológicas que estão a existir a nível global e também no mercado de trabalho, a robotização, etc., não vamos utilizar mais o nosso tempo com pormenores, toda a gente percebe, é preciso que haja uma formação contínua, uma adaptação permanente, não só dos trabalhadores, atenção, também da própria hierarquia, inclusive das próprias administrações e até mesmo quem dirige todo o processo, porque é necessário mão de obra qualificada. A qualificação está totalmente relacionada com a empregabilidade, porque senão não conseguimos responder.
0: Uma última pergunta para uma resposta breve, na medida do possível. No seu entender, em que sentido deve evoluir a legislação do trabalho, justamente para fazer face a essas mudanças tecnológicas que enunciou e também às mudanças dos modos de vida na Europa? Como é que deve evoluir a legislação laboral?
1: A legislação laboral, como é normal, tem que evoluir no sentido de integrar todas essas alterações tecnológicas que estão a haver.
0: Maior flexibilidade?
1: Mas, a questão não é o conteúdo, que aqui estamos de acordo. A questão é, simultaneamente, o conteúdo e a forma. E ambas são importantes, porque pode haver uma abertura, e deve haver uma abertura, para a adaptação, para a integração de novas tecnologias na formação dos trabalhadores e trabalhadoras. Essa situação tem que ser tratada através da negociação de contratação coletiva nas empresas, nos setores, nos locais de trabalho, com as pessoas que estão no terreno. Com as pessoas que estão no terreno, seja os trabalhadores que naturalmente estão a trabalhar, seja inclusive é com as chefias que conhecem também a realidade. Esta questão é que não está a acontecer, porque aquilo que está a suceder é que há uma tendência infelizmente forte, quer aqui na Bélgica, quer em Portugal, que é da imposição, ou seja, fazer as alterações no mercado de trabalho, no mundo de trabalho, sem negociação, impor, fazendo perder direitos, fazendo perder remunerações, transformando o mercado de trabalho não num ambiente normal, mas sim num ambiente de enorme regressão e repressão.
0: Carlos Trindade, muito obrigado pela sua presença.
1: Muito obrigado mais uma vez e boa sorte para todos os nossos ouvintes e para si também.
0: Esta edição fica por aqui. Voltamos no próximo mês. O meu nome é Vasco Gandra, a RFI em Bruxelas.
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3: Bem-vindos a mais uma Semana em África. Começamos com a República Democrática do Congo, onde chegou esta sexta-feira o diretor da Organização Mundial de Saúde para tentar encontrar mais respostas para conter a epidemia de ébola. Recordo que até ao final da semana tinham sido registadas 246 mortes em mais de 1000 casos suspeitos. De acordo com um relatório do Centro Africano de Controlo e Prevenção de Doenças, a Agência de Saúde da União Africana. Também esta sexta-feira foi confirmada uma recuperação, a primeira desde o início da epidemia. Entretanto, em Angola, as autoridades sanitárias intensificam as medidas de vigilância e prevenção contra o ébola, sobretudo nas regiões fronteiriças com a RDC. A 23 de maio, a Agência de Saúde da União Africana alertou que Angola está entre os 10 países africanos que correm o risco de serem afetados pelo vírus ébola, além da RDC, epicentro da epidemia, e do Uganda. Um trabalho de Francisco Paulo.
4: As províncias de Angola que fazem fronteira com a República Democrática do Congo estão em alerta máximo por conta do aumento do vírus do ébola, que neste momento já matou várias pessoas no antigo Zaire. Na Lunda Norte, o diretor da Saúde Pública da Direção Provincial da Saúde, Heitor Andrade, assegura que as autoridades reforçaram as medidas de segurança na fronteira com a RDC para evitar a possível entrada de casos do vírus.
5: Já temos um plano de contínuo. Esse plano de contingência foi atualizado pelo Ministério da Saúde. A princípio, nós, Lunda Norte, já fizemos um levantamento de tudo aquilo que é biossegurança, tudo aquilo que é equipamento de proteção individual, que nós chamamos de EPI, e colocamos nossos municípios fronteiriços.
4: Já em Cabinda, região norte de Angola, o responsável do Gabinete Provincial da Saúde, António Manuel, sinalizou que a província se encontra em estado de prontidão e alerta sanitário, com o reforço das medidas de controlo epidemiológico.
6: Tranquilizar a nossa população. Cabinda não tem registro de caso de ébola, mas todas as medidas estão sendo já ajuizadas.
4: Francisco Paulo Luanda, RFI.
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3: Poucos meses depois de ter retomado o projeto moçambicano de gás natural liquefeito em Cabo Delgado, esta sexta-feira a Total Energy reuniu-se em Paris para a sua Assembleia Geral para apresentar lucros recorde. Daniel Ribeiro, da ONG moçambicana Justiça Ambiental, denuncia que a situação em Cabo Delgado continua perigosa e a insurgência ativa.
7: Agora que o projeto reiniciou, estamos a ver muita informação que nós achamos não certa. Falar sobre o potencial económico, falar que a segurança está sob controle, e nós vemos outra realidade. Nós estamos a ver grandes riscos económicos para o país, grandes impactos ambientais, assuntos das comunidades não resolvidas, com comunidades sem acesso ao mar, e são pescadores, é o único meio de subsistência, camponeses sem acesso à terra, e a situação no terreno continua perigosa, a insurgência continua ativa. E nós estamos com medo que, com o avanço do projeto, esses assuntos ficam ignorados, posto no passado, e nós, isso não é uma opção para nós.
3: Ainda em Moçambique, um grupo de membros da Renamo submeteu à Procuradoria-Geral da República um documento com 18 mil assinaturas para impugnar a liderança de Ossufo Momade. O coordenador nacional da Comissão de Gestão do Partido, Edgar Silva, pediu a Ossufo Momade que apresente contas.
8: Não há dinheiro para realizar as reuniões básicas. Temos duas reuniões estatutárias, mas numa nunca sequer se realizam. Portanto, pedimos o balanço neto dos últimos 24 meses, incluindo aquele dinheiro que viria a sustentar a nossa campanha eleitoral. Nós não sabemos onde foram. Parece que rondavam aí os 42 milhões, 21 para a presidência e os outros para o partido. Nós queremos saber aqui. O procurador tem que acolar a situação ao presidente para justificar os dinheiros dos últimos 24 meses.
3: Também em Moçambique, desde 2024, mais de 500 empresas fecharam e deixaram acima de 15 mil trabalhadores desempregados devido à escassez de divisas no país. A conclusão é do Centro de Integridade Pública, que divulgou em Maputo um estudo sobre esta problemática, como explica a investigadora do CIP, Teresa Bueno.
9: Encerramento de mais de 500 empresas, apontando como uma das razões a escassez de divisas, e com uma média de 30 trabalhadores por cada empresa, estima-se uma perda de postos de trabalho de mais de 15 mil trabalhadores. Nós estamos a dizer que há uma intenção de retenção de divisas por parte daqueles que são detentores de divisas, porque a taxa de câmbio, por não refletir as condições do mercado, as pessoas preferem vendê-la fora do mercado oficial.
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3: Em Cabo Verde arrancou esta quinta-feira a Cimeira das Nações Crioulas, que termina este sábado. Num contexto internacional marcado por guerras, intolerância e desigualdades, o presidente José Maria Neves defende que a iniciativa pretende criar uma nova dinâmica de diálogo, assente na cooperação e na valorização das identidades crioulas.
0: Nós queremos recuperar a ideia do encontro, do diálogo, da busca de soluções negociadas, de cooperação para o desenvolvimento. As nações crioulas são nações que resultam de encontros entre culturas, entre povos, e que mostram que o diálogo é possível e que precisamos de criar um movimento que considere um novo humanismo. E é por causa disso que estamos a realizar este encontro, para discutirmos, sobretudo, os novos caminhos do futuro.
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3: Em São Tomé e Príncipe, a vice-presidente da ADI, Ação Democrática Independente, Selmira Sacramento, anunciou na quarta-feira, em conferência de imprensa, que o partido apresentou uma queixa-crime no Ministério Público contra, nomeadamente, o primeiro-ministro, Américo Ramos.
11: Temos notado, com surpresa e, sobretudo, preocupação, como, de forma insistente e abusiva, um grupo de pessoas, composto, entre outras, pelo atual primeiro-ministro, têm utilizado o nome do ADI e os símbolos do nosso partido nas redes sociais e na convocação de reuniões supostamente com militantes e responsáveis do ADI, chegando mesmo a utilizar essas imagens em apoio à campanha do candidato Carlos Villanova. Assim, decidimos introduzir uma queixa-crime com procedimento criminal no Ministério Público contra um grupo de indivíduos, incluindo, entre outros, Américo Ramos de Oliveira, Orlando da Mata, Vaste Santos, Nelson Cardoso, Nilton Garrido e Posique Santos. Introduzimos igualmente dois expedientes junto ao Tribunal Constitucional. Denunciamos essas manobras, que fazem parte de um plano orquestrado pelos atuais detentores do poder político, nomeadamente pela equipa do governo da iniciativa presidencial, com vista a induzir os cidadãos eleitores em erro, criar confusão no seio da militância do ADI e perturbar as eleições que se avizinham.
3: E assim terminamos mais uma semana em África. Obrigada pela sua companhia e até breve.
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1: Marco Martins.
0: A marcar a atualidade deste sábado, 30 de maio, o governador de Nampula, em Moçambique, declara guerra contra o tráfico de drogas. Eduardo Abdullah denuncia estar a ser alvo de ameaças por parte dos cartéis de quem diz não ter medo. Em Cabo Verde, a polícia judiciária confirmou que desmantelou uma alegada rede criminosa de exploração sexual de crianças e adolescentes na Ilha do Sal. O presidente ucraniano Volodymyr Zelensky alertou esta sexta-feira para a possibilidade de uma nova vaga de ataques russos de grande escala contra a Ucrânia. Estes e outros títulos a desenvolver já a seguir no bloco informativo sob o comando técnico de Moussa Lichli. O jornal começa agora.
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0: Começamos com a atualidade na África Lusófona. O governador de Nampula, em Moçambique, declara a guerra contra o tráfico de drogas. Eduardo Abdullah denuncia estar a ser alvo de ameaças por parte dos cartéis de quem diz não ter medo. Mais pormenores com o nosso correspondente Orfeu Lisboa.
2: A denúncia do governador de Nampula, Eduardo Abdullah, é pública e de estar, juntamente com a sua equipa de trabalho, a ser alvo de ameaças por parte dos traficantes de droga.
3: Agora começam a fazer mensagens de novo, ameaçar as equipes que estão na frente. Meus senhores, minhas senhoras, se me estão a ouvir onde estão, estou pouco me lixando por vocês. Quando vocês me quiserem acertar, só vos peço uma coisa, não falhem para não me darem trabalho, porque eu vou vos apanhar um a um.
2: De uma coisa, Eduardo Abdullah tem certeza.
3: Juro, não acabo este mandato sem acabar com vocês. Não tenho medo de vocês. Nesta província de que eu sou governador, parem de vender droga. Eu vou ser o vosso pesadelo. Eu vou ser o diabo em pessoa para vocês. Não vos vou largar até o último dia, até o meu último respiro. Temos que aconselhar os nossos filhos que estão a consumir, a dizer que estão a ser aproveitados por malandros, bandidos.
2: São declarações do governador de Nampula, a província mais populosa de Moçambique, onde o tráfico e consumo de droga atinge níveis assustadores. De Maputo para a RFI, Orfeu, Lisboa.
0: Em Cabo Verde, a polícia judiciária confirmou que desmantelou uma alegada rede criminosa de exploração sexual de crianças e adolescentes na Ilha do Sal, uma operação que culminou na detenção de 14 homens de nacionalidades cabo-verdiana, espanhola e britânica, sendo que 10 ficaram em prisão preventiva. Mais para nós com o nosso correspondente em Cabo Verde, Odir Santos.
4: 10 homens ficaram em prisão preventiva na Ilha do Sal, suspeitos de envolvimento numa rede de exploração sexual de menores, desmantelada pela polícia judiciária no âmbito da Operação Aurora. De acordo com a PJ, a operação resultou na detenção de 14 indivíduos com idades entre os 17 e os 79 anos, de nacionalidades cabo-verdiana, espanhola e britânica, indiciados por crimes de prostituição de menores, lenocínio, abuso sexual de crianças e agressão sexual de menores. Após o primeiro interrogatório judicial realizado entre quarta e sexta-feira no Tribunal da Comarca da Ilha do Sal, foi aplicada a medida de coação mais gravosa a 10 dos detidos, que aguardam o desenrolar do processo em prisão preventiva. Os restantes 4 arguidos ficaram sujeitos a medidas menos gravosas, nomeadamente apresentação periódica às autoridades, interdição de saída do país, obrigação de permanência na Ilha do Sal e proibição de contacto com as vítimas. Abordada pela RFI, a secretária de Estado da Inclusão Social, Lídia Lima, congratulou-se com a atuação da Justiça.
5: Congratulamos muito com a ação da Justiça perante este caso em específico, que demonstra claramente todo o trabalho sério e responsável, minucioso, que tem sido desenvolvido em Cabo Verde nos últimos tempos. Fizemos os comitês municipais a funcionar bem e aprimoramos a articulação entre os parceiros que fazem parte da rede de proteção da infância, de crianças e adolescentes, sobretudo perante situações de violação e exploração sexual.
4: De Cabo Verde para a RFI, Odair Santos.
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0: Continuamos com a atualidade internacional. O presidente ucraniano Volodymyr Zelensky alertou esta sexta-feira para a possibilidade de uma nova vaga de ataques russos de grande escala contra a Ucrânia. Numa altura em que Moscou apelou aos diplomatas estrangeiros para abandonarem Kiev, poucos dias depois de um dos mais intensos bombardeamentos sobre a capital ucraniana desde o início da invasão. As explicações com Neide Ribeiro.
6: Nas redes sociais, Volodymyr Zelensky afirma que as autoridades dispõem de informações de inteligência segundo as quais a Rússia está a preparar um novo ataque contra o país e pediu à população para se proteger. Nos últimos dias, a Rússia tem vindo a ameaçar e intensificar os ataques, justificando a eventual escalada como uma represália pela ofensiva ucraniana na região do Lugansk. Segundo Moscovo, o ataque provocou 21 mortos. Moscovo que está a pedir ainda aos diplomatas estrangeiros para abandonar a capital Kiev. Perante o agravamento da situação, o chefe de Estado da Ucrânia voltou a apelar aos aliados ocidentais para financiarem e autorizarem o fornecimento de mais sistemas de defesa antiaéreas e respectivos mísseis interceptores considerados essenciais para neutralizar os mísseis balísticos russos. Entretanto, a Ucrânia prossegue os ataques contra alvos em território russo e em zonas ocupadas por Moscovo. Ontem à noite, drones ucranianos atingiram um navio-tanque no porto de Tangarog e um depósito de combustível na cidade de Armavir. As tentativas de negociação para pôr termo ao conflito, conduzidas sob a mediação norte-americana, permanecem bloqueadas numa altura em que a guerra no Médio Oriente concentra grande parte da atenção diplomática e dos recursos de Washington.
0: Na final da Liga dos Campeões Europeus de Futebol Masculino, o PSG e o Arsenal vão medir forças em Budapeste, na Hungria, neste sábado. Em entrevista à RFI, Nuno Mendes, lateral esquerdo português de 23 anos do PSG, fez uma antevisão da final entre os parisienses e os londrinos.
7: A antevisão acho que vai ser um bom jogo, vai ser um jogo de muita qualidade, um jogo diferente, é uma final e acho que vai ser um bom espetáculo.
8: Nuno, uma característica desse time do Luiz Henrique é o trabalho coletivo, né? A gente vê os atacantes dando carrinho, marcando lá atrás. Como ele coloca na cabeça dos jogadores essa obrigação?
7: Sim, acho que trabalho de equipa compensa sempre, temos uma equipa que trabalha muito bem e coletivo, acho que isso é muito importante para nós, tanto que o Messi sempre nos diz que os primeiros defensores são os atacantes. Então nós tentamos defender bem, como é óbvio. Para ganhar competições de grande nível é preciso ter uma equipa também ao nível da competição e acho que nós temos uma boa equipa e o Mister tenta nos motivar todos os dias, porque sabemos que não é fácil. Viemos todos os dias aqui ao centro de treinos e é uma rotina um pouco cansativa, mas o Mister tenta nos motivar todos os dias.
0: Era Nuno Mendes, internacional português do Paris Saint-Germain. No ténis, a terceira ronda dos singulares nas vertentes masculina e feminina no Grand Slam de ténis de Paris, Roland Garros, termina neste sábado 30 de maio. Na terceira ronda, o português Nuno Borges, de 29 anos, foi eliminado pelo russo Andrei Rublev em 2 horas e 42 minutos, em 4 sets com os parciais de 5-7, 6-7 e 6-7. Em entrevista à RFI, Nuno Borges analisou o encontro diante do atleta russo.
9: Sim, de maneira muito simples, era num ou outro breakpoint ou pontos na resposta eu ter conseguido encontrar um bocadinho mais à esquerda dele e ter definido um bocadinho mais uma outra direita, que eu tive se calhar mais acessível, que podia ter feito melhor. Pelo menos o segundo set acho que devia ter ganho. Tive ali 2, 3 jogos, 2 em que eu fiz break, depois tive pelo menos mais um em que tive a oportunidade. Não sei se tive mesmo breakpoint, mas a maneira como foi jogado eu senti que me soube a pouco e acho que ele jogou mesmo inacreditável nos 2 tiebreaks. O primeiro set acho que ele mereceu por completo. Os outros 2 deixam-me com a sensação de que podia ter feito mais, mas é mesmo assim.
10: Sobre o GM, já contou o TFO. Qual é a tua opinião também sobre o jogo?
11: Acho que ele tem muitas hipóteses. O Tiafoe teve um jogão de quase 5 horas, estávamos a ver. Se calhar o Jaime não teria gostado tanto de jogar com o Ruby, mas de qualquer das maneiras, o Tiafoe é um grande jogador. Nos momentos decisivos o gajo consegue realmente fazer a diferença. Agora não sei como é que ele se vai estar a sentir. Acho que o quadro está bastante em aberto. O Jaime está a jogar muito bem, se tem hipótese. Não vejo porque não.
0: Era o tenista português Nuno Borges, que foi eliminado pelo russo Andrei Rublev em 3 sets, com os parciais de 5-7, 6-7 e 6-7. De referir que ainda hoje o único português que ainda está na terceira ronda de Roland Garros, Jaime Faria, vai defrontar o norte-americano Frances Tiafoe. De notar ainda que o brasileiro João Fonseca, ontem à noite, acabou por eliminar o sérvio Novak Djokovic. Pela primeira vez na carreira, o brasileiro vai seguir para a 4ª ronda do torneio francês. De notar ainda que do lado das femininas, a número 1 mundial, Arina Sabalenka, eliminou a australiana Kasatkina em 2 sets com os parciais de 6-0 e 7-5. Chegamos assim ao fim deste jornal.
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0: Bem-vindos à segunda parte da nossa emissão. Nos próximos 20 minutos, propomos o magazine Semana em África, bem como o magazine de Bruxelas para o Mundo. Mas, de seguida, fique com o magazine de Bruxelas para o Mundo, de Vasco Gandra.
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2: Bem-vindos. Neste espaço de entrevista recebemos todos os meses um especialista em assuntos europeus, um protagonista político ou um representante de uma instituição em Bruxelas para nos ajudar a descodificar a atualidade europeia. Hoje vamos falar da Europa Social e dos desafios que enfrenta o mercado de trabalho na Europa. Aproveitamos a atualidade em Portugal, onde se discute a reforma laboral, para olharmos para o que se passa na União Europeia. O nosso convidado é Carlos Trindade, sindicalista da CGTP e membro do Comitê Económico e Social Europeu, onde representa o grupo dos trabalhadores neste órgão representativo da sociedade civil. Carlos Trindade, bem-vindo. Pergunto-lhe, para começar, em que ponto é que estamos na construção deste desígnio chamado Europa Social e se o modelo social europeu está apetrechado para enfrentar os desafios atuais e do futuro.
3: Bom dia, muito obrigado pelo convite, saúdo os senhores ouvintes. Nós estamos, efetivamente, a atravessar um momento na Europa, mas não só, também no mundo, de graves problemas de caráter social que são reflexo das enormes convulsões que estão a existir a nível mundial. Naturalmente, as alterações tecnológicas, em particular os recentes desenvolvimentos da inteligência artificial, o papel do algoritmo neste processo, mas também, por outro lado, as guerras que nós vimos assistindo, desde a invasão da Ucrânia até à situação da faixa de Gaza, os últimos acontecimentos no Irão, levam a que existam graves problemas a nível da Europa. Aliás, problemas estes de caráter social, que têm a ver com uma questão que referi muito bem, modelo social europeu. O modelo social europeu é a contraparte da economia social europeia, que é a forma, que é a concepção que é designada no Tratado da Comunidade, logo no artigo 2, que refere que a economia europeia é a economia social de mercado. O que significa que a economia de mercado integra uma visão profundamente social. Esta visão profundamente social é através do modelo social europeu, que tem uma raiz, é a raiz da repartição. Uhum. Essa repartição é feita de várias formas, no sentido fiscal, com sistemas progressivos, no sentido da contratação coletiva, com aumentos salariais, em serviços públicos universais, com qualidade, de uma forma que cada país possui, de acordo com a sua história social, a repartição é feita entre a maioria da população, os trabalhadores, os reformados, os jovens e, naturalmente, as empresas e os empresários. E hoje, este modelo de repartição, desde há uns anos para cá, está a ser posto em causa. E o que assistimos é exatamente a uma procura, uma tentativa de reduzir essa repartição, favorecendo as grandes empresas, os grandes grupos económicos, prejudicando a maioria da população. Só dou um número, que é para todos percebermos.
2: Sim.
3: Somos 450 milhões depois do Brexit europeia. Cerca de 95 milhões sentem-se pobres, estão na pobreza ou têm sérios receios de ir para a pobreza. Ou seja, mais de 20% da população tem receios de ir para a pobreza. Uhum.
2: Justamente, essa questão da redução da pobreza está contemplada no que se chama o Pilar Europeu dos Direitos Sociais, que estabelece uma série de direitos, tal como o título enuncia, e há também um plano de implementação desses direitos com metas específicas a atingir. Como é que está a execução deste plano? No seu entender.
3: E muito bem, chamo bem a atenção para o Pilar Europeu dos Direitos Sociais e a aplicação do plano de ação, que vai sendo aplicado, mas de uma forma lenta. É necessário um impulso maior, é necessário mais rapidez, a redução da pobreza, a questão das crianças pobres e, naturalmente, a qualidade do emprego, ou seja, melhores condições de emprego, que são os três pilares principais deste plano de ação, está a ser aplicado, repito, mas com uma velocidade dependente de Estado para Estado, mas com uma velocidade menor daquilo que estipulava o início do plano de ação e menor daquilo que é a necessidade das populações europeias. Portanto, este é um ponto, inclusive, que o próprio Comitê Económico e Social Europeu tem apontado à Comissão, que temos que dar um impulso, temos que ter um plano mais fortalecido. Porque não nos esqueçamos de uma coisa, que isto é extremamente importante, é que não estamos a falar somente numa perspectiva moral. 95 5 milhões de pessoas com receio da pobreza ou que já estão pobres. É que também tem uma dimensão política fortíssima. É que depois esta população que se sente excluída do bem-estar e da justiça social, naturalmente é captada uma parte importante nos movimentos de extrema-direita, nos movimentos nacionalistas e nos movimentos que são contra a própria União Europeia e o projeto europeu. Portanto, esta dimensão social tem uma relação direta com a dimensão democrática. E isto tem que ser resolvido pelos dois motivos. Uhum. A resolução do problema em si, da pobreza, e também para atacar as raízes do crescimento da extrema-direita europeia.
2: Uma das metas deste pilar e do plano que o executa é também, passa também por aumentar a taxa de emprego da população entre os 20 e os 64 anos. O que lhe perguntava é se os mercados de trabalho na Europa em geral estão adaptados para dar resposta a este desafio.
3: A questão da taxa de empregabilidade tem razão na questão que coloca. Os mercados de trabalho da Europa, nos vários países, têm necessidade de mão de obra. Não nos esqueçamos do seguinte: a Itália, ainda há pouco tempo atrás, a primeira-ministra italiana, que não é propriamente conhecida por ser amiga dos imigrantes, pelo contrário, afirmou que precisavam de aproximadamente 500 mil imigrantes porque a mão de obra que existe na Itália não é suficiente. Agora, o que nós temos é que ter um processo de qualificação e de reclassificação da mão de obra. Porque em virtude das alterações tecnológicas que estão a existir a nível global e também no mercado de trabalho, a robotização, etc., não vamos utilizar mais o nosso tempo com pormenores, toda a gente percebe, é preciso que haja uma formação contínua, uma adaptação permanente, não só dos trabalhadores, atenção, também da própria hierarquia, inclusive das próprias administrações e até mesmo quem dirige todo o processo, porque é necessário mão de obra qualificada. A qualificação está totalmente relacionada com a empregabilidade, porque senão não conseguimos responder.
2: Uma última pergunta para uma resposta breve, na medida do possível. No seu entender, em que sentido deve evoluir a legislação do trabalho, justamente para fazer face a essas mudanças tecnológicas que enunciou e também às mudanças dos modos de vida na Europa? Como é que deve evoluir a legislação laboral?
3: A legislação laboral, como é normal, tem que evoluir no sentido de integrar todas estas alterações tecnológicas que estão a haver.
2: Maior flexibilidade?
3: Mas, a questão não é o conteúdo, que aqui estamos de acordo. A questão é, simultaneamente, o conteúdo e a forma. E ambas são importantes, porque pode haver uma abertura, e deve haver uma abertura, para a adaptação, para a integração de novas tecnologias na formação dos trabalhadores e trabalhadoras. Essa situação tem que ser tratada através da negociação de contratação coletiva nas empresas, nos setores, nos locais de trabalho, com as pessoas que estão no terreno. Com as pessoas que estão no terreno, seja os trabalhadores que naturalmente estão a trabalhar, seja inclusive é com as chefias que conhecem também a realidade. Esta questão é que não está a acontecer, porque aquilo que está a suceder é que há uma tendência infelizmente forte, quer aqui na Bélgica, quer em Portugal, que é da imposição, ou seja, fazer as alterações no mercado de trabalho, no mundo de trabalho, sem negociação, impor, fazendo perder direitos, fazendo perder remunerações, transformando o mercado de trabalho não num ambiente normal, mas sim num ambiente de enorme regressão e repressão.
2: Carlos Trindade, muito obrigado pela sua presença.
3: Muito obrigado mais uma vez e boa sorte para todos os nossos ouvintes e para si também.
2: Esta edição fica por aqui, voltamos no próximo mês. O meu nome é Vasco Gandra, a RFI em Bruxelas.
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3: Bem-vindos a mais uma Semana em África. Começamos com a República Democrática do Congo, onde chegou esta sexta-feira o diretor da Organização Mundial de Saúde para tentar encontrar mais respostas para conter a epidemia de ébola. Recordo que até ao final da semana tinham sido registadas 246 mortes em mais de 1000 casos suspeitos. De acordo com um relatório do Centro Africano de Controlo e Prevenção de Doenças, a Agência de Saúde da União Africana. Também esta sexta-feira foi confirmada uma recuperação, a primeira desde o início da epidemia. Entretanto, em Angola, as autoridades sanitárias intensificam as medidas de vigilância e prevenção contra o ébola, sobretudo nas regiões fronteiriças com a RDC. A 23 de maio, a Agência de Saúde da União Africana alertou que Angola está entre os 10 países africanos que correm o risco de serem afetados pelo vírus ébola, além da RDC, epicentro da epidemia, e do Uganda. Um trabalho de Francisco Paulo.
4: As províncias de Angola que fazem fronteira com a República Democrática do Congo estão em alerta máximo por conta do aumento do vírus do ébola, que neste momento já matou várias pessoas no antigo Zaire. Na Lunda Norte, o diretor da Saúde Pública da Direção Provincial da Saúde, Heitor Andrade, assegura que as autoridades reforçaram as medidas de segurança na fronteira com a RDC para evitar a possível entrada de casos do vírus.
5: Já temos um plano de contínuo. Esse plano de contingência foi atualizado pelo Ministério da Saúde. A princípio, nós, Lunda Norte, já fizemos um levantamento de tudo aquilo que é biossegurança, tudo aquilo que é equipamento de proteção individual, que nós chamamos de EPI, e colocamos nossos municípios fronteiriços.
4: Já em Cabinda, região norte de Angola, o responsável do Gabinete Provincial da Saúde, António Manuel, sinalizou que a província se encontra em estado de prontidão e alerta sanitário, com o reforço das medidas de controlo epidemiológico.
6: Tranquilizar a nossa população. Cabinda não tem registro de caso de ébola, mas todas as medidas estão sendo já ajuizadas.
4: Francisco Paulo Luanda, RFI.
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3: Poucos meses depois de ter retomado o projeto moçambicano de gás natural liquefeito em Cabo Delgado, esta sexta-feira a Total Energia reuniu-se em Paris para a sua Assembleia Geral para apresentar lucros recorde. Daniel Ribeiro, da ONG moçambicana Justiça Ambiental, denuncia que a situação em Cabo Delgado continua perigosa e a insurgência ativa.
7: Agora que o projeto reiniciou, estamos a ver muita informação que nós achamos não certa. Falar sobre o potencial económico, falar que a segurança está sob controle, e nós vemos outra realidade. Nós estamos a ver grandes riscos económicos para o país, grandes impactos ambientais, assuntos das comunidades não resolvidas, com comunidades sem acesso ao mar, e são pescadores, é o único meio de subsistência, camponeses sem acesso à terra, e a situação no terreno continua perigosa, a insurgência continua ativa. E nós estamos com medo que, com o avanço do projeto, esses assuntos ficam ignorados, postos no passado, e nós, isso não é uma opção para nós.
3: Ainda em Moçambique, um grupo de membros da Renamo submeteu à Procuradoria-Geral da República um documento com 18 mil assinaturas para impugnar a liderança de Ossufo Momade. O coordenador nacional da Comissão de Gestão do Partido, Edgar Silva, pediu a Ossufo Momade que apresente contas.
8: Não há dinheiro para realizar as reuniões básicas. Temos duas reuniões estatutárias, mas numa nunca sequer se realizam. Portanto, pedimos o balancete dos últimos 24 meses, incluindo aquele dinheiro que viria a sustentar a nossa campanha eleitoral. Nós não sabemos onde foram. Parece que rondavam aí os 42 milhões, 21 para a presidência e os outros para o partido. Nós queremos saber aqui. O procurador tem que acolar a situação ao presidente para justificar os dinheiros dos últimos 24 meses.
3: Também em Moçambique, desde 2024, mais de 500 empresas fecharam e deixaram acima de 15 mil trabalhadores desempregados devido à escassez de divisas no país. A conclusão é do Centro de Integridade Pública, que divulgou em Maputo um estudo sobre esta problemática, como explica a investigadora do CIP, Teresa Bueno.
9: Encerramento de mais de 500 empresas, apontando como uma das razões a escassez de divisas, e com uma média de 30 trabalhadores por cada empresa, estima-se uma perda de postos de trabalho de mais de 15 mil trabalhadores. Nós estamos a dizer que há uma intenção de retenção de divisas por parte daqueles que são detentores de divisas, porque a taxa de câmbio, por não refletir as condições do mercado, as pessoas preferem vendê-la fora do mercado oficial.
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3: Em Cabo Verde arrancou esta quinta-feira a Cimeira das Nações Crioulas, que termina este sábado. Num contexto internacional marcado por guerras, intolerância e desigualdades, o presidente José Maria Neves defende que a iniciativa pretende criar uma nova dinâmica de diálogo, assente na cooperação e na valorização das identidades crioulas.
0: Nós queremos recuperar a ideia do encontro, do diálogo, da busca de soluções negociadas, de cooperação para o desenvolvimento. As nações crioulas são nações que resultam de encontros entre culturas, entre povos, e que mostram que o diálogo é possível e que precisamos de criar um movimento que considere um novo humanismo. E é por causa disso que estamos a realizar este encontro, para discutirmos sobretudo os novos caminhos do futuro.
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3: Em São Tomé e Príncipe, a vice-presidente da ADI, Ação Democrática Independente, Selmira Sacramento, anunciou na quarta-feira, em conferência de imprensa, que o partido apresentou uma queixa-crime no Ministério Público contra, nomeadamente, o primeiro-ministro, Américo Ramos.
11: Temos notado, com surpresa e, sobretudo, preocupação, como, de forma insistente e abusiva, um grupo de pessoas, composto, entre outras, pelo atual primeiro-ministro, têm utilizado o nome do ADI e os símbolos do nosso partido nas redes sociais e na convocação de reuniões supostamente com militantes e responsáveis do ADI, chegando mesmo a utilizar essas imagens em apoio à campanha do candidato Carlos Villanova. Assim, decidimos introduzir uma queixa-crime com procedimento criminal no Ministério Público contra um grupo de indivíduos, incluindo, entre outros, Américo Ramos de Oliveira, Orlando da Mata, Vaste Santos, Nelson Cardoso, Nilton Garrido e Posic Santos. Introduzimos igualmente dois expedientes junto ao Tribunal Constitucional. Denunciamos essas manobras, que fazem parte de um plano orquestrado pelos atuais detentores do poder político, nomeadamente pela equipa do governo da iniciativa presidencial, com vista a induzir os cidadãos eleitores em erro, criar confusão no seio da militância do ADI e perturbar as eleições que se avizinham.
3: E assim terminamos mais uma semana em África. Obrigada pela sua companhia e até breve.
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1: Marco Martins.
0: A marcar a atualidade deste sábado, 30 de maio, o governador de Nampula, em Moçambique, declara guerra contra o tráfico de drogas. Eduardo Abdullah denuncia estar a ser alvo de ameaças por parte dos cartéis de quem diz não ter medo. Em Cabo Verde, a polícia judiciária confirmou que desmantelou uma alegada rede criminosa de exploração sexual de crianças e adolescentes na Ilha do Sal. O presidente ucraniano Volodymyr Zelensky alertou esta sexta-feira para a possibilidade de uma nova vaga de ataques russos de grande escala contra a Ucrânia. Estes e outros títulos a desenvolver já a seguir no bloco informativo sob o comando técnico de Moussa Lichli. O jornal começa agora.
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0: Começamos com a atualidade na África lusófona. O governador de Nampula, em Moçambique, declara guerra contra o tráfico de drogas. Eduardo Abdullah denuncia estar a ser alvo de ameaças por parte dos cartéis de quem diz não ter medo. Mais pormenores com o nosso correspondente Orfeu Lisboa.
2: A denúncia do governador de Nampula, Eduardo Abdullah, é pública e de estar, juntamente com a sua equipa de trabalho, a ser alvo de ameaças por parte dos traficantes de droga.
3: Agora começam a fazer mensagens de novo, ameaçar as equipes que estão na frente. Meus senhores, minhas senhoras, se me estão a ouvir onde estão, estou pouco me lixando por vocês. Quando vocês me quiserem acertar, só vos peço uma coisa, não falhem para não me darem trabalho, porque eu vou-vos apanhar um a um.
2: De uma coisa, Eduardo Abdullah tem certeza.
3: Juro, não acabo este mandato sem acabar com vocês. Não tenho medo de vocês. Nesta província de que eu sou governador, parem de vender droga. Eu vou ser o vosso pesadelo. Eu vou ser o diabo em pessoa para vocês. Não vos vou largar até o último dia, até o meu último respiro. Temos que aconselhar os nossos filhos que estão a consumir, a dizer que estão a ser aproveitados por malandros, bandidos.
2: São declarações do governador de Nampula, a província mais populosa de Moçambique, onde o tráfico e consumo de droga atinge níveis assustadores. De Maputo para a RFI, Orfeu, Lisboa.
0: Em Cabo Verde, a polícia judiciária confirmou que desmantelou uma alegada rede criminosa de exploração sexual de crianças e adolescentes na Ilha do Sal, uma operação que culminou na detenção de 14 homens de nacionalidades cabo-verdiana, espanhola e britânica, sendo que 10 ficaram em prisão preventiva. Mais para nós, com o nosso correspondente em Cabo Verde, Odir Santos.
4: 10 homens ficaram em prisão preventiva na Ilha do Sal, suspeitos de envolvimento numa rede de exploração sexual de menores, desmantelada pela polícia judiciária no âmbito da Operação Aurora. De acordo com a PJ, a operação resultou na detenção de 14 indivíduos com idades entre os 17 e os 79 anos, de nacionalidades cabo-verdiana, espanhola e britânica, indiciados por crimes de prostituição de menores, lenocínio, abuso sexual de crianças e agressão sexual de menores. Após o primeiro interrogatório judicial realizado entre quarta e sexta-feira no Tribunal da Comarca da Ilha do Sal, foi aplicada a medida de coação mais gravosa a 10 dos detidos, que aguardam o desenrolar do processo em prisão preventiva. Os restantes 4 arguidos ficaram sujeitos a medidas menos gravosas, nomeadamente apresentação periódica às autoridades, interdição de saída do país, obrigação de permanência na Ilha do Sal e proibição de contacto com as vítimas. Abordada pela RFI, a secretária de Estado da Inclusão Social, Lídia Lima, congratulou-se com a atuação da Justiça.
5: Congratulamos muito com a ação da Justiça perante este caso em específico, que demonstra claramente todo o trabalho sério e responsável, minucioso, que tem sido desenvolvido em Cabo Verde nos últimos tempos. Fizemos os comitês municipais a funcionar bem e aprimoramos a articulação entre os parceiros que fazem parte da rede de proteção da infância, de crianças e adolescentes, sobretudo perante situações de violação e exploração sexual.
4: De Cabo Verde para a RFI, Odair Santos.
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0: Continuamos com a atualidade internacional. O presidente ucraniano Volodymyr Zelensky alertou esta sexta-feira para a possibilidade de uma nova vaga de ataques russos de grande escala contra a Ucrânia. Numa altura em que Moscou apelou aos diplomatas estrangeiros para abandonarem Kiev, poucos dias depois de um dos mais intensos bombardeamentos sobre a capital ucraniana desde o início da invasão. As explicações com Neide Ribeiro.
6: Nas redes sociais, Volodymyr Zelensky afirma que as autoridades dispõem de informações de inteligência segundo as quais a Rússia está a preparar um novo ataque contra o país e pediu à população para se proteger. Nos últimos dias, a Rússia tem vindo a ameaçar e intensificar os ataques, justificando a eventual escalada como uma represália pela ofensiva ucraniana na região do Lugansk. Segundo Moscovo, o ataque provocou 21 mortos. Moscovo que está a pedir ainda aos diplomatas estrangeiros para abandonar a capital Kiev. Perante o agravamento da situação, o chefe de Estado da Ucrânia voltou a apelar aos aliados ocidentais para financiarem e autorizarem o fornecimento de mais sistemas de defesa antiaéreas e respectivos mísseis interceptores considerados essenciais para neutralizar os mísseis balísticos russos. Entretanto, a Ucrânia prossegue os ataques contra alvos em território russo e em zonas ocupadas por Moscovo. Ontem à noite, drones ucranianos atingiram um navio-tanque no porto de Tangarog e um depósito de combustível na cidade de Armavir. As tentativas de negociação para pôr termo ao conflito, conduzidas sob a mediação norte-americana, permanecem bloqueadas numa altura em que a guerra no Médio Oriente concentra grande parte da atenção diplomática e dos recursos de Washington.
0: Na final da Liga dos Campeões Europeus de Futebol Masculino, o PSG e o Arsenal vão medir forças em Budapeste, na Hungria, neste sábado. Em entrevista à RFI, Nuno Mendes, lateral esquerdo português de 23 anos do PSG, fez uma antevisão da final entre os parisienses e os londrinos.
7: A antevisão acho que vai ser um bom jogo, vai ser um jogo de muita qualidade, um jogo diferente, é uma final e acho que vai ser um bom espetáculo.
8: Nuno, uma característica desse time do Luiz Henrique é o trabalho coletivo, né? A gente vê os atacantes dando carrinho, marcando lá atrás. Como a gente coloca na cabeça dos jogadores essa obrigação?
7: Sim, acho que trabalho de equipa compensa sempre, temos uma equipa que trabalha muito bem e coletivo, acho que isso é muito importante para nós, tanto que o Messi sempre nos diz que os primeiros defensores são os atacantes. Então nós tentamos defender bem, como é óbvio. Para ganhar competições de grande nível é preciso ter uma equipa também ao nível da competição e acho que nós temos uma boa equipa e o Mister tenta nos motivar todos os dias porque sabemos que não é fácil. Viemos todos os dias aqui ao centro de treinos e é uma rotina um pouco cansativa, mas o Mister tenta nos motivar todos os dias.
0: Era Nuno Mendes, internacional português do Paris Saint-Germain. No ténis, a terceira ronda dos singulares nas vertentes masculina e feminina no Grand Slam de ténis de Paris, Roland Garros, termina neste sábado 30 de maio. Na terceira ronda, o português Nuno Borges, de 29 anos, foi eliminado pelo russo Andrei Rublev em 2 horas e 42 minutos, em 4 sets com os parciais de 5-7, 6-7 e 6-7. Em entrevista à RFI, Nuno Borges analisou o encontro diante do atleta russo.
9: Sim, de maneira muito simples, era num ou outro breakpoint ou pontos na resposta eu ter conseguido encontrar um bocadinho mais à esquerda dele e ter definido um bocadinho mais uma outra direita, que eu tive se calhar mais acessível, que podia ter feito melhor. Pelo menos o segundo set acho que devia ter ganho. Tive ali 2, 3 jogos, 2 em que eu fiz break, depois tive pelo menos mais um em que tive a oportunidade. Não sei se tive mesmo breakpoint, mas a maneira como foi jogado eu senti que me soube a pouco e acho que ele jogou mesmo inacreditável nos 2 tie-breaks. Primeiro set acho que ele mereceu por completo. Os outros 2 deixam-me com a sensação de que podia ter feito mais, mas é mesmo assim.
10: Sobre o GM, já contou o TFO. Qual é a tua opinião também sobre o jogo?
11: Acho que ele tem muitas hipóteses. O Tiafoe teve um jogão de quase 5 horas, estávamos a ver. Se calhar o Jaime não teria gostado tanto de jogar com o Ruby, mas de qualquer das maneiras, o Tiafoe é um grande jogador. Nos momentos decisivos o gajo consegue realmente fazer a diferença. Agora não sei como é que ele se vai estar a sentir. Acho que o quadro está bastante em aberto. O Jaime está a jogar muito bem, se tem hipótese. Não vejo porque não.
0: Era o tenista português Nuno Borges, que foi eliminado pelo russo Andrei Rublev em 3 sets, com os parciais de 5-7, 6-7 e 6-7. De referir que ainda hoje o único português que ainda está na terceira ronda de Roland Garros, Jaime Faria, vai defrontar o norte-americano Frances Tiafoe. De notar ainda que o brasileiro João Fonseca, ontem à noite, acabou por eliminar o sérvio Novak Djokovic. Pela primeira vez na carreira, o brasileiro vai seguir para a quarta ronda do torneio francês. De notar ainda que do lado das femininas, a número 1 mundial, Arina Sabalenka, eliminou a australiana Kasatkina em dois sets com parciais de 6-0 e 7-5. Chegamos assim ao fim deste jornal.
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0: Bem-vindos à segunda parte da nossa emissão. Nos próximos 20 minutos, propomos o magazine Semana em África, bem como o magazine de Bruxelas para o Mundo. Mas, de seguida, fique com o magazine de Bruxelas para o Mundo, de Vasco Gandra.
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2: Bem-vindos. Neste espaço de entrevista recebemos todos os meses um especialista em assuntos europeus, um protagonista político ou um representante de uma instituição em Bruxelas para nos ajudar a descodificar a atualidade europeia. Hoje vamos falar da Europa Social e dos desafios que enfrenta o mercado de trabalho na Europa. Aproveitamos a atualidade em Portugal, onde se discute a reforma laboral, para olharmos para o que se passa na União Europeia. O nosso convidado é Carlos Trindade, sindicalista da CGTP e membro do Comitê Económico e Social Europeu, onde representa o Grupo dos Trabalhadores. Estamos à atualidade em Portugal, onde se discute a reforma laboral, para olharmos para o que se passa na União Europeia. O nosso convidado é Carlos Trindade, sindicalista da CGTP e membro do Comitê Económico e Social Europeu, onde representa o Grupo dos Trabalhadores, neste órgão representativo da sociedade civil.

0: pior. É necessário mais rapidez, a redução da pobreza, a questão das crianças pobres e, naturalmente, a qualidade do emprego, ou seja, melhores condições de emprego, que são os três pilares principais deste plano de ação, está a ser aplicado, repito, mas com uma velocidade dependente de Estado para Estado, mas com uma velocidade menor daquilo que estipulava o início do plano de ação e menor daquilo que é a necessidade das populações europeias. Portanto, este é um ponto, inclusive, que o próprio Comitê Económico e Social Europeu tem apontado à Comissão, que temos que dar um impulso, temos que ter um plano mais fortalecido, porque não nos esqueçamos de uma coisa, que isto é extremamente importante, é que não estamos a falar somente numa perspectiva moral, 95 milhões de pessoas com receio da pobreza ou que já estão pobres. É que também tem uma dimensão política fortíssima. É que depois esta população que se sente excluída do bem-estar e da justiça social, naturalmente é captada uma parte importante nos movimentos de extrema-direita, nos movimentos nacionalistas e nos movimentos que são contra a própria União Europeia e o projeto europeu. Portanto, esta dimensão social tem uma relação direta com a dimensão democrática. E isto tem que ser resolvido pelos dois motivos. Uhum. A resolução do problema em si, da pobreza, e também para atacar as raízes do crescimento da extrema-direita europeia.
1: Uma das metas deste pilar e do plano que o executa passa também por aumentar a taxa de emprego da população entre os 20 e os 64 anos. O que lhe perguntava é se os mercados de trabalho na Europa em geral estão adaptados para dar resposta a este desafio.
0: A questão da taxa de empregabilidade tem razão na questão que coloca. Os mercados de trabalho da Europa, nos vários países, têm necessidade de mão de obra. Não nos esqueçamos do seguinte: a Itália, ainda há pouco tempo atrás, a primeira-ministra italiana, que não é propriamente conhecida por ser amiga dos imigrantes, pelo contrário, afirmou que precisavam de aproximadamente 500 mil imigrantes porque a mão de obra que existe na Itália não é suficiente. Agora, o que nós temos é que ter um processo de qualificação e de reclassificação da mão de obra, porque em virtude das alterações tecnológicas que estão a existir a nível global e também no mercado de trabalho, a robotização, etc., não vamos utilizar mais o nosso tempo com pormenores que toda a gente percebe, é preciso que haja uma formação contínua, uma adaptação permanente, não só dos trabalhadores, atenção, também da própria hierarquia, inclusive das próprias administrações e até mesmo quem dirige todo o processo, porque é necessário mão de obra qualificada. A qualificação está totalmente relacionada com a empregabilidade, porque senão não conseguimos responder.
1: Uma última pergunta para uma resposta breve, na medida do possível. No seu entender, em que sentido deve evoluir a legislação do trabalho, justamente para fazer face a essas mudanças tecnológicas que enunciou e também às mudanças dos modos de vida na Europa? Como é que deve evoluir a legislação laboral?
0: A legislação laboral, como é normal, tem que evoluir no sentido de integrar todas essas alterações tecnológicas que estão a ver.
1: Maior flexibilidade?
0: Mas a questão não é o conteúdo, que aqui estamos de acordo. A questão é simultaneamente o conteúdo e a forma. E ambas são importantes, porque pode haver uma abertura, e deve haver uma abertura, para a adaptação, para a integração de novas tecnologias na formação dos trabalhadores e trabalhadoras. Essa situação tem que ser tratada através da negociação de contratação coletiva nas empresas, nos setores, nos locais de trabalho, com as pessoas que estão no terreno. Com as pessoas que estão no terreno, seja os trabalhadores que naturalmente estão a trabalhar, seja inclusive com as chefias que conhecem também a realidade. Esta questão é que não está a acontecer, porque aquilo que está a suceder é que há uma tendência infelizmente forte, quer aqui na Bélgica, quer em Portugal, que é da imposição, ou seja, fazer as alterações no mercado de trabalho, no mundo de trabalho, sem negociação, impor, fazendo perder direitos, fazendo perder remunerações, transformando o mercado de trabalho não num ambiente normal, mas sim num ambiente de enorme regressão e repressão.
1: Carlos Trindade, muito obrigado pela sua presença.
0: Muito obrigado mais uma vez e boa sorte para todos os nossos ouvintes e para si também.
1: Esta edição fica por aqui, voltamos no próximo mês. O meu nome é Vasco Gandra, a RFI em Bruxelas.
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1: Tempo agora para o magazine Semana em África, da autoria de Karina Branco.
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3: Bem-vindos a mais uma Semana em África. Começamos com a República Democrática do Congo, onde chegou esta sexta-feira o diretor da Organização Mundial de Saúde para tentar encontrar mais respostas para conter a epidemia de ébola. Recordo que até ao final da semana tinham sido registadas 246 mortes em mais de 1000 casos suspeitos. De acordo com um relatório do Centro Africano de Controlo e Prevenção de Doenças, a Agência de Saúde da União Africana. Também esta sexta-feira foi confirmada uma recuperação, a primeira desde o início da epidemia. Entretanto, em Angola, as autoridades sanitárias intensificam as medidas de vigilância e prevenção contra o ébola, sobretudo nas regiões fronteiriças com a RDC. A 23 de maio, a Agência de Saúde da União Africana alertou que Angola está entre os 10 países africanos que correm o risco de serem afetados pelo vírus ébola, além da RDC, epicentro da epidemia, e do Uganda. Um trabalho de Francisco Paulo.
4: As províncias de Angola que fazem fronteira com a República Democrática do Congo estão em alerta máximo por conta do aumento do vírus do ébola, que neste momento já matou várias pessoas no antigo Zaire. Na Lunda Norte, o diretor da Saúde Pública da Direção Provincial da Saúde, Heitor Andrade, assegura que as autoridades reforçaram as medidas de segurança na fronteira com a RDC para evitar a possível entrada de casos do vírus.
5: Já temos um plano de contingência. Esse plano de contingência foi atualizado pelo Ministério da Saúde. A princípio, nós, Lunda Norte, já fizemos um levantamento de tudo aquilo que é biossegurança, tudo aquilo que é equipamento de proteção individual, que nós chamamos de EPI, e colocamos nossos municípios fronteiriços.
4: Já em Cabinda, região norte de Angola, o responsável do Gabinete Provincial da Saúde, António Manuel, sinalizou que a província se encontra em estado de portidão e alerta sanitário, com o reforço das medidas de controlo epidemiológico.
6: Tranquilizar a nossa população. Cabinda não tem registro de caso de ébola, mas todas as medidas estão sendo já ajuizadas.
4: Francisco Paulo Luanda, RFI.
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3: Poucos meses depois de ter retomado o projeto moçambicano de gás natural liquefeito em Cabo Delgado, esta sexta-feira a Total Energia reuniu-se em Paris para a sua Assembleia Geral para apresentar lucros recorde. Daniel Ribeiro, da ONG moçambicana Justiça Ambiental, denuncia que a situação em Cabo Delgado continua perigosa e a insurgência ativa.
7: Agora que o projeto reiniciou, estamos a ver muita informação que nós achamos não certa. Falar sobre o potencial económico, falar que a segurança está sob controle, e nós vemos outra realidade. Nós estamos a ver grandes riscos económicos para o país, grandes impactos ambientais, assuntos das comunidades não resolvidas, com comunidades sem acesso ao mar, e são pescadores, é o único meio de subsistência, camponeses sem acesso à terra, e a situação no terreno continua perigosa, a insurgência continua ativa. E nós estamos com medo que, com o avanço do projeto, esses assuntos ficam ignorados, postos no passado, e isso não é uma opção para nós.
3: Ainda em Moçambique, um grupo de membros da RENAMO submeteu à Procuradoria-Geral da República um documento com 18 mil assinaturas para impugnar a liderança de Ossufo Momade. O coordenador nacional da Comissão de Gestão do Partido, Edgar Silva, pediu a Ossufo Momade que apresente contas.
8: Não há dinheiro para realizar as reuniões básicas. Temos duas reuniões estatutárias, mas numa nunca sequer se realizam. Portanto, pedimos o balancete dos últimos 24 meses, incluindo aquele dinheiro que viria a sustentar a nossa campanha eleitoral. Nós não sabemos onde foram. Parece que rondavam aí os 42 milhões, 21 para a presidência e os outros para o partido. Nós queremos saber aqui. O procurador tem que acolar a situação ao presidente para justificar os dinheiros dos últimos 24 meses.
3: Também em Moçambique, desde 2024, mais de 500 empresas fecharam e deixaram acima de 15 mil trabalhadores desempregados devido à escassez de divisas no país. A conclusão é do Centro de Integridade Pública, que divulgou em Maputo um estudo sobre esta problemática, como explica a investigadora do CIP, Teresa Buene.
9: Encerramento de mais de 500 empresas, apontando como uma das razões a escassez de divisas. E com uma média de 30 trabalhadores por cada empresa, estima-se uma perda de postos de trabalho de mais de 15 mil trabalhadores. Nós estamos a dizer que há uma intenção de retenção de divisas por parte daqueles que são detentores de divisas, porque a taxa de câmbio, por não refletir as condições do mercado, as pessoas preferem vendê-la fora do mercado oficial.
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3: Em Cabo Verde arrancou esta quinta-feira a Cimeira das Nações Crioulas, que termina este sábado. Num contexto internacional marcado por guerras, intolerância e desigualdades, o presidente José Maria Neves defende que a iniciativa pretende criar uma nova dinâmica de diálogo, assente na cooperação e na valorização das identidades crioulas.
0: Nós queremos recuperar a ideia do encontro, do diálogo, da busca de soluções negociadas, de cooperação para o desenvolvimento. As nações crioulas são nações que resultam de encontros entre culturas, entre povos, e que mostram que o diálogo é possível e que precisamos de criar um movimento que considere um novo humanismo. E é por causa disso que estamos a realizar este encontro, para discutirmos, sobretudo, os novos caminhos do futuro.
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3: Em São Tomé e Príncipe, a vice-presidente da ADI, Ação Democrática Independente, Selmira Sacramento, anunciou na quarta-feira, em conferência de imprensa, que o partido apresentou uma queixa-crime no Ministério Público contra, nomeadamente, o primeiro-ministro, Américo Ramos.
11: Temos notado, com surpresa e, sobretudo, preocupação, como de forma insistente e abusiva, um grupo de pessoas, composto, entre outras, pelo atual primeiro-ministro, têm utilizado o nome do ADI e os símbolos do nosso partido nas redes sociais e na convocação de reuniões supostamente com militantes e responsáveis do ADI, chegando mesmo a utilizar essas imagens em apoio à campanha do candidato Carlos Villanova. Assim, decidimos introduzir uma queixa-crime com procedimento criminal no Ministério Público contra um grupo de indivíduos, incluindo, entre outros, Américo Ramos de Oliveira, Orlando da Mata, Vaste Santos, Nelson Cardoso, Nilton Garrido e Posique Santos. Introduzimos igualmente dois expedientes junto ao Tribunal Constitucional. Denunciamos essas manobras, que fazem parte de um plano orquestrado pelos atuais detentores do poder político, nomeadamente pela equipa do governo da iniciativa presidencial, com vista a induzir os cidadãos eleitores em erro, criar confusão no seio da militância do ADI e perturbar as eleições que se avizinham.
3: E assim terminamos mais uma semana em África. Obrigada pela sua companhia e até breve.
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1: Marco Martins.
0: A marcar a atualidade deste sábado, 30 de maio, o governador de Nampula, em Moçambique, declara guerra contra o tráfico de drogas. Eduardo Abdullah denuncia estar a ser alvo de ameaças por parte dos cartéis de quem diz não ter medo. Em Cabo Verde, a polícia judiciária confirmou que desmantelou uma alegada rede criminosa de exploração sexual de crianças e adolescentes na Ilha do Sal. O presidente ucraniano Volodymyr Zelensky alertou esta sexta-feira para a possibilidade de uma nova vaga de ataques russos de grande escala contra a Ucrânia. Estes outros títulos a desenvolver já a seguir no bloco informativo sob o comando técnico de Moussa Alichli. O jornal começa agora.
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0: Começamos com a atualidade na África lusófona. O governador de Nampula, em Moçambique, declara a guerra contra o tráfico de drogas. Eduardo Abdullah denuncia estar a ser alvo de ameaças por parte dos cartéis de quem diz não ter medo. Mais pormenores com o nosso correspondente Orfeu Lisboa.
2: A denúncia do governador de Nampula, Eduardo Abdullah, é pública e de estar, juntamente com a sua equipa de trabalho, a ser alvo de ameaças por parte dos traficantes de droga.
3: Agora começam a fazer mensagens de novo, ameaçar as equipes que estão na frente. Meus senhores, minhas senhoras, se me estão a ouvir onde estão, estou pouco me lixando por vocês. Quando vocês me quiserem acertar, só vos peço uma coisa, não falhem para não me darem trabalho, porque eu vou-vos apanhar um a um.
2: De uma coisa, Eduardo Abdullah tem certeza.
3: Juro, não acabo este mandato sem acabar com vocês. Não tenho medo de vocês. Nesta província de que eu sou governador, parem de vender droga. Eu vou ser o vosso pesadelo. Eu vou ser o diabo em pessoa para vocês. Não vos vou largar até o último dia, até o meu último respiro. Temos que aconselhar os nossos filhos que estão a consumir, a dizer que estão a ser aproveitados por malandros, bandidos.
2: São declarações do governador de Nampula, a província mais populosa de Moçambique, onde o tráfico e consumo de droga atinge níveis assustadores. De Maputo para a RFI, Orfeu, Lisboa.
0: Em Cabo Verde, a polícia judiciária confirmou que desmantelou uma alegada rede criminosa de exploração sexual de crianças e adolescentes na Ilha do Sal, uma operação que culminou na detenção de 14 homens de nacionalidades cabo-verdiana, espanhola e britânica, sendo que 10 ficaram em prisão preventiva. Mais para nós, com o nosso correspondente em Cabo Verde, Odir Santos.
4: 10 homens ficaram em prisão preventiva na Ilha do Sal, suspeitos de envolvimento numa rede de exploração sexual de menores, desmantelada pela polícia judiciária no âmbito da Operação Aurora. De acordo com a PJ, a operação resultou na detenção de 14 indivíduos com idades entre os 17 e os 79 anos, de nacionalidades cabo-verdiana, espanhola e britânica, indiciados por crimes de prostituição de menores, lenocínio, abuso sexual de crianças e agressão sexual de menores. Após o primeiro interrogatório judicial realizado entre quarta e sexta-feira no Tribunal da Comarca da Ilha do Sal, foi aplicada a medida de coação mais gravosa a 10 dos detidos, que aguardam o desenrolar do processo em prisão preventiva. Os restantes 4 arguidos ficaram sujeitos a medidas menos gravosas, nomeadamente apresentação periódica às autoridades, interdição de saída do país, obrigação de permanência na Ilha do Sal e proibição de contacto com as vítimas. Abordada pela RFI, a secretária de Estado da Inclusão Social, Lídia Lima, congratulou-se com a atuação da Justiça.
5: Congratulamos muito com a ação da Justiça perante este caso em específico, que demonstra claramente todo o trabalho sério e responsável, minucioso, que tem sido desenvolvido em Cabo Verde nos últimos tempos. Fizemos os comitês municipais a funcionar bem e aprimoramos a articulação entre os parceiros que fazem parte da rede de proteção da infância, de crianças e adolescentes, sobretudo perante situações de violação e exploração sexual.
4: De Cabo Verde para a RFI, Odair Santos.
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0: Continuamos com a atualidade internacional. O presidente ucraniano Volodymyr Zelensky alertou esta sexta-feira para a possibilidade de uma nova vaga de ataques russos de grande escala contra a Ucrânia. Numa altura em que Moscou apelou aos diplomatas estrangeiros para abandonarem Kiev, poucos dias depois de um dos mais intensos bombardeamentos sobre a capital ucraniana desde o início da invasão. As explicações com Neide Ribeiro.
6: Nas redes sociais, Volodymyr Zelensky afirma que as autoridades dispõem de informações de inteligência segundo as quais a Rússia está a preparar um novo ataque contra o país e pediu à população para se proteger. Nos últimos dias, a Rússia tem vindo a ameaçar e intensificar os ataques, justificando a eventual escalada como uma represália pela ofensiva ucraniana na região do Lugansk. Segundo Moscovo, o ataque provocou 21 mortos. Moscovo que está a pedir ainda aos diplomatas estrangeiros para abandonar a capital Kiev. Perante o agravamento da situação, o chefe de Estado da Ucrânia voltou a apelar aos aliados ocidentais para financiarem e autorizarem o fornecimento de mais sistemas de defesa antiaéreas e respectivos mísseis interceptores considerados essenciais para neutralizar os mísseis balísticos russos. Entretanto, a Ucrânia prossegue os ataques contra alvos em território russo e em zonas ocupadas por Moscovo. Ontem à noite, drones ucranianos atingiram um navio-tanque no porto de Tangarog e um depósito de combustível na cidade de Armavir. As tentativas de negociação para pôr termo ao conflito, conduzidas sob a mediação norte-americana, permanecem bloqueadas numa altura em que a guerra no Médio Oriente concentra grande parte da atenção diplomática e dos recursos de Washington.
0: Na final da Liga dos Campeões Europeus de Futebol Masculino, o PSG e o Arsenal vão medir forças em Budapeste, na Hungria, neste sábado. Em entrevista à RFI, Nuno Mendes, lateral esquerdo português de 23 anos do PSG, fez uma antevisão da final entre os parisienses e os londrinos.
7: A antevisão acho que vai ser um bom jogo, vai ser um jogo de muita qualidade, um jogo diferente, é uma final e acho que vai ser um bom espetáculo.
8: Nuno, uma característica desse time do Luiz Henrique é o trabalho coletivo, né? A gente vê os atacantes dando carrinho, marcando lá atrás. Como ele coloca na cabeça dos jogadores essa obrigação?
7: Sim, acho que trabalho de equipa compensa sempre, temos uma equipa que trabalha muito bem e coletivo, acho que isso é muito importante para nós, tanto que o Messi sempre nos diz que os primeiros defensores são os atacantes. Então nós tentamos defender bem, como é óbvio. Para ganhar competições de grande nível é preciso ter uma equipa também ao nível da competição e acho que nós temos uma boa equipa e o Mister tenta nos motivar todos os dias porque sabemos que não é fácil. Viemos todos os dias aqui ao centro de treinos e é uma rotina um pouco cansativa, mas o Mister tenta nos motivar todos os dias.
0: Era Nuno Mendes, internacional português do Paris Saint-Germain. No ténis, a terceira ronda dos singulares nas vertentes masculina e feminina no Grand Slam de ténis de Paris, Roland Garros, termina neste sábado 30 de maio. Na terceira ronda, o português Nuno Borges, de 29 anos, foi eliminado pelo russo Andrei Rublev em 2 horas e 42 minutos, em 4 sets com os parciais de 5-7, 6-7 e 6-7. Em entrevista à RFI, Nuno Borges analisou o encontro diante do atleta russo.
9: Sim, de maneira muito simples, era num ou outro breakpoint ou pontos na resposta eu ter conseguido encontrar um bocadinho mais à esquerda dele e ter definido um bocadinho mais uma outra direita, que eu tive se calhar mais acessível, que podia ter feito melhor. Pelo menos o segundo set acho que devia ter ganho. Tive ali 2, 3 jogos, 2 em que eu fiz break, depois tive pelo menos mais um em que tive a oportunidade. Não sei se tive mesmo breakpoint, mas a maneira como foi jogado eu senti que me soube a pouco e acho que ele jogou mesmo inacreditável nos 2 tiebreaks. O primeiro set acho que ele mereceu por completo. Os outros 2 deixam-me com a sensação de que podia ter feito mais, mas é mesmo assim.
10: Sobre o GM, já contou o TFO. Qual é a tua opinião também sobre o jogo?
11: Acho que ele tem muitas hipóteses. O Tiafoe teve um jogão de quase 5 horas, estávamos a ver. Se calhar o Jaime não teria gostado tanto de jogar com o Ruby, mas de qualquer das maneiras, o Tiafoe é um grande jogador. Nos momentos decisivos o gajo consegue realmente fazer a diferença. Agora não sei como é que ele se vai estar a sentir. Acho que o quadro está bastante em aberto. O Jaime está a jogar muito bem, se tem hipótese. Não vejo porque não.
0: Era o tenista português Nuno Borges, que foi eliminado pelo russo Andrei Rublev em 3 sets, com os parciais de 5-7, 6-7 e 6-7. De referir que ainda hoje o único português que ainda está na terceira ronda de Roland Garros, Jaime Faria, vai defrontar o norte-americano Frances Tiafoe. De notar ainda que o brasileiro João Fonseca, ontem à noite, acabou por eliminar o sérvio Novak Djokovic. Pela primeira vez na carreira, o brasileiro vai seguir para a 4ª ronda do torneio francês. De notar ainda que do lado das femininas, a número 1 mundial, Arina Sabalenka, eliminou a australiana Kasatkina em 2 sets com os parciais de 6-0 e 7-5. Chegamos assim ao fim deste jornal.
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0: Bem-vindos à segunda parte da nossa emissão. Nos próximos 20 minutos, propomos o magazine Semana em África, bem como o magazine de Bruxelas para o Mundo. Mas, de seguida, fique com o magazine de Bruxelas para o Mundo, de Vasco Gandra.
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2: Bem-vindos. Neste espaço de entrevista recebemos todos os meses um especialista em assuntos europeus, um protagonista político ou um representante de uma instituição em Bruxelas para nos ajudar a descodificar a atualidade europeia. Hoje vamos falar da Europa Social e dos desafios que enfrenta o mercado de trabalho na Europa. Aproveitamos a atualidade em Portugal, onde se discute a reforma laboral, para olharmos para o que se passa na União Europeia. O nosso convidado é Carlos Trindade, sindicalista da CGTP e membro do Comitê Económico e Social Europeu, onde representa o grupo dos trabalhadores neste órgão representativo da sociedade civil. Carlos Trindade, bem-vindo. Pergunto-lhe, para começar, em que ponto é que estamos na construção deste desígnio chamado Europa Social e se o modelo social europeu está apetrechado para enfrentar os desafios atuais e do futuro?
3: Bom dia, muito obrigado pelo convite, saúdo os senhores ouvintes. Nós estamos, efetivamente, a atravessar um momento na Europa, mas não só, também no mundo, de graves problemas de caráter social que são reflexo das enormes convulsões que estão a existir a nível mundial. Naturalmente, as alterações tecnológicas, em particular os recentes desenvolvimentos da inteligência artificial, o papel do algoritmo neste processo, mas também, por outro lado, as guerras que nós vimos assistindo, desde a invasão da Ucrânia até à situação da faixa de Gaza, os últimos acontecimentos no Irão levam a que existam graves problemas a nível da Europa. Aliás, problemas estes de caráter social, que têm a ver com uma questão que referi muito bem, modelo social europeu. O modelo social europeu é a contraparte da economia social europeia, que é a forma, que é a concepção que é designada no Tratado da Comunidade, logo no artigo 2, que refere que a economia europeia é a economia social de mercado. O que significa que a economia de mercado integra uma visão de fundamento social. Esta visão de fundamento social é através do modelo social europeu, que tem uma raiz, é a raiz da repartição. Essa repartição é feita de várias formas, no sentido fiscal, com sistemas progressivos, no sentido da contratação coletiva, com aumentos salariais, em serviços públicos universais, com qualidade, de uma forma que cada país possui, de acordo com a sua história social, a repartição é feita entre a maioria da população, os trabalhadores, os reformados, os jovens e, naturalmente, as empresas e os empresários. E hoje, este modelo de repartição, desde há uns anos para cá, está a ser posto em causa. E o que assistimos é exatamente a uma procura, uma tentativa de reduzir essa repartição, favorecendo as grandes empresas, os grandes grupos económicos, prejudicando a maioria da população. Só dou um número, que é para todos percebermos.
2: Sim.
3: Somos 450 milhões depois do Brexit europeia. Cerca de 95 milhões sentem-se pobres, estão na pobreza ou têm sérios receios de ir para a pobreza. Ou seja, mais de 20% da população tem receios de ir para a pobreza.
2: Justamente, essa questão da redução da pobreza está contemplada no que se chama o Pilar Europeu dos Direitos Sociais, que estabelece uma série de direitos, tal como o título enuncia, e há também um plano de implementação desses direitos com metas específicas a atingir. Como é que está a execução deste plano? No seu entender.
3: E muito bem, chamo bem a atenção para o Pilar Europeu dos Direitos Sociais e a aplicação do plano de ação, que vai sendo aplicado, mas de uma forma lenta. É necessário um impulso maior, é necessário mais rapidez, a redução da pobreza, a questão das crianças pobres e, naturalmente, a qualidade do emprego, ou seja, melhores condições de emprego, que são os três pilares principais deste plano de ação, está a ser aplicado, repito, mas com uma velocidade dependente de Estado para Estado, mas com uma velocidade menor daquilo que estipulava o início do plano de ação e menor daquilo que é a necessidade das populações europeias. Portanto, este é um ponto, inclusive, que o próprio Comitê Económico e Social Europeu tem apontado à Comissão, que temos que dar um impulso, temos que ter temos que ter um plano mais fortalecido. Porque não nos esqueçamos de uma coisa, que isto é extremamente importante. É que não estamos a falar somente numa perspectiva moral. 95 milhões de pessoas com receio da pobreza ou que já estão pobres. É que também tem uma dimensão política fortíssima. É que depois esta população que se sente excluída do bem-estar e da justiça social, naturalmente é captada uma parte importante nos movimentos de extrema-direita, nos movimentos nacionalistas e nos movimentos que são contra a própria União Europeia e o projeto europeu. Portanto, esta dimensão social tem uma relação direta com a dimensão democrática. E isto tem que ser resolvido pelos dois motivos. A resolução do problema em si, da pobreza, e também para atacar as raízes do crescimento da extrema-direita europeia.
2: Uma das metas deste pilar e do plano que o executa é também, passa também por aumentar a taxa de emprego da população entre os 20 e os 64 anos. O que lhe perguntava é se os mercados de trabalho na Europa em geral estão adaptados para dar resposta a este desafio.
3: A questão da taxa de empregabilidade tem razão na questão que coloca. Os mercados de trabalho da Europa, nos vários países, têm necessidade de mão de obra. Não nos esqueçamos do seguinte: a Itália, ainda há pouco tempo atrás, a primeira-ministra italiana, que não é propriamente conhecida por ser amiga dos imigrantes, pelo contrário, afirmou que precisavam de aproximadamente 500 mil imigrantes porque a mão de obra que existe na Itália não é suficiente. Agora, o que nós temos é que ter um processo de qualificação e de reclassificação da mão de obra. Porque em virtude das alterações tecnológicas que estão a existir a nível global e também no mercado de trabalho, a robotização, etc., não vamos utilizar mais o nosso tempo com pormenores, toda a gente percebe, é preciso que haja uma formação contínua, uma adaptação permanente, não só dos trabalhadores, atenção, também da própria hierarquia, inclusive das próprias administrações e até mesmo quem dirige todo o processo, porque é necessário mão de obra qualificada. A qualificação está totalmente relacionada com a empregabilidade, porque senão não conseguimos responder.
2: Uma última pergunta para uma resposta breve, na medida do possível. No seu entender, em que sentido deve evoluir a legislação do trabalho, justamente para fazer face a essas mudanças tecnológicas que enunciou e também às mudanças dos modos de vida na Europa? Como é que deve evoluir a legislação laboral?
3: A legislação laboral, como é normal, tem que evoluir no sentido de integrar todas essas alterações tecnológicas que estão a haver.
2: Maior flexibilidade?
3: Mas a questão não é o conteúdo, que aqui estamos de acordo. A questão é simultaneamente o conteúdo e a forma. E ambas são importantes, porque pode haver uma abertura, e deve haver uma abertura, para a adaptação, para a integração de novas tecnologias na formação dos trabalhadores e trabalhadoras. Essa situação tem que ser tratada através da negociação de contratação coletiva nas empresas, nos setores, nos locais de trabalho, com as pessoas que estão no terreno. Com as pessoas que estão no terreno, seja os trabalhadores que naturalmente estão a trabalhar, seja inclusive é com as chefias que conhecem também a realidade. Esta questão é que não está a acontecer, porque aquilo que está a suceder é que há uma tendência infelizmente forte, quer aqui na Bélgica, quer em Portugal, que é da imposição, ou seja, fazer as alterações no mercado de trabalho, no mundo de trabalho, sem negociação. Impor, fazendo perder direitos, fazendo perder remunerações, transformando o mercado de trabalho não num ambiente normal, mas sim num ambiente de enorme regressão e repressão.
2: Carlos Trindade, muito obrigado pela sua presença.
3: Muito obrigado mais uma vez e boa sorte para todos os nossos ouvintes e para si também.
2: Esta edição fica por aqui. Voltamos no próximo mês. O meu nome é Vasco Gandra, a RFI em Bruxelas.
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1: Tempo agora para o magazine Semana em África, da autoria de Carina Branco.
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3: Bem-vindos a mais uma Semana em África. Começamos com a República Democrática do Congo, onde chegou esta sexta-feira o diretor da Organização Mundial de Saúde para tentar encontrar mais respostas para conter a epidemia de ébola. Recordo que até ao final da semana tinham sido registadas 246 mortes em mais de 1000 casos suspeitos. De acordo com um relatório do Centro Africano de Controlo e Prevenção de Doenças, a Agência de Saúde da União Africana. Também esta sexta-feira foi confirmada uma recuperação, a primeira desde o início da epidemia. Entretanto, em Angola, as autoridades sanitárias intensificam as medidas de vigilância e prevenção contra o ébola, sobretudo nas regiões fronteiriças com a RDC. A 23 de maio, a Agência de Saúde da União Africana alertou que Angola está entre os 10 países africanos que correm o risco de serem afetados pelo vírus ébola, além da RDC, epicentro da epidemia, e do Uganda. Um trabalho de Francisco Paulo.
4: As províncias de Angola que fazem fronteira com a República Democrática do Congo estão em alerta máximo por conta do aumento do vírus do ébola, que neste momento já matou várias pessoas no antigo Zaire. Na Lunda Norte, o diretor da Saúde Pública da Direção Provincial da Saúde, Heitor Andrade, assegura que as autoridades reforçaram as medidas de segurança na fronteira com a RDC para evitar a possível entrada de casos do vírus.
5: Já temos um plano de contínuo. Esse plano de contingência foi atualizado pelo Ministério da Saúde. A princípio, nós, Lunda Norte, já fizemos um levantamento de tudo aquilo que é biossegurança, tudo aquilo que é equipamento de proteção individual, que nós chamamos de EPI, e colocamos nossos municípios fronteiriços.
4: Já em Cabinda, região norte de Angola, o responsável do Gabinete Provincial da Saúde, António Manuel, sinalizou que a província se encontra em estado de prontidão e alerta sanitário, com o reforço das medidas de controlo epidemiológico.
6: Tranquilizar a nossa população. Cabinda não tem registro de caso de ébola, mas todas as medidas estão sendo já ajuizadas.
4: Francisco Paulo Luanda, RFI.
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3: Poucos meses depois de ter retomado o projeto moçambicano de gás natural liquefeito em Cabo Delgado, esta sexta-feira a Total Energia reuniu-se em Paris para a sua Assembleia Geral para apresentar lucros recorde. Daniel Ribeiro, da ONG moçambicana Justiça Ambiental, denuncia que a situação em Cabo Delgado continua perigosa e a insurgência ativa.
7: Agora que o projeto reiniciou, estamos a ver muita informação que nós achamos não certa. Falar sobre o potencial económico, falar que a segurança está sob controle, e nós vemos outra realidade. Nós estamos a ver grandes riscos económicos para o país, grandes impactos ambientais, assuntos das comunidades não resolvidas, com comunidades sem acesso ao mar, e são pescadores, é o único meio de subsistência, camponeses sem acesso à terra, e a situação no terreno continua perigosa, a insurgência continua ativa. E nós estamos com medo que, com o avanço do projeto, esses assuntos ficam ignorados, postos no passado, e nós, isso não é uma opção para nós.
3: Ainda em Moçambique, um grupo de membros da Renamo submeteu à Procuradoria-Geral da República um documento com 18 mil assinaturas para impugnar a liderança de Ossufo Momade. O coordenador nacional da Comissão de Gestão do Partido, Edgar Silva, pediu a Ossufo Momade que apresente contas.
8: Não há dinheiro para realizar as reuniões básicas. Temos duas reuniões estatutárias, mas numa nunca sequer se realizam. Portanto, pedimos o balancete dos últimos 24 meses, incluindo aquele dinheiro que viria a sustentar a nossa campanha eleitoral. Nós não sabemos onde foram. Parece que rondavam aí os 42 milhões, 21 para a presidência e os outros para o partido. Nós queremos saber aqui. O procurador tem que acolar a situação ao presidente para justificar os dinheiros dos últimos 24 meses.
3: Também em Moçambique, desde 2024, mais de 500 empresas fecharam e deixaram acima de 15 mil trabalhadores desempregados devido à escassez de divisas no país. A conclusão é do Centro de Integridade Pública, que divulgou em Maputo um estudo sobre esta problemática, como explica a investigadora do CIP, Teresa Buen.
9: Encerramento de mais de 500 empresas, apontando como uma das razões a escassez de divisas, e com uma média de 30 trabalhadores por cada empresa, estima-se uma perda de postos de trabalhos de mais de 15 mil trabalhadores. Nós estamos a dizer que há uma intenção de retenção de divisas por parte daqueles que são detentores de divisas, porque a taxa de câmbio, por não refletir as condições do mercado, as pessoas preferem vendê-la fora do mercado oficial.
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3: Em Cabo Verde arrancou esta quinta-feira a Cimeira das Nações Crioulas, que termina este sábado. Num contexto internacional marcado por guerras, intolerância e desigualdades, o presidente José Maria Neves defende que a iniciativa pretende criar uma nova dinâmica de diálogo, assenta na cooperação e na valorização das identidades crioulas.
0: Nós queremos recuperar a ideia do encontro, do diálogo, da busca de soluções negociadas, de cooperação para o desenvolvimento. As nações crioulas são nações que resultam de encontros entre culturas, entre povos, e que mostram que o diálogo é possível e que precisamos de criar um movimento que considere um novo humanismo. E é por causa disso que estamos a realizar este encontro, para discutirmos, sobretudo, os novos caminhos do futuro.
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3: Em São Tomé e Príncipe, a vice-presidente da ADI, Ação Democrática Independente, Selmira Sacramento, anunciou na quarta-feira, em conferência de imprensa, que o partido apresentou uma queixa-crime no Ministério Público contra, nomeadamente, o primeiro-ministro, Américo Ramos.
11: Temos notado, com surpresa e, sobretudo, preocupação, como, de forma insistente e abusiva, um grupo de pessoas, composto, entre outras, pelo atual primeiro-ministro, têm utilizado o nome do ADI e os símbolos do nosso partido nas redes sociais e na convocação de reuniões supostamente com militantes e responsáveis do ADI, chegando mesmo a utilizar essas imagens em apoio à campanha do candidato Carlos Villanova. Assim, decidimos introduzir uma queixa-crime com procedimento criminal no Ministério Público contra um grupo de indivíduos, incluindo, entre outros, Américo Ramos de Oliveira, Orlando da Mata, Vaste Santos, Nelson Cardoso, Nilton Garrido e Posic Santos. Introduzimos igualmente dois expedientes junto ao Tribunal Constitucional. Denunciamos essas manobras, que fazem parte de um plano orquestrado pelos atuais detentores do poder político, nomeadamente pela equipa do governo da iniciativa presidencial, com vista a induzir os cidadãos eleitores em erro, criar confusão no seio da militância do ADI e perturbar as eleições que se avizinham.
3: E assim terminamos mais uma semana em África. Obrigada pela sua companhia e até breve.
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1: Marco Martins.
0: A marcar a atualidade deste sábado, 30 de maio, o governador de Nampula, em Moçambique, declara guerra contra o tráfico de drogas. Eduardo Abdullah denuncia estar a ser alvo de ameaças por parte dos cartéis de quem diz não ter medo. Em Cabo Verde, a polícia judiciária confirmou que desmantelou uma alegada rede criminosa de exploração sexual de crianças e adolescentes na Ilha do Sal. O presidente ucraniano Volodymyr Zelensky alertou esta sexta-feira para a possibilidade de uma nova vaga de ataques russos de grande escala contra a Ucrânia. Estes outros títulos a ver já a seguir no bloco informativo sob o comando técnico de Moussa Lichli. O jornal começa agora.
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0: Começamos com a atualidade na África lusófona. O governador de Nampula, em Moçambique, declara guerra contra o tráfico de drogas. Eduardo Abdullah denuncia estar a ser alvo de ameaças por parte dos cartéis de quem diz não ter medo. Mais pormenores com o nosso correspondente Orfeu Lisboa.
2: A denúncia do governador de Nampula, Eduardo Abdullah, é pública e de estar, juntamente com a sua equipa de trabalho, a ser alvo de ameaças por parte dos traficantes de droga.
3: Agora começam a fazer mensagens de novo, ameaçar as equipes que estão na frente. Meus senhores, minhas senhoras, se me estão a ouvir onde estão, estou pouco me lixando por vocês. Quando vocês me quiserem acertar, só vos peço uma coisa, não falhem para não me darem trabalho, porque eu vou vos apanhar um a um.
2: De uma coisa, Eduardo Abdullah tem certeza.
3: Juro, não acabo este mandato sem acabar com vocês. Não tenho medo de vocês. Nesta província de que eu sou governador, parem de vender droga. Eu vou ser o vosso pesadelo. Eu vou ser o diabo em pessoa para vocês. Não vos vou largar até o último dia, até o meu último respiro. Temos que aconselhar os nossos filhos que estão a consumir, a dizer que estão a ser aproveitados por malandros, bandidos.
2: São declarações do governador de Nampula, a província mais populosa de Moçambique, onde o tráfico e consumo de droga atinge níveis assustadores. De Maputo para a RFI, Orfeu, Lisboa.
0: Em Cabo Verde, a polícia judiciária confirmou que desmantelou uma alegada rede criminosa de exploração sexual de crianças e adolescentes na Ilha do Sal, uma operação que culminou na detenção de 14 homens de nacionalidades cabo-verdiana, espanhola e britânica, sendo que 10 ficaram em prisão preventiva. Mais para nós com o nosso correspondente em Cabo Verde, Odir Santos.
4: 10 homens ficaram em prisão preventiva na Ilha do Sal, suspeitos de envolvimento numa rede de exploração sexual de menores desmantelada pela polícia judiciária no âmbito da Operação Aurora. De acordo com a PJ, a operação resultou na detenção de 14 indivíduos com idades entre os 17 e os 79 anos, de nacionalidades cabo-verdiana, espanhola e britânica, indiciados por crimes de prostituição de menores, lenocínio, abuso sexual de crianças e agressão sexual de menores. Após o primeiro interrogatório judicial realizado entre quarta e sexta-feira no Tribunal da Comarca da Ilha do Sal, foi aplicada a medida de coação mais gravosa a 10 dos detidos, que aguardam o desenrolar do processo em prisão preventiva. Os restantes 4 arguidos ficaram sujeitos a medidas menos gravosas, nomeadamente apresentação periódica às autoridades, interdição de saída do país, obrigação de permanência na Ilha do Sal e proibição de contacto com as vítimas. Abordada pela RFI, a secretária de Estado da Inclusão Social, Lídia Lima, congratulou-se com a atuação da Justiça.
5: Congratulamos muito com a ação da Justiça perante este caso em específico, que demonstra claramente todo o trabalho sério e responsável, minucioso, que tem sido desenvolvido em Cabo Verde nos últimos tempos. Fizemos os comitês municipais a funcionar bem e aprimoramos a articulação entre os parceiros que fazem parte da rede de proteção da infância, de crianças e adolescentes, sobretudo perante situações de violação e exploração sexual.
4: De Cabo Verde para a RFI, Odair Santos.
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0: Continuamos com a atualidade internacional. O presidente ucraniano Volodymyr Zelensky alertou esta sexta-feira para a possibilidade de uma nova vaga de ataques russos de grande escala contra a Ucrânia. Numa altura em que Moscou apelou aos diplomatas estrangeiros para abandonarem Kiev, poucos dias depois de um dos mais intensos bombardeamentos sobre a capital ucraniana desde o início da invasão. As explicações com Neide Ribeiro.
6: Nas redes sociais, Volodymyr Zelensky afirma que as autoridades dispõem de informações de inteligência segundo as quais a Rússia está a preparar um novo ataque contra o país e pediu à população para se proteger. Nos últimos dias, a Rússia tem vindo a ameaçar e intensificar os ataques, justificando a eventual escalada como uma represália pela ofensiva ucraniana na região do Lugansk. Segundo Moscovo, o ataque provocou 21 mortos. Moscovo que está a pedir ainda aos diplomatas estrangeiros para abandonar a capital Kiev. Perante o agravamento da situação, o chefe de Estado da Ucrânia voltou a apelar aos aliados ocidentais para financiarem e autorizarem o fornecimento de mais sistemas de defesa antiaéreas e respectivos mísseis interceptores considerados essenciais para neutralizar os mísseis balísticos russos. Entretanto, a Ucrânia prossegue os ataques contra alvos em território russo e em zonas ocupadas por Moscovo. Ontem à noite, drones ucranianos atingiram um navio-tanque no porto de Tangarog e um depósito de combustível na cidade de Armavir. As tentativas de negociação para pôr termo ao conflito, conduzidas sob a mediação norte-americana, permanecem bloqueadas numa altura em que a guerra no Médio Oriente concentra grande parte da atenção diplomática e dos recursos de Washington.
0: Na final da Liga dos Campeões Europeus de Futebol Masculino, o PSG e o Arsenal vão medir forças em Budapeste, na Hungria, neste sábado. Em entrevista à RFI, Nuno Mendes, lateral esquerdo português de 23 anos do PSG, fez uma antevisão da final entre os parisienses e os londrinos.
7: A antevisão acho que vai ser um bom jogo, vai ser um jogo de muita qualidade, um jogo diferente, é uma final e acho que vai ser um bom espetáculo.
8: Nuno, uma característica desse time do Luiz Henrique é o trabalho coletivo, né? A gente vê os atacantes dando carrinho, marcando lá atrás. Como ele coloca na cabeça dos jogadores essa obrigação?
7: Sim, acho que trabalho de equipa compensa sempre, temos uma equipa que trabalha muito bem e coletivo, acho que isso é muito importante para nós, tanto que o Messi sempre nos diz que os primeiros defensores são os atacantes, então nós tentamos defender bem, como é óbvio. Para ganhar competições de grande nível é preciso ter uma equipa também ao nível da competição e acho que nós temos uma boa equipa e o Mister tenta nos motivar todos os dias porque sabemos que não é fácil. Viemos todos os dias aqui ao centro de treinos e é uma rotina um pouco cansativa, mas o Mister tenta nos motivar todos os dias.
0: Era Nuno Mendes, internacional português do Paris Saint-Germain. No ténis, a terceira ronda dos singulares nas vertentes masculina e feminina no Grand Slam de ténis de Paris, Roland Garros, termina neste sábado 30 de maio. Na terceira ronda, o português Nuno Borges, de 29 anos, foi eliminado pelo russo Andrei Rublev em 2 horas e 42 minutos, em 4 sets com os parciais de 5-7, 6-7 e 6-7. Em entrevista à RFI, Nuno Borges analisou o encontro diante do atleta russo.
9: Sim, de maneira muito simples, era num ou outro breakpoint ou pontos na resposta eu ter conseguido encontrar um bocadinho mais à esquerda dele e ter definido um bocadinho mais uma outra direita, que eu tive se calhar mais acessível, que podia ter feito melhor. Pelo menos o segundo set acho que devia ter ganho. Tive ali 2, 3 jogos, 2 em que eu fiz break, depois tive pelo menos mais um em que tive a oportunidade. Não sei se tive mesmo breakpoint, mas a maneira como foi jogado eu senti que me soube a pouco e acho que ele jogou mesmo inacreditável nos 2 tiebreaks. O primeiro set acho que ele mereceu por completo. Os outros 2 deixam-me com a sensação de que podia ter feito mais, mas é mesmo assim.
10: Sobre o GM, já contou o TFO. Qual é a tua opinião também sobre o jogo?
11: Acho que ele tem muitas hipóteses. O Tiafoe teve um jogão de quase 5 horas, estávamos a ver. Se calhar o Jaime não teria gostado tanto de jogar com o Ruby, mas de qualquer das maneiras, o Tiafoe é um grande jogador. Nos momentos decisivos o gajo consegue realmente fazer a diferença. Agora não sei como é que ele se vai estar a sentir. Acho que o quadro está bastante em aberto. O Jaime está a jogar muito bem, se tem hipótese. Não vejo porque não.
0: Era o tenista português Nuno Borges, que foi eliminado pelo russo Andrei Rublev em 3 sets, com os parciais de 5-7, 6-7 e 6-7. De referir que ainda hoje o único português que ainda está na terceira ronda de Roland Garros, Jaime Faria, vai defrontar o norte-americano Frances Tiafoe. De notar ainda que o brasileiro João Fonseca, ontem à noite, acabou por eliminar o sérvio Novak Djokovic. Pela primeira vez na carreira, o brasileiro vai seguir para a quarta ronda do torneio francês. De notar ainda que do lado das femininas, a número 1 mundial, Arina Sabalenka, eliminou a australiana Kasatkina em dois sets com os parciais de 6-0 e 7-5. Chegamos assim ao fim deste jornal.
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0: Bem-vindos à segunda parte da nossa emissão. Nos próximos 20 minutos, propomos o magazine Semana em África, bem como o magazine de Bruxelas para o Mundo. Mas, de seguida, fique com o magazine de Bruxelas para o Mundo, de Vasco Gandra.
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2: Bem-vindos. Neste espaço de entrevista recebemos todos os meses um especialista em assuntos europeus, um protagonista político ou um representante de uma instituição em Bruxelas para nos ajudar a descodificar a atualidade europeia. Hoje vamos falar da Europa Social e dos desafios que enfrenta o mercado de trabalho na Europa. Aproveitamos a atualidade em Portugal, onde se discute a reforma laboral, para olharmos para o que se passa na União Europeia. O nosso convidado é Carlos Trindade, sindicalista da CGTP e membro do Comitê Económico e Social Europeu, onde representa o grupo dos trabalhadores neste órgão representativo da sociedade civil. Carlos Trindade, bem-vindo. Pergunto-lhe, para começar, em que ponto é que estamos na construção deste desígnio chamado Europa Social e se o modelo social europeu está apetrechado para enfrentar os desafios atuais e do futuro.
3: Bom dia, muito obrigado pelo convite, saúdo os senhores ouvintes. Nós estamos, efetivamente, a atravessar um momento na Europa, mas não só, também no mundo, de graves problemas de caráter social que são reflexo das enormes convulsões que estão a existir a nível mundial. Naturalmente, as alterações tecnológicas, em particular os recentes desenvolvimentos da inteligência artificial, o papel do algoritmo neste processo, mas também, por outro lado, as guerras que nós vimos assistindo, desde a invasão da Ucrânia até à situação da faixa de Gaza, os últimos acontecimentos no Irão levam a que existam graves problemas a nível da Europa. Aliás, problemas estes de caráter social que têm a ver com uma questão que referi muito bem, modelo social europeu. O modelo social europeu é a contraparte da economia social europeia, que é a forma, que é a concepção que é designada no Tratado da Comunidade, logo no artigo 2, que refere que a economia europeia é a economia social de mercado. O que significa que a economia de mercado integra uma visão profundamente social. Esta visão profundamente social é através do modelo social europeu, que tem uma raiz, é a raiz da repartição. Essa repartição é feita de várias formas, no sentido fiscal, com sistemas progressivos, no sentido da contratação coletiva, com aumentos salariais, em serviços públicos universais, com qualidade, de uma forma que cada país possui, de acordo com a sua história social, a repartição é feita entre a maioria da população, os trabalhadores, os reformados, os jovens e, naturalmente, as empresas e os empresários.

0: na Europa. Como é que deve evoluir a legislação laboral?
1: A legislação laboral, como é normal, tem que evoluir no sentido de integrar todas estas alterações tecnológicas que estão a ver.
0: Maior flexibilidade?
1: Mas, a questão não é o conteúdo, que aqui estamos de acordo. A questão é, simultaneamente, o conteúdo e a forma. E ambas são importantes, porque pode haver uma abertura, e deve haver uma abertura, para a adaptação, para a integração de novas tecnologias na formação dos trabalhadores e trabalhadoras. Essa situação tem que ser tratada através da negociação de contratação coletiva, nas empresas, nos setores, nos locais de trabalho, com as pessoas que estão no terreno. Com as pessoas que estão no terreno, seja os trabalhadores que naturalmente estão a trabalhar, seja inclusive com as chefias que conhecem também a realidade. Esta questão é que não está a acontecer, porque aquilo que está a suceder é que há uma tendência infelizmente forte, quer aqui na Bélgica, quer em Portugal, que é da imposição, ou seja, fazer as alterações no mercado de trabalho, no mundo de trabalho, sem negociação, impor, fazendo perder direitos, fazendo perder remunerações, transformando o mercado de trabalho não num ambiente normal, mas sim num ambiente de enorme regressão e repressão.
0: Carlos Trindade, muito obrigado pela sua presença.
1: Muito obrigado mais uma vez e boa sorte para todos os nossos ouvintes e para si também.
0: Esta edição fica por aqui. Voltamos no próximo mês. O meu nome é Vasco Gandra, a RFI em Bruxelas.
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3: Bem-vindos a mais uma Semana em África. Começamos com a República Democrática do Congo, onde chegou esta sexta-feira o diretor da Organização Mundial de Saúde para tentar encontrar mais respostas para conter a epidemia de ébola. Recordo que até ao final da semana tinham sido registadas 246 mortes em mais de 1000 casos suspeitos. De acordo com um relatório do Centro Africano de Controlo e Prevenção de Doenças, a Agência de Saúde da União Africana. Também esta sexta-feira foi confirmada uma recuperação, a primeira desde o início da epidemia. Entretanto, em Angola, as autoridades sanitárias intensificam as medidas de vigilância e prevenção contra o ébola, sobretudo nas regiões fronteiriças com a RDC. A 23 de maio, a Agência de Saúde da União Africana alertou que Angola está entre os 10 países africanos que correm o risco de serem afetados pelo vírus ébola, além da RDC, epicentro da epidemia, e do Uganda. Um trabalho de Francisco Paulo.
4: As províncias de Angola que fazem fronteira com a República Democrática do Congo estão em alerta máximo por conta do aumento do vírus do ébola, que neste momento já matou várias pessoas no antigo Zaire, na Lunda Norte. O diretor da Saúde Pública da Direção Provincial da Saúde, Heitor Andrade, assegura que as autoridades reforçaram as medidas de segurança na fronteira com a RDC para evitar a possível entrada de casos do vírus.
5: Já temos um plano de contingência. Esse plano de contingência foi atualizado pelo Ministério da Saúde. A princípio, nós, Lunda Norte, já fizemos um levantamento de tudo aquilo que é biossegurança, tudo aquilo que é equipamento de proteção individual, que nós chamamos de EPI, e colocamos nossos municípios fronteiriços.
4: Já em Cabinda, região norte de Angola, o responsável do Gabinete Provincial da Saúde, António Manuel, sinalizou que a província se encontra em estado de prontidão e alerta sanitário, com o reforço das medidas de controlo epidemiológico.
6: Tranquilizar a nossa população. Cabinda não tem registro de caso de ébola, mas todas as medidas estão sendo já ajuizadas.
4: Francisco Paulo Luanda, RFI.
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3: Poucos meses depois de ter retomado o projeto moçambicano de gás

0: natural liquefeito em Cabo Delgado. Esta sexta-feira, a Total Energy reuniu-se em Paris para a sua Assembleia Geral para apresentar lucros recorde. Daniel Ribeiro, da ONG moçambicana Justiça Ambiental, denuncia que a situação em Cabo Delgado continua perigosa e a insurgência ativa.
1: Claro que o projeto reiniciou, estamos a ver muita informação que nós achamos não certa. Falar sobre o potencial económico, falar que a segurança está sob controle, e nós vemos outra realidade. Nós estamos a ver grandes riscos económicos para o país, grandes impactos ambientais, assuntos das comunidades não resolvidas, com comunidades sem acesso ao mar, e são pescadores, é o único meio de subsistência, camponeses sem acesso à terra, e a situação no terreno continua perigosa, a insurgência continua ativa. E nós estamos com medo que, com o avanço do projeto, esses assuntos ficam ignorados, posto no passado, e isso não é uma opção para nós.
0: Ainda em Moçambique, um grupo de membros da Renamo submeteu à Procuradoria-Geral da República um documento com 18 mil assinaturas para impugnar a liderança de Ossufo Momade. O coordenador nacional da Comissão de Gestão do Partido, Edgar Silva, pediu a Ossufo Momade que apresente contas.
2: Não há dinheiro para realizar as reuniões básicas. Temos duas reuniões estatutárias, mas nunca sequer se realizam. Portanto, pedimos o balancete dos últimos 24 meses, incluindo aquele dinheiro que viria a sustentar a nossa campanha eleitoral. Nós não sabemos onde foram. Parece que rondavam aí os 42 milhões, 21 para a presidência e os outros para o partido. Nós queremos saber aqui. O procurador tem que acolar a situação ao presidente para justificar os dinheiros dos últimos 24 meses.
0: Também em Moçambique, desde 2024, mais de 500 empresas fecharam e deixaram acima de 15 mil trabalhadores desempregados devido à escassez de divisas no país. A conclusão é do Centro de Integridade Pública, que divulgou em Maputo um estudo sobre esta problemática, como explica a investigadora do CIP, Teresa Buen.
3: Encerramento de mais de 500 empresas, apontando como uma das razões a escassez de divisas, e com uma média de 30 trabalhadores por cada empresa, estima-se uma perda de postos de trabalho de mais de 15 mil trabalhadores. Nós estamos a dizer que há uma intenção de retenção de divisas por parte daqueles que são detentores de divisas, porque a taxa de câmbio, por não refletir as condições do mercado, as pessoas preferem vendê-la fora do mercado oficial.
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0: Em Cabo Verde arrancou esta quinta-feira a Cimeira das Nações Crioulas, que termina este sábado. Num contexto internacional marcado por guerras, intolerância e desigualdades, o presidente José Maria Neves defende que a iniciativa pretende criar uma nova dinâmica de diálogo, assenta na cooperação e na valorização das identidades crioulas.
5: Nós queremos recuperar a ideia do encontro, do diálogo, da busca de soluções negociadas, de cooperação para o desenvolvimento. As nações crioulas são nações que resultam de encontros entre culturas, entre povos, e que mostram que o diálogo é possível e que precisamos de criar um movimento que considere um novo humanismo. E é por causa disso que estamos a realizar este encontro, para discutirmos, sobretudo, os novos caminhos do futuro.
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0: Em São Tomé e Príncipe, a vice-presidente da ADI, Ação Democrática Independente, Selmira Sacramento, anunciou na quarta-feira, em conferência de imprensa, que o partido apresentou uma queixa-crime no Ministério Público contra, nomeadamente, o primeiro-ministro, Américo Ramos.
7: Temos notado, com surpresa e, sobretudo, preocupação, como, de forma insistente e abusiva, um grupo de pessoas, composto, entre outras, pelo atual primeiro-ministro, têm utilizado o nome do ADI e os símbolos do nosso partido nas redes sociais e na convocação de reuniões supostamente com militantes e responsáveis do ADI, chegando mesmo a utilizar essas imagens em apoio à campanha do candidato Carlos Vilanova. Assim, decidimos introduzir uma queixa-crime com procedimento criminal no Ministério Público contra um grupo de indivíduos, incluindo, entre outros, Américo Ramos de Oliveira, Orlando da Mata, Vaste Santos, Nelson Cardoso, Nilton Garrido e Posique Santos. Introduzimos igualmente dois expedientes junto ao Tribunal Constitucional. Denunciamos essas manobras que fazem parte de um plano orquestrado pelos atuais detentores do poder político, nomeadamente pela equipa do governo da iniciativa presidencial, com vista a induzir os cidadãos eleitores em erro, criar confusão no seio da militância do ADI e perturbar as eleições que se avizinham.
0: E assim terminamos mais uma semana em África. Obrigada pela sua companhia e até breve.
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1: Marco Martins.
0: A marcar a atualidade deste sábado, 30 de maio, o governador de Nampula, em Moçambique, declara guerra contra o tráfico de drogas. Eduardo Abdullah denuncia estar a ser alvo de ameaças por parte dos cartéis de quem diz não ter medo. Em Cabo Verde, a polícia judiciária confirmou que desmantelou uma alegada rede criminosa de exploração sexual de crianças e adolescentes na Ilha do Sal. O presidente ucraniano Volodymyr Zelensky alertou esta sexta-feira para a possibilidade de uma nova vaga de ataques russos de grande escala contra a Ucrânia. Estes e outros títulos a desenvolver já a seguir no bloco informativo sob o comando técnico de Moussa Ali Chili. O jornal começa agora.
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0: Começamos com a atualidade na África Lusófona. O governador de Nampula, em Moçambique, declara a guerra contra o tráfico de drogas. Eduardo Abdullah denuncia estar a ser alvo de ameaças por parte dos cartéis de quem diz não ter medo. Mais pormenores com o nosso correspondente Órfeo Lisboa.
2: A denúncia do governador de Nampula, Eduardo Abdullah, é pública e diz estar, juntamente com a sua equipa de trabalho, a ser alvo de ameaças por parte dos traficantes de droga.
3: Agora começam a fazer mensagens de novo, ameaçar as equipes que estão na frente. Meus senhores, minhas senhoras, se me estão a ouvir onde estão, estou pouco me lixando por vocês. Quando vocês me quiserem acertar, só vos peço uma coisa, não falhem para não me darem trabalho, porque eu vou vos apanhar um a um.
2: De uma coisa, Eduardo Abdullah tem certeza.
3: Juro, não acabo este mandato sem acabar com vocês. Não tenho medo de vocês. Nesta província de que eu sou governador, parem de vender droga. Eu vou ser o vosso pesadelo. Eu vou ser o diabo em pessoa para vocês. Não vos vou largar até o último dia, até o meu último respiro. Temos que aconselhar os nossos filhos que estão a consumir, a dizer que estão a ser aproveitados por malandros, bandidos.
2: São declarações do governador de Nampula, província mais populosa de Moçambique, onde o tráfico e consumo de droga atinge níveis assustadores. De Maputo para a RFI, Orfeu, Lisboa.
0: Em Cabo Verde, a polícia judiciária confirmou que desmantelou uma alegada rede criminosa de exploração sexual de crianças e adolescentes na Ilha do Sal, uma operação que culminou na detenção de 14 homens de nacionalidades cabo-verdiana, espanhola e britânica, sendo que 10 ficaram em prisão preventiva. Mais para nós com o nosso correspondente em Cabo Verde, Odir Santos.
4: 10 homens ficaram em prisão preventiva na Ilha do Sal, suspeitos de envolvimento numa rede de exploração sexual de menores desmantelada pela polícia judiciária no âmbito da Operação Aurora. De acordo com a PJ, a operação resultou na detenção de 14 indivíduos com idades entre os 17 e os 79 anos, de nacionalidades cabo-verdiana, espanhola e britânica, indiciados por crimes de prostituição de menores, lenocínio, abuso sexual de crianças e agressão sexual de menores. Após o primeiro interrogatório judicial realizado entre quarta e sexta-feira no Tribunal da Comarca da Ilha do Sal, foi aplicada a medida de coação mais gravosa a 10 dos detidos, que aguardam o desenrolar do processo em prisão preventiva. Os restantes 4 arguidos ficaram sujeitos a medidas menos gravosas, nomeadamente apresentação periódica às autoridades, interdição de saída do país, obrigação de permanência na Ilha do Sal e proibição de contacto com as vítimas. Abordada pela RFI, a Secretária de Estado da Inclusão Social, Lídia Lima, congratulou-se com a atuação da Justiça.
5: Congratulamos muito com a ação da Justiça perante este caso em específico, que demonstra claramente todo o trabalho sério e responsável, minucioso, que tem sido desenvolvido em Cabo Verde nos últimos tempos. Fizemos os comitês municipais a funcionar bem e aprimoramos a articulação entre os parceiros que fazem parte da rede de proteção da infância, de crianças e adolescentes, sobretudo perante situações de violação e exploração sexual.
4: De Cabo Verde para a RFI, Odair Santos.
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0: Continuamos com a atualidade internacional. O presidente ucraniano Volodymyr Zelensky alertou esta sexta-feira para a possibilidade de uma nova vaga de ataques russos de grande escala contra a Ucrânia. Numa altura em que Moscou apelou aos diplomatas estrangeiros para abandonarem Kiev, poucos dias depois de um dos mais intensos bombardeamentos sobre a capital ucraniana desde o início da invasão. As explicações com Neide Ribeiro.
6: Nas redes sociais, Volodymyr Zelensky afirma que as autoridades dispõem de informações de inteligência segundo as quais a Rússia está a preparar um novo ataque contra o país e pediu à população para se proteger. Nos últimos dias, a Rússia tem vindo a ameaçar e intensificar os ataques, justificando a eventual escalada como uma represália pela ofensiva ucraniana na região do Lugansk. Segundo Moscovo, o ataque provocou 21 mortos. Moscovo que está a pedir ainda aos diplomatas estrangeiros para abandonar a capital Kiev. Perante o agravamento da situação, o chefe de Estado da Ucrânia voltou a apelar aos aliados ocidentais para financiarem e autorizarem o fornecimento de mais sistemas de defesa antiaéreas e respectivos mísseis interceptores, considerados essenciais para neutralizar os mísseis balísticos russos. Entretanto, a Ucrânia prossegue os ataques contra alvos em território russo e em zonas ocupadas por Moscovo. Ontem à noite, drones ucranianos atingiram um navio-tanque no porto de Tangarog e um depósito de combustível na cidade de Armavir. As tentativas de negociação para pôr termo ao conflito, conduzidas sob a mediação norte-americana, permanecem bloqueadas numa altura em que a guerra no Médio Oriente concentra grande parte da atenção diplomática e dos recursos de Washington.
0: Na final da Liga dos Campeões Europeus de Futebol Masculino, o PSG e o Arsenal vão medir forças em Budapeste, na Hungria, neste sábado. Em entrevista à RFI, Nuno Mendes, lateral esquerdo português de 23 anos do PSG, fez uma antevisão da final entre os parisienses e os londrinos.
7: A antevisão acho que vai ser um bom jogo, vai ser um jogo de muita qualidade, um jogo diferente, é uma final e acho que vai ser um bom espetáculo.
8: Nuno, uma característica desse time do Luiz Henrique é o trabalho coletivo, né? A gente vê os atacantes dando carrinho, marcando lá atrás. Como ele coloca na cabeça dos jogadores essa obrigação?
7: Sim, acho que o trabalho de equipa compensa sempre, temos uma equipa que trabalha muito bem e coletivo, acho que isso é muito importante para nós, tanto que o Messi sempre nos diz que os primeiros defensores são os atacantes. Então nós tentamos defender bem, como é óbvio. Para ganhar competições de grande nível é preciso ter uma equipa também ao nível da competição e acho que nós temos uma boa equipa e o Missa tenta nos motivar todos os dias porque sabemos que não é fácil. Vivemos todos os dias aqui ao centro de treinos e é uma rotina um pouco cansativa, mas o Missa tenta nos motivar todos os dias.
0: Era Nuno Mendes, internacional português do Paris Saint-Germain. No ténis, a terceira ronda dos singulares nas vertentes masculina e feminina no Grand Slam de ténis de Paris, Roland Garros, termina neste sábado 30 de maio. Na terceira ronda, o português Nuno Borges, de 29 anos, foi eliminado pelo russo Andrei Rublev em 2 horas e 42 minutos, em 4 sets com os parciais de 5-7, 6-7 e 6-7. Em entrevista à RFI, Nuno Borges analisou o encontro diante do atleta russo.
9: Sim, de maneira muito simples, era num ou outro breakpoint ou pontos na resposta eu ter conseguido encontrar um bocadinho mais à esquerda dele e ter definido um bocadinho mais uma outra direita, que eu tive se calhar mais acessível, que podia ter feito melhor. Pelo menos o segundo set acho que devia ter ganho. Tive ali 2, 3 jogos, 2 em que eu fiz break, depois tive pelo menos mais um em que tive a oportunidade. Não sei se tive mesmo breakpoint, mas a maneira como foi jogado eu senti que me soube a pouco. E acho que ele jogou mesmo inacreditável nos 2 tie-breaks. Primeiro set acho que ele mereceu por completo. Os outros 2 deixam-me com a sensação de que podia ter feito mais, mas é mesmo assim.
10: Sobre o GM, já contra o TFO. Qual é a tua opinião também sobre o jogo?
11: Acho que ele tem muitas hipóteses. O Tiafoe teve um jogão de quase 5 horas, estávamos a ver. Se calhar o Jaime não teria gostado tanto de jogar com o Ruby, mas de qualquer das maneiras, o Tiafoe é um grande jogador. Nos momentos decisivos o gajo consegue realmente fazer a diferença. Agora não sei como é que ele se vai estar a sentir. Acho que o quadro está bastante em aberto. O Jaime está a jogar muito bem, se tem hipótese, não vejo porque não.
0: Era o tenista português Nuno Borges, que foi eliminado pelo russo Andrei Rublev em 3 sets, com os parciais de 5-7, 6-7 e 6-7. De referir que ainda hoje o único português que ainda está na terceira ronda de Roland Garros, Jaime Faria, vai defrontar o norte-americano Frances Tiafoe. De notar ainda que o brasileiro João Fonseca, ontem à noite, acabou por eliminar o sérvio Novak Djokovic. Pela primeira vez na carreira, o brasileiro vai seguir para a 4ª ronda do torneio francês. De notar ainda que do lado das femininas, a número 1 mundial, Arina Sabalenka, eliminou a australiana Kasatkina em 2 sets com os parciais de 6-0 e 7-5. Chegamos assim ao fim deste jornal.
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0: Bem-vindos à segunda parte da nossa emissão. Nos próximos 20 minutos, propomos o magazine Semana em África, bem como o magazine de Bruxelas para o Mundo. Mas, de seguida, fique com o magazine de Bruxelas para o Mundo, de Vasco Gandra.
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2: Bem-vindos. Neste espaço de entrevista recebemos todos os meses um especialista em assuntos europeus, um protagonista político ou um representante de uma instituição em Bruxelas para nos ajudar a descodificar a atualidade europeia. Hoje vamos falar da Europa Social e dos desafios que enfrenta o mercado de trabalho na Europa. Aproveitamos a atualidade em Portugal, onde se discute a reforma laboral, para olharmos para o que se passa na União Europeia. O nosso convidado é Carlos Trindade, sindicalista da CGTP e membro do Comitê Económico e Social Europeu, onde representa o grupo dos trabalhadores neste órgão representativo da sociedade civil. Carlos Trindade, bem-vindo. Pergunto-lhe, para começar, em que ponto é que estamos na construção deste desígnio chamado Europa Social e se o modelo social europeu está apetrechado para enfrentar os desafios atuais e do futuro?
3: Bom dia, muito obrigado pelo convite, saúdo os senhores ouvintes. Nós estamos, efetivamente, a atravessar um momento na Europa, mas não só, também no mundo, de graves problemas de caráter social que são reflexo das enormes convulsões que estão a existir a nível mundial. Naturalmente, as alterações tecnológicas, em particular os recentes desenvolvimentos da inteligência artificial, o papel do algoritmo neste processo, mas também, por outro lado, as guerras que nós vimos assistindo, desde a invasão da Ucrânia até à situação da faixa de Gaza, os últimos acontecimentos no Irão, levam a que existam graves problemas a nível da Europa. Aliás, problemas estes de caráter social, que têm a ver com uma questão que referi muito bem, modelo social europeu. O modelo social europeu é a contraparte da economia social europeia, que é a forma, que é a concepção que é designada no Tratado da Comunidade, logo no artigo 2, que refere que a economia europeia é a economia social de mercado. O que significa que a economia de mercado integra uma visão profundamente social. Esta visão profundamente social é através do modelo social europeu, que tem uma raiz, é a raiz da repartição. Essa repartição é feita de várias formas, no sentido fiscal, com sistemas progressivos, no sentido da contratação coletiva, com aumentos salariais, em serviços públicos universais, com qualidade, de uma forma que cada país possui, de acordo com a sua história social, a repartição é feita entre a maioria da população, os trabalhadores, os reformados, os jovens e, naturalmente, as empresas e os empresários. E hoje, este modelo de repartição, desde há uns anos para cá, está a ser posto em causa. E o que assistimos é exatamente a uma procura, uma tentativa de reduzir essa repartição, favorecendo as grandes empresas, os grandes grupos económicos, prejudicando a maioria da população. Só dou um número, que é para todos percebermos.
2: Sim.
3: Somos 450 milhões depois do Brexit europeia. Cerca de 95 milhões sentem-se pobres, estão na pobreza ou têm sérios receios de ir para a pobreza. Ou seja, mais de 20% da população tem receios de ir para a pobreza.
2: Justamente, essa questão da redução da pobreza está contemplada no que se chama o Pilar Europeu dos Direitos Sociais, que estabelece uma série de direitos, tal como o título enuncia, e há também um plano de implementação desses direitos com metas específicas a atingir. Como é que está a execução deste plano? No seu entender.
3: E muito bem, chamo bem a atenção para o Pilar Europeu dos Direitos Sociais e a aplicação do plano de ação, que vai sendo aplicado, mas de uma forma lenta. É necessário um impulso maior, é necessário mais rapidez, a redução da pobreza, a questão das crianças pobres e, naturalmente, a qualidade do emprego, ou seja, melhores condições de emprego, que são os três pilares principais deste plano de ação, está a ser aplicado, repito, mas com uma velocidade dependente de Estado para Estado, mas com uma velocidade menor daquilo que estipulava o início do plano de ação e menor daquilo que é a necessidade das populações europeias. Portanto, este é um ponto, inclusive, que o próprio Comitê Económico e Social Europeu tem apontado à Comissão, que temos que dar um impulso, temos que ter um plano mais fortalecido, porque não nos esqueçamos de uma coisa, que isto é extremamente importante, é que não estamos a falar somente numa perspectiva moral, 95 milhões de pessoas com receio da pobreza ou que já estão pobres. É que também tem uma dimensão política fortíssima. É que depois esta população que se sente excluída do bem-estar e da justiça social, naturalmente é captada uma parte importante nos movimentos de extrema-direita, nos movimentos nacionalistas e nos movimentos que são contra a própria União Europeia e o projeto europeu. Portanto, esta dimensão social tem uma relação direta com a dimensão democrática. E isto tem que ser resolvido pelos dois motivos. A resolução do problema em si, da pobreza, e também para atacar as raízes do crescimento da extrema-direita europeia.
2: Uma das metas deste pilar e do plano que o executa é também, passa também por aumentar a taxa de emprego da população entre os 20 e os 64 anos. O que lhe perguntava é se os mercados de trabalho na Europa em geral estão adaptados para dar resposta a este desafio.
3: A questão da taxa de empregabilidade tem razão na questão que coloca. Os mercados de trabalho da Europa, nos vários países, têm necessidade de mão de obra. Não nos esqueçamos do seguinte: a Itália, ainda há pouco tempo atrás, a primeira-ministra italiana, que não é propriamente conhecida por ser amiga dos imigrantes, pelo contrário, afirmou que precisavam de aproximadamente 500 mil imigrantes porque a mão de obra que existe na Itália não é suficiente. Agora, o que nós temos é que ter um processo de qualificação e de reclassificação da mão de obra. Porque em virtude das alterações tecnológicas que estão a existir a nível global e também no mercado de trabalho, a robotização, etc., não vamos utilizar mais o nosso tempo com pormenores, toda a gente percebe, é preciso que haja uma formação contínua, uma adaptação permanente, não só dos trabalhadores, atenção, também da própria hierarquia, inclusive das próprias administrações e até mesmo quem dirige todo o processo, porque é necessário mão de obra qualificada. A qualificação está totalmente relacionada com a empregabilidade, porque senão não conseguimos responder.
2: Uma última pergunta para uma resposta breve, na medida do possível. No seu entender, em que sentido deve evoluir a legislação do trabalho, justamente para fazer face a essas mudanças tecnológicas que enunciou e também às mudanças dos modos de vida na Europa? Como é que deve evoluir a legislação laboral?
3: A legislação laboral, como é normal, tem que evoluir no sentido de integrar todas estas alterações tecnológicas que vão haver.
2: Maior flexibilidade?
3: Mas a questão não é o conteúdo, que aqui estamos de acordo. A questão é simultaneamente o conteúdo e a forma. E ambas são importantes, porque pode haver uma abertura, e deve haver uma abertura, para a adaptação, para a integração de novas tecnologias na formação dos trabalhadores e trabalhadoras. Essa situação tem que ser tratada através da negociação de contratação coletiva nas empresas, nos setores, nos locais de trabalho, com as pessoas que estão no terreno. Com as pessoas que estão no terreno, seja os trabalhadores que naturalmente estão a trabalhar, seja inclusive com as chefias que conhecem também a realidade. Esta questão é que não está a acontecer, porque aquilo que está a suceder é que há uma tendência infelizmente forte, quer aqui na Bélgica, quer em Portugal, que é da imposição, ou seja, fazer as alterações no mercado de trabalho, no mundo de trabalho, sem negociação, impor, fazendo perder direitos, fazendo perder remunerações, transformando o mercado de trabalho não num ambiente normal, mas sim num ambiente de enorme regressão e repressão.
2: Carlos Trindade, muito obrigado pela sua presença.
3: Muito obrigado mais uma vez e boa sorte para todos os nossos ouvintes e para si também.
2: Esta edição fica por aqui. Voltamos no próximo mês. O meu nome é Vasco Gandra, a RFI em Bruxelas.
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3: Bem-vindos a mais uma Semana em África. Começamos com a República Democrática do Congo, onde chegou esta sexta-feira o diretor da Organização Mundial de Saúde para tentar encontrar mais respostas para conter a epidemia de ébola. Recordo que até ao final da semana tinham sido registadas 246 mortes em mais de 1000 casos suspeitos. De acordo com um relatório do Centro Africano de Controlo e Prevenção de Doenças, a Agência de Saúde da União Africana. Também esta sexta-feira foi confirmada uma recuperação, a primeira desde o início da epidemia. Entretanto, em Angola, as autoridades sanitárias intensificam as medidas de vigilância e prevenção contra o ébola, sobretudo nas regiões fronteiriças com a RDC. A 23 de maio, a Agência de Saúde da União Africana alertou que Angola está entre os 10 países africanos que correm o risco de serem afetados pelo vírus ébola, além da RDC, epicentro da epidemia, e do Uganda. Um trabalho de Francisco Paulo.
4: As províncias de Angola que fazem fronteira com a República Democrática do Congo estão em alerta máximo por conta do aumento do vírus do ébola, que neste momento já matou várias pessoas no antigo Zaire. Na Lunda Norte, o diretor da Saúde Pública da Direção Provincial da Saúde, Heitor Andrade, assegura que as autoridades reforçaram as medidas de segurança na fronteira com a RDC para evitar a possível entrada de casos do vírus.
5: Já temos um plano de contínuo. Esse plano de contingência foi atualizado pelo Ministério da Saúde. A princípio, nós, Lunda Norte, já fizemos um levantamento de tudo aquilo que é biossegurança, tudo aquilo que é equipamento de proteção individual, que nós chamamos de EPI, e colocamos nossos municípios fronteiriços.
4: Já em Cabinda, região norte de Angola, o responsável do Gabinete Provincial da Saúde, António Manuel, sinalizou que a província se encontra em estado de prontidão e alerta sanitário, com o reforço das medidas de controlo epidemiológico.
6: Tranquilizar a nossa população. Cabinda não tem registro de caso de ébola, mas todas as medidas estão sendo já ajuizadas.
4: Francisco Paulo Luanda, RFI.
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3: Poucos meses depois de ter retomado o projeto moçambicano de gás natural liquefeito em Cabo Delgado, esta sexta-feira a Total Energy reuniu-se em Paris para a sua Assembleia Geral para apresentar lucros recorde. Daniel Ribeiro, da ONG moçambicana Justiça Ambiental, denuncia que a situação em Cabo Delgado continua perigosa e a insurgência ativa.
7: Agora que o projeto reiniciou, estamos a ver muita informação que nós achamos não certa. Falar sobre o potencial económico, falar que a segurança está sob controle, e nós vemos outra realidade. Nós estamos a ver grandes riscos económicos para o país, grandes impactos ambientais, assuntos das comunidades não resolvidas, com comunidades sem acesso ao mar, e são pescadores, é o único meio de existência, camponeses sem acesso à terra, e a situação no terreno continua perigosa, a insurgência continua ativa. E nós estamos com medo que, com o avanço do projeto, esses assuntos ficam ignorados, posto no passado, e nós, isso não é uma opção para nós.
3: Ainda em Moçambique, um grupo de membros da Renamo submeteu à Procuradoria-Geral da República um documento com 18 mil assinaturas para impugnar a liderança de Ossufo Momade. O coordenador nacional da Comissão de Gestão do Partido, Edgar Silva, pediu a Ossufo Momade que apresente contas.
8: Não há dinheiro para realizar as reuniões básicas. Temos duas reuniões estatutárias, mas numa nunca sequer se realizam. Portanto, pedimos o balanço dos últimos 24 meses, incluindo aquele dinheiro que viria a sustentar a nossa campanha eleitoral. Nós não sabemos onde foram. Parece que rondavam aí os 42 milhões, 21 para a presidência e os outros para o partido. Nós queremos saber aqui. O procurador tem que acolar a situação ao presidente para justificar os dinheiros dos últimos 24 meses.
3: Também em Moçambique, desde 2024, mais de 500 empresas fecharam e deixaram acima de 15 mil trabalhadores desempregados devido à escassez de divisas no país. A conclusão é do Centro de Integridade Pública, que divulgou em Maputo um estudo sobre esta problemática, como explica a investigadora do CIP, Teresa Buen.
9: Encerramento de mais de 500 empresas, apontando como uma das razões a escassez de divisas, e com uma média de 30 trabalhadores por cada empresa, estima-se uma perda de postos de trabalhos de mais de 15 mil trabalhadores. Nós estamos a dizer que há uma intenção de retenção de divisas por parte daqueles que são detentores de divisas, porque a taxa de câmbio, por não refletir as condições do mercado, as pessoas preferem vendê-la fora do mercado oficial.
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3: Em Cabo Verde arrancou esta quinta-feira a Cimeira das Nações Crioulas, que termina este sábado. Num contexto internacional marcado por guerras, intolerância e desigualdades, o presidente José Maria Neves defende que a iniciativa pretende criar uma nova dinâmica de diálogo, assenta na cooperação e na valorização das identidades crioulas.
0: Nós queremos recuperar a ideia do encontro, do diálogo, da busca de soluções negociadas, de cooperação para o desenvolvimento. As nações crioulas são nações que resultam de encontros entre culturas, entre povos, e que mostram que o diálogo é possível e que precisamos de criar um movimento que considere um novo humanismo. E é por causa disso que estamos a realizar este encontro, para discutirmos, sobretudo, os novos caminhos do futuro.
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3: Em São Tomé e Príncipe, a vice-presidente da ADI, Ação Democrática Independente, Selmira Sacramento, anunciou na quarta-feira, em conferência de imprensa, que o partido apresentou uma queixa-crime no Ministério Público contra, nomeadamente, o primeiro-ministro, Américo Ramos.
11: Temos notado, com surpresa e, sobretudo, preocupação, como, de forma insistente e abusiva, um grupo de pessoas, composto, entre outras, pelo atual primeiro-ministro, têm utilizado o nome do ADI e os símbolos do nosso partido nas redes sociais e na convocação de reuniões supostamente com militantes e responsáveis do ADI, chegando mesmo a utilizar essas imagens em apoio à campanha do candidato Carlos Villanova. Assim, decidimos introduzir uma queixa-crime com procedimento criminal no Ministério Público contra um grupo de indivíduos, incluindo, entre outros, Américo Ramos de Oliveira, Orlando da Mata, Vaste Santos, Nelson Cardoso, Nilton Garrido e Posique Santos. Introduzimos igualmente dois expedientes junto ao Tribunal Constitucional. Denunciamos essas manobras, que fazem parte de um plano orquestrado pelos atuais detentores do poder político, nomeadamente pela equipa do governo da iniciativa presidencial, com vista a induzir os cidadãos eleitores em erro, criar confusão no seio da militância do ADI e perturbar as eleições que se avizinham.
3: E assim terminamos mais uma Semana em África. Obrigada pela sua companhia e até breve.
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2: Chegamos assim ao fim desta emissão. 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
0: A marcar a atualidade deste sábado, 30 de maio, o governador de Nampula, em Moçambique, declara guerra contra o tráfico de drogas. Eduardo Abdullah denuncia estar a ser alvo de ameaças por parte dos cartéis de quem diz não ter medo. Em Cabo Verde, a polícia judiciária confirmou que desmantelou uma alegada rede criminosa de exploração sexual de crianças e adolescentes na Ilha do Sal. O presidente ucraniano Volodymyr Zelensky alertou esta sexta-feira para a possibilidade de uma nova vaga de ataques russos de grande escala contra a Ucrânia. Estes e outros títulos a desenvolver já a seguir no bloco informativo sob o comando técnico de Moussa Alichli. O jornal começa agora.
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0: Começamos com a atualidade na África Lusófona. O governador de Nampula, em Moçambique, declara guerra contra o tráfico de drogas. Eduardo Abdullah denuncia estar a ser alvo de ameaças por parte dos cartéis de quem diz não ter medo. Mais pormenores com o nosso correspondente Orfeu Lisboa.
2: A denúncia do governador de Nampula, Eduardo Abdullah, é pública e de estar, juntamente com a sua equipa de trabalho, a ser alvo de ameaças por parte dos traficantes de droga.
3: Agora começam a fazer mensagens de novo, ameaçar as equipes que estão na frente. Meus senhores, minhas senhoras, se me estão a ouvir onde estão, estou pouco me lixando por vocês. Quando vocês me quiserem acertar, só vos peço uma coisa, não falhem para não me darem trabalho, porque eu vou vos apanhar um a um.
2: De uma coisa, Eduardo Abdullah tem certeza.
3: Juro, não acabo este mandato sem acabar com vocês. Não tenho medo de vocês. Nesta província de que eu sou governador, parem de vender droga. Eu vou ser o vosso pesadelo. Eu vou ser o diabo em pessoa para vocês. Não vos vou largar até o último dia, até o meu último respiro. Temos que aconselhar os nossos filhos que estão a consumir, a dizer que estão a ser aproveitados por malandros, bandidos.
2: São declarações do governador de Nampula, a província mais populosa de Moçambique, onde o tráfico e consumo de droga atinge níveis assustadores. De Maputo para a RFI, Orfeu, Lisboa.
0: Em Cabo Verde, a polícia judiciária confirmou que desmantelou uma alegada rede criminosa de exploração sexual de crianças e adolescentes na Ilha do Sal, uma operação que culminou na detenção de 14 homens de nacionalidades cabo-verdiana, espanhola e britânica, sendo que 10 ficaram em prisão preventiva. Mais para nós com o nosso correspondente em Cabo Verde, Odir Santos.
4: 10 homens ficaram em prisão preventiva na Ilha do Sal, suspeitos de envolvimento numa rede de exploração sexual de menores, desmantelada pela polícia judiciária no âmbito da Operação Aurora. De acordo com a PJ, a operação resultou na detenção de 14 indivíduos com idades entre os 17 e os 79 anos, de nacionalidades cabo-verdiana, espanhola e britânica, indiciados por crimes de prostituição de menores, lenocínio, abuso sexual de crianças e agressão sexual de menores. Após o primeiro interrogatório judicial realizado entre o quarto e sexta-feira no Tribunal da Comarca da Ilha do Sal, foi aplicada a medida de coação mais gravosa a 10 dos detidos, que aguardam o desenrolar do processo em prisão preventiva. Os restantes 4 arguidos ficaram sujeitos a medidas menos gravosas, nomeadamente apresentação periódica às autoridades, interdição de saída do país, obrigação de permanência na Ilha do Sal e proibição de contacto com as vítimas. Abordada pela RFI, a secretária de Estado da Inclusão Social, Lídia Lima, congratulou-se com a atuação da Justiça.
5: Congratulamos muito com a ação da Justiça perante este caso em específico, que demonstra claramente todo o trabalho sério e responsável, minucioso, que tem sido desenvolvido em Cabo Verde nos últimos tempos. Fizemos os comitês municipais a funcionar bem e aprimoramos a articulação entre os parceiros que fazem parte da rede de proteção da infância, de crianças e adolescentes, sobretudo perante situações de violação e exploração sexual.
4: De Cabo Verde para a RFI, Odair Santos.
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0: Continuamos com a atualidade internacional. O presidente ucraniano Volodymyr Zelensky alertou esta sexta-feira para a possibilidade de uma nova vaga de ataques russos de grande escala contra a Ucrânia. Numa altura em que Moscou apelou aos diplomatas estrangeiros para abandonarem Kiev, poucos dias depois de um dos mais intensos bombardeamentos sobre a capital ucraniana desde o início da invasão. As explicações com Neide Ribeiro.
6: Nas redes sociais, Volodymyr Zelensky afirma que as autoridades dispõem de informações de inteligência segundo as quais a Rússia está a preparar um novo ataque contra o país e pediu à população para se proteger. Nos últimos dias, a Rússia tem vindo a ameaçar e intensificar os ataques, justificando a eventual escalada como uma represália pela ofensiva ucraniana na região do Lugansk. Segundo Moscovo, o ataque provocou 21 mortos. Moscovo que está a pedir ainda aos diplomatas estrangeiros para abandonar a capital Kiev. Perante o agravamento da situação, o chefe de Estado da Ucrânia voltou a apelar aos aliados ocidentais para financiarem e autorizarem o fornecimento de mais sistemas de defesa antiaéreas e respectivos mísseis interceptores considerados essenciais para neutralizar os mísseis balísticos russos. Entretanto, a Ucrânia prossegue os ataques contra alvos em território russo e em zonas ocupadas por Moscovo. Ontem à noite, drones ucranianos atingiram um navio-tanque no porto de Tangarog e um depósito de combustível na cidade de Armavir. As tentativas de negociação para pôr termo ao conflito, conduzidas sob a mediação norte-americana, permanecem bloqueadas numa altura em que a guerra no Médio Oriente concentra grande parte da atenção diplomática e dos recursos de Washington.
0: Na final da Liga dos Campeões Europeus de Futebol Masculino, o PSG e o Arsenal vão medir forças em Budapeste, na Hungria, neste sábado. Em entrevista à RFI, Nuno Mendes, lateral esquerdo português de 23 anos do PSG, fez uma antevisão da final entre os parisienses e os londrinos.
7: A antevisão acho que vai ser um bom jogo, vai ser um jogo de muita qualidade, um jogo diferente, é uma final e acho que vai ser um bom espetáculo.
8: Nuno, uma característica desse time do Luiz Henrique é o trabalho coletivo, né? A gente vê os atacantes dando carrinho, marcando lá atrás. Como a gente coloca na cabeça dos jogadores essa obrigação?
7: Sim, acho que trabalho de equipa compensa sempre, temos uma equipa que trabalha muito bem e coletivo, acho que isso é muito importante para nós, tanto que o Messi sempre nos diz que os primeiros defensores são os atacantes, então nós tentamos defender bem, como é óbvio. Para ganhar competições de grande nível é preciso ter uma equipa também ao nível da competição e acho que nós temos uma boa equipa e o Mister tenta nos motivar todos os dias, porque sabemos que não é fácil. Viemos todos os dias aqui ao centro de treinos e é uma rotina um pouco cansativa, mas o Mister tenta nos motivar todos os dias.
0: Era Nuno Mendes, internacional português do Paris Saint-Germain. No ténis, a terceira ronda dos singulares nas vertentes masculina e feminina no Grand Slam de ténis de Paris, Roland Garros, termina neste sábado 30 de maio. Na terceira ronda, o português Nuno Borges, de 29 anos, foi eliminado pelo russo Andrei Rublev em 2 horas e 42 minutos, em 4 sets com os parciais de 5-7, 6-7 e 6-7. Em entrevista à RFI, Nuno Borges analisou o encontro diante do atleta russo.
9: Sim, de maneira muito simples, era num ou outro breakpoint ou pontos na resposta eu ter conseguido encontrar um bocadinho mais à esquerda dele e ter definido um bocadinho mais uma outra direita, que eu tive se calhar mais acessível, que podia ter feito melhor. Pelo menos o segundo set acho que devia ter ganho. Tive ali 2, 3 jogos, 2 em que eu fiz break, depois tive pelo menos mais um em que tive a oportunidade. Não sei se tive mesmo breakpoint, mas a maneira como foi jogado eu senti que me soube a pouco. E acho que ele jogou mesmo inacreditável nos 2 tiebreaks. O primeiro set acho que ele mereceu por completo. Os outros 2 deixam-me com a sensação de que podia ter feito mais, mas é mesmo assim.
10: Sobre o GM, já contou o Tiafoe. Qual é a tua opinião também sobre o jogo?
11: Acho que ele tem muitas hipóteses. O Tiafoe teve um jogão de quase 5 horas, estávamos a ver. Se calhar o GM não teria gostado tanto de jogar com o Ruby. Mas de qualquer das maneiras, já foi um grande jogador. Nos momentos decisivos o gajo consegue realmente fazer a diferença. Agora não sei como é que ele se vai estar a sentir. Acho que o quadro está bastante em aberto. O Jaime está a jogar muito bem. Se tem hipótese, não vejo porque não.
0: Era o tenista português Nuno Borges, que foi eliminado pelo russo Andrei Rublev em 3 sets, com os parciais de 5-7, 6-7 e 6-7. De referir que ainda hoje o único português que ainda está na terceira ronda de Roland Garros, Jaime Faria, vai defrontar o norte-americano Frances Tiafoe. De notar ainda que o brasileiro João Fonseca, ontem à noite, acabou por eliminar o sérvio Novak Djokovic. Pela primeira vez na carreira, o brasileiro vai seguir para a 4ª ronda do torneio francês. De notar ainda que do lado das femininas, a número 1 mundial, Arina Sabalenka, eliminou a australiana Kasatkina em 2 sets com os parciais de 6-0 e 7-5. Chegamos assim ao fim deste jornal.
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0: Bem-vindos à segunda parte da nossa emissão. Nos próximos 20 minutos, propomos o magazine Semana em África, bem como o magazine de Bruxelas para o Mundo. Mas, de seguida, fique com o magazine de Bruxelas para o Mundo, de Vasco Gandra.
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2: Bem-vindos. Neste espaço de entrevista recebemos todos os meses um especialista em assuntos europeus, um protagonista político ou um representante de uma instituição em Bruxelas para nos ajudar a descodificar a atualidade europeia. Hoje vamos falar da Europa Social e dos desafios que enfrenta o mercado de trabalho na Europa. Aproveitamos a atualidade em Portugal, onde se discute a reforma laboral, para olharmos para o que se passa na União Europeia. O nosso convidado é Carlos Trindade, sindicalista da CGTP e membro do Comitê Económico e Social Europeu, onde representa o grupo dos trabalhadores neste órgão representativo da sociedade civil. Carlos Trindade, bem-vindo. Pergunto-lhe, para começar, em que ponto é que estamos na construção deste desígnio chamado Europa Social e se o modelo social europeu está apetrechado para enfrentar os desafios atuais e do futuro?
3: Bom dia, muito obrigado pelo convite, saúdo os senhores ouvintes. Nós estamos, efetivamente, a atravessar um momento na Europa, mas não só, também no mundo, de graves problemas de caráter social que são reflexo das enormes convulsões que estão a existir a nível mundial. Naturalmente, as alterações tecnológicas, em particular os recentes desenvolvimentos da inteligência artificial, o papel do algoritmo neste processo, mas também, por outro lado, as guerras que nós vimos assistindo, desde a invasão da Ucrânia até à situação da faixa de Gaza, os últimos acontecimentos no Irão levam a que exista graves problemas a nível da Europa. Aliás, problemas estes de caráter social, que têm a ver com uma questão que referi muito bem, modelo social europeu. O modelo social europeu é a contraparte da economia social europeia, que é a forma, que é a concepção que é designada no Tratado da Comunidade, logo no artigo 2, que refere que a economia europeia é a economia social de mercado. O que significa que a economia de mercado integra uma visão profundamente social. Esta visão profundamente social é através do modelo social europeu, que tem uma raiz, é a raiz da repartição. Uhum. Essa repartição é feita de várias formas, no sentido fiscal, com sistemas progressivos, no sentido da contratação coletiva, com aumentos salariais, em serviços públicos universais, com qualidade, de uma forma que cada país possui, de acordo com a sua história social, a repartição é feita entre a maioria da população, os trabalhadores, os reformados, os jovens e, naturalmente, as empresas e os empresários. E hoje, este modelo de repartição, desde há uns anos para cá, está a ser posto em causa. E o que assistimos é exatamente a uma procura, uma tentativa de reduzir essa repartição, favorecendo as grandes empresas, os grandes grupos económicos, prejudicando a maioria da população. Só dou um número, que é para todos percebermos.
2: Sim.
3: Somos 450 milhões depois do Brexit europeia. Cerca de 95 milhões sentem-se pobres, estão na pobreza ou têm sérios receios de ir para a pobreza. Ou seja, mais de 20% da população tem receios de ir para a pobreza. Uhum.
2: Justamente, essa questão da redução da pobreza está contemplada no que se chama o Pilar Europeu dos Direitos Sociais, que estabelece uma série de direitos, tal como o título enuncia, e há também um plano de implementação desses direitos com metas específicas a atingir. Como é que está a execução deste plano? No seu entender.
3: E muito bem, chamo bem a atenção para o Pilar Europeu dos Direitos Sociais e a aplicação do plano de ação, que vai sendo aplicado, mas de uma forma lenta. É necessário um impulso maior, é necessário mais rapidez, a redução da pobreza, a questão das crianças pobres e, naturalmente, a qualidade do emprego, ou seja, melhores condições de emprego, que são os três pilares principais deste plano de ação, está a ser aplicado, repito, mas com uma velocidade dependente de Estado para Estado, mas com uma velocidade menor daquilo que estipulava o início do plano de ação e menor daquilo que é a necessidade das populações

0: que há a vida de professora de espanhol, muito mais enquadrado com a educação nacional francesa, e depois passa-se à música, professora de dança, cantora. Como é que se pode explicar essa transição e essas duas vidas? E se esqueceu a outra vida?
1: Sim, então eu acho que como muitas pessoas no início, a gente segue os padrões, a gente segue a nossa sociedade, a gente vai seguir o que nossa família falou, o que os amigos falaram. E depois eu acho que Carl Jung fala disso, fala que a vida começa de verdade aos 40 anos. Quando você de verdade, o que que me importa de verdade? O que que é essencial para mim? Quem eu sou de verdade? E aí você vai, não importa o resto, você vai querendo focar naquilo, mesmo se vai ter talvez fracasso, vai ter talvez muitos desafios, mas pelo menos você tentou. Então é isso, essa segunda vida. É Elsa e além das convicções que ela tem e tentar tudo, mesmo se a família se opõe, isso foi difícil. Superar o julgamento, superar o medo, superar também as dificuldades financeiras, vamos ser claros. E também eu como mãe, também é outro assunto, né? Mas é uma fé que tem de trás, uma fé profunda.
0: Em relação então à música, de onde vem essa paixão pela música? Houve um bocado um tabu familiar no início.
1: Sim, então a música vem claramente, eu acho, da minha mãe, que adorava o fado. Mas, porém, ela não escutava em casa. Porque tinha um certo receio, tinha um certo medo de seguir a música. Meu bisavô era acordeonista, era músico, mas não deu certo. Não consegui viver da música. Chegou alguns problemas em casa, e então meu avô não quis perpetuar esse amor pela música. E ele adorava também. Isso é o paradoxo da minha família, que eu descobri agora em julho o lugar onde ele tocava. Descobri agora Arcadas do Fado, em Faro. Lugar que ninguém conhecia. Minha mãe soube há pouco tempo que ele tocava lá, porque foi um pouco, não vou dizer escondido, mas não era falado assim, não era valorizado, vamos dizer.
0: E como é que a família vê agora o sucesso também?
1: Foi difícil. Foi, vamos dizer, desde o EP, quando a minha mãe e meu pai foram me ver pela primeira vez em Café de la Plage, em Paris. Minha mãe chorou e ela me pegou a mão e ela disse assim: agora, Elsa, eu te entendo. Agora eu sei porque você é feito por isso, pela música. E ela chorou também porque era um sonho dela. Tinha uma pequena frustração e, ao mesmo tempo, uma alegria de me ver seguir esse sonho. Então, me perdi na pergunta, né? Porque muitas lembranças que voltam, sabe? Então.
0: E o seu pai?
1: Meu pai, agora ele aceita, mas foi bem difícil, assim. E comigo, ele não gosta de mostrar que ele é orgulhoso. E ao contrário. Ah, mas isso não dá certo, não dá muito dinheiro. Ah, você não vai seguir. Essas frases, assim, essas crenças, né? Limitadoras. Mas quando ele fala com a família e com os amigos: ah, olha minha filha no YouTube. Olha o clipe dela, olha o que ela fez. Eu fiz um duo com Mariano Ramos no Hotel de Ville por 100 anos da República Portuguesa. Fui convidada. Ah, ele ficou super orgulhoso porque tinha um apresentador português famoso, desculpa, eu não lembro o nome, mas era um apresentador português. E então é isso. Comigo não, mas com os outros ele tem orgulho da filha.
0: Falou das dificuldades financeiras. Como é que, ou de que vive Elsa?
1: Então, eu fiz uma campanha Ulule, que muita gratidão pelas pessoas que apoiaram. De verdade, me ajudaram a fazer o clipe, a ir pro Portugal. Fiz Soledad em Portugal, na casa dos meus avós, que a gente vendia a casa. Então, o clipe Soledad são os últimos momentos que a gente tem nessa casa. São os 5 últimos dias. Eu vivo com isso, eu vivo também com aulas de dança, professor de dança, com aulas de espanhol e português que eu dou online. Mas é isso, não é um salário assim, consequente. E claro, ajuda da família também. E é isso, e vamos seguindo.
0: Elsa, o que é que espera deste álbum?
1: Eu espero primeiro que toque algumas pessoas, porque arte é isso, primeiramente. Segundo, vamos ser sinceros, eu espero também concertos, dar mais show, eu espero uma turnê. Porque a gente tem que sonhar grande também, né? Meu sonho é tocar na França, Portugal, Espanha e Brasil. E depois ter outros países, que bom, né? Maravilha. É isso. Meu sonho é poder, claro, viver da arte de forma digna. De forma pura e digna, sabe? Um reconhecimento também, primeiro pra mim e depois com os outros também.
0: Sendo que é complicado, justamente, viver dignamente da arte. Na nossa sociedade, que seja a sociedade francesa ou outras.
1: Pra ser honesto, sim. Sim, eu acho que é difícil. Tem que ralar, como a gente fala em português do Brasil. Tem que ralar, tem que batalhar, tem que acreditar, tem que ter uma determinação.

0: Combinação incrível, vou ser sincera. Porque na música é. Agora as pessoas têm streaming, não vão comprar um disco como antes. Pro show em Paris, tem muitos músicos também que não vão ser pagos com cachê. A intermitência do espetáculo também tá um pouco em perigo. Então, eles não vão sempre pegar um intermitente do espetáculo. E agora, para ter seu espaço também, é uma batalha. Porque tem muitos com internet, tem muito espaço para todo mundo, mas é difícil ser visto. Então, hoje em dia. E é isso, mas quando a gente batalha, conseguimos. Eu acredito, sim.
1: Já falou um bocadinho do que gostaria deste álbum, mas eu ia ainda mais além, em relação ao futuro. O sucesso deste álbum depende dos futuros ou não?
0: Não, sinceramente, para mim já é um sucesso. Para mim, isso é o principal. Eu acho que o artista tem que se achar primeiro. E para mim foi já uma libertação de todas as memórias ancestrais, de todas as memórias transgeneracionais que carregava minha família. Então para mim já é uma vitória, já é um sucesso. Já é um sucesso eu ter me achado, eu saber quem eu sou. Isso já é o sucesso principal. Agora sim, a gente está na materialidade, né? Então, claro que eu quero também ter uma vida confortável, como todo mundo, né? Então, o primeiro sucesso já foi. Agora, o sucesso material, sim. E o sucesso, claro, de divulgação da arte, isso não depende de mim.
1: Quer dizer que já pode dizer aos fãs que já há mais músicas na gaveta e que só esperam uma outra publicação para sair.
0: Sim, já há matéria, totalmente. Mas eu já tenho várias ideias para as próximas músicas. Já estou preparando uma. Eu adoro as influências africanas e afro-brasileiras. E essa próxima eu já estou começando a criar com um produtor que está me apoiando, mas isso eu guardo aí no segredo, porque eu esperar a confirmação e que essa música seja terminada, mas é isso.
1: E sempre uma Elcinha que não fica num quadro definido e sem um estilo pré-definido. Não gosta de ficar fechada num estilo.
0: Não, primeiro eu não sou uma pessoa fechada, definida. E também porque a gente aprende de tantas influências da nossa vida hoje em dia, e quanto mais em Paris, tem tantas culturas, tem tanto fusões. Eu não consigo fazer só música fado, e também eu não cresci com fado, então não seria a verdade. Eu cresci com vários países, várias influências, e em Paris temos tanto multiculturalidade que eu não posso deixar de gostar ou de descobrir um e outro, assim, riqueza cultural.
1: Não são datas, concertos, já algumas que nos pode dar?
0: Sim, o próximo é 19 de junho, em Palaiseau. É um café gourmand, vai ser às 8 horas da noite. E depois está chegando a confirmação de algumas datas também em julho e uma outra primeira parte que eu vou também ter a confirmação em breve. Mas 19 de junho é confirmado.
1: Quer dizer, pode ser um verão nas estradas.
0: Eu acho que não vai ser, porque as programações já estão feitas, né? Em geral, estão feitas 6 meses antes, às vezes 1 ano antes. Então, eu acho que vai ser um verão também de eu também descansar, porque foi 2 anos de trabalho para esse álbum. Então, é bom também. Eu acho que vou ir um pouco para Portugal. Vai ter algumas datas, mas não vai ser cheio na estrada. Depois, sim, eu espero.
1: Muito obrigado.
0: Obrigado, Marco, de verdade. E obrigado para todo mundo ouvir essas músicas e descobrir esse álbum.

0: 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São 15 horas em Paris.
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0: A marcar a atualidade deste domingo 31 de maio, as autoridades governamentais moçambicanas na província de Gaza alertam para o agravamento do risco de fome em vários distritos. Os colombianos são chamados às urnas hoje para eleger o novo presidente da República, numa votação marcada pelo recrudescimento da violência armada. No futebol, Cabo Verde mede forças com a Sérvia em Portugal em jogo de preparação para o Mundial de Futebol. Estes e outros títulos a desenvolver já a seguir no bloco informativo sob o comando técnico de Moçada e Chili. O jornal começa agora.
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0: Começamos com a atualidade na África Lusófona. As autoridades governamentais moçambicanas na província de Gaza alertam para o agravamento do risco de fome em vários distritos. A advertência é do secretário de Estado e surge 3 meses depois das cheias que fustigaram esta província e destruíram extensas áreas de produção agrícola. Mais pormenores com o nosso correspondente Órfeo Lisboa.
2: O secretário de Estado da província de Gaza, Jaime Neto, chama atenção para a insegurança alimentar grave que se poderá fazer sentir nas zonas afetadas por cheias e inundações.
3: A nossa província experimentou, mais uma vez, problemas ligados a mudanças climáticas. E até este momento nós temos grande parte dos que foram afetados por estes eventos climáticos a viverem situações dramáticas. As terras onde têm que produzir neste momento encontram-se alagadas.
2: A falta de alimentos é já um problema que se verifica nos distritos do norte de Gaza. Contudo, a governadora da província, Margarida Chongo, destaca a resiliência da população. Por exemplo, em Chokwe.
4: Depois de ter estado fora do distrito por conta das águas, voltou.
2: As autoridades governamentais ao nível da província de Gaza, no sul de Moçambique, garantem juntamente com os seus parceiros a distribuição de sementes para que a população possa produzir alimentos para a sua subsistência. De Maputo para a RFI, Orfeu, Lisboa.
0: O primeiro encontro internacional sobre a criolidade atlântica terminou no sábado, 30 de maio, na capital de Cabo Verde, com a aprovação da Declaração da Praia, documento que defende uma leitura mais inclusiva da história mundial, reconhece o contributo das sociedades crioulas para a modernidade e valoriza a diplomacia cultural como ponte entre os povos. Mais pormenores com o nosso correspondente, Odeir Santos.
5: O encontro que decorreu sob o lema Edificar Pontes, Construir um Futuro Melhor, defende que o Atlântico não separa, mas une através da construção de pontes entre os povos e culturas. É a declaração final do primeiro encontro internacional sobre a criolidade atlântica foi lida pelo assessor especial do Presidente da República, Emerson Pimentel, destacando a criolidade como património vivo e expressão da diversidade cultural.
6: Defendemos uma visão da diversidade cultural fundada no respeito mútuo, na dignidade humana, na convivência pacífica, inclusão e no diálogo intercultural, enquanto fundamentos essenciais de sociedades mais abertas, inclusivas e solidárias. Defendemos a necessidade de promover uma leitura mais plural e inclusiva da história mundial, capaz de reconhecer o papel das sociedades crioulas, das diásporas africanas e das circulações atlânticas na formação da modernidade e do património comum da humanidade. Propomos a criação de mecanismos permanentes de diálogo, reflexão e cooperação em torno da criolidade atlântica, através da instituição de um fórum permanente dedicado às sociedades e culturas crioulas do espaço atlântico.
5: Para além de debates, intervenções de governantes de países lusófonos e de outras nações crioulas, o Encontro Internacional sobre a Criolidade Atlântica incluiu visitas culturais à Cidade Velha, berço da nação cabo-verdiana, e terminou ontem à noite com um espetáculo musical com Princesito de Cabo Verde e Misia Sadique de Guadalupe, a segunda edição do Encontro Internacional da Criolidade Atlântica ficou marcada para a última semana de maio de 2028 e deve acontecer na Cidade da Praia. De Cabo Verde, para a RFI, Odair Santos.
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0: prosseguimos com a atualidade internacional. Os colombianos são chamados às urnas hoje para eleger o novo Presidente da República numa votação marcada pelo recrudescimento da violência armada e pelo debate em torno da continuidade do projeto político iniciado pela esquerda ou do regresso da direita ao poder. As explicações com Neide Ribeiro.
7: Impedido constitucionalmente de se recandidatar, Gustavo Petro conclui o mandato de 4 anos, o primeiro exercido por um presidente de esquerda na história da Colômbia. No entanto, o final do seu governo coincide com uma deterioração da situação de segurança, marcada pelo aumento da atividade de grupos armados em diversas regiões do país. As sondagens indicam que o senador Iván Cepeda, de 63 anos, herdeiro político de Gustavo Petro, deverá liderar a primeira volta das eleições. Cepeda defende a continuação das reformas sociais promovidas pelo atual governo e a manutenção das negociações de paz com os grupos armados. A segunda volta, marcada para 21 de junho, deverá opor Iván Cepeda a Abelardo de Espriella, advogado de extrema-direita, conhecida como o Tigre. O multimilionário de 47 anos, sem experiência política, tornou-se um dos principais rostos da oposição a Gustavo Petro, defende uma política de mão dura contra as guerrilhas e os narcotraficantes, apostando num discurso centrado na segurança e na autoridade do Estado. A direita apresenta-se, contudo, dividida. A senadora Paloma Valência, de 50 anos, ligada ao partido do ex-presidente Álvaro Uribe, também disputa a presidência, fragmentando o eleitorado conservador. As eleições colombianas surgem como um teste decisivo ao futuro político do país, dividido entre a continuidade das reformas sociais da esquerda e a promessa de uma resposta mais firme aos problemas de segurança defendida pela direita.
0: Uma nota cultural, a cantora franco-portuguesa Elzinha lança 3 de junho o seu primeiro álbum de estúdio, Liberdade, com 12 temas em português, espanhol e francês. O disco percorre memórias de infância, desafios pessoais e influências culturais. Em entrevista à RFI, Elzinha revelou-nos qual era o significado deste álbum.
8: Então, esse álbum é um hino da liberdade. Começa com a liberdade do ser, do escravo. Eu tenho muita sensibilidade com esse tema. E depois vai na liberdade interior. Também tem uma parte da liberdade das mulheres e liberdade em relação também à minha família, sobre alguns temas.
0: É uma história que nos conta neste álbum?
8: Sim, é minha própria história e também a nível musical você vai ver também. Começa com um som mais ancestral, mais de raiz, com influência da capoeira. E depois a gente vai indo cada vez mais para as músicas introspectivas, mais tristes, e depois a liberdade, então, mais alegres, umas músicas mais livres, mais dinâmicas.
0: Como é que podemos então definir o trabalho da Elzinha? Qual é o estilo musical, ou se há um estilo definido?
8: Então, o estilo é uma música acústica, uma música de raiz, uma música de introspecção. É uma música de sensibilidade. Não é world music, porque isso é um grande gênero, não é também bossa nova, não é forró. Eu me inspiro pela música brasileira, mas eu sou também francesa e me inspiro também pela sensibilidade e a dor que a gente tem também com o fado, sabe? Aqueles gritos que tem também no flamenco. Então me inspiro também disso. É uma fusão.
0: No futebol, Cabo Verde mede forças com a Sérvia em Portugal em jogo de preparação para o Mundial que vai decorrer nos Estados Unidos, no Canadá e no México de 11 de junho a 19 de julho. Mais pormenores com o nosso correspondente, Luís Guita.
9: Cabo Verde faz hoje o último jogo de preparação em Portugal para o Mundial de Futebol antes de voar para os Estados Unidos. Os Tubarões Azuis, orientados pelo selecionador Bubista, defrontam a seleção da Sérvia no Estádio do Restelo. O jogo amigável vai permitir a Cabo Verde defrontar uma seleção da Sérvia com um estilo de futebol muito diferente. Joga de forma direta, é poderosa nas bolas paradas, é forte nas transições. Os Tubarões Azuis podem, assim, aumentar o nível de preparação para o maior palco do futebol em 2026 e melhor lidarem com todas as dificuldades que vão encontrar aí. O guarda-redes Carlos dos Santos avalia que este jogo de preparação frente à Sérvia pode ser um bom contributo.
10: Vai ajudar, vai mostrar uma dimension daquele jogo de europeu e aquela intensidade para construir na primeira fase até a última fase. Vai trazer um grande apoio para ajudar no Mundial.
9: No dia 2, os Tubarões Azuis voam para os Estados Unidos, onde, antes da estreia no Campeonato do Mundo, vão jogar com as Bermudas em mais um jogo de preparação. Integrados no Grupo H, os Tubarões Azuis fazem a estreia no Mundial no dia 15 de junho, frente à Espanha. De Lisboa, Luís Guita, para RFI.
0: Chegamos assim ao fim deste jornal.
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0: Bem-vindos à segunda parte da nossa emissão. Nos próximos 20 minutos, propomos-lhe uma edição especial do Magazine Artes, uma entrevista com a nossa convidada do dia, a cantora franco-portuguesa Elsinha.
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0: A artista lusófona baseada em Paris, Elsinha, prepara-se para lançar o seu primeiro álbum de estúdio, Liberdade, no próximo dia 3 de junho. Depois do EP Salvação, em 2019, o projeto afirma uma identidade artística construída a partir da fusão de múltiplas influências culturais. Temos então connosco hoje Elsinha. Bom dia.
8: Bom dia. Obrigado pelo convite. Estou super contente de estar aqui.
0: Então, Elsinha, como é que podemos já descrever este primeiro álbum?
8: Então, esse álbum é um hino da liberdade. Começa com a liberdade do ser, do escravo. Eu tenho muita sensibilidade com esse tema. E depois vai na liberdade interior. Também tem uma parte da liberdade das mulheres e liberdade em relação também à minha família, sobre alguns temas.
0: Quando se constrói um primeiro álbum, ou quando é o primeiro, como é que se escolhe os temas? Como é que se decide que esta canção vai ir para esse primeiro álbum e não outras? Por exemplo, certamente tem mais temas, mas não podia incluir tudo nesse álbum.
8: Sim, então, primeiro nesse álbum é muita vivência, muito aprendizado de vida. São realmente histórias, coisas que eu passei. Isso eu acho que é o foco do artista, de ter essa espontaneidade, essa autenticidade. Agora, o ordem pode ser um ordem musical. Como é que vai evoluir as músicas a nível do arranjamento? Como é que vai ter uma subida e depois vai dar uma introspecção? Ou também pode ser uma história narrativa. No meu caso, eu achei mais pertinente começar com a liberdade do escravo, que é uma história mais antiga, que já desde o século XV, e evoluir até minha própria liberdade, como Elsinha, me achando quem sou de verdade, assim.
0: É uma história que nos conta neste álbum?
8: Sim, é minha própria história e também a nível musical você vai ver também, começa com um som mais ancestral, mais de raiz, com influência da capoeira e depois a gente vai indo cada vez mais para as músicas introspectivas, mais tristes e depois a liberdade então mais alegres, umas músicas mais livres, mais dinâmicas.
0: Como é que podemos então definir o trabalho da Elsinha? Qual é o estilo musical ou se há um estilo definido?
8: Então, o estilo é uma música acústica, uma música de raiz, uma música de introspecção. É uma música de sensibilidade. Não é world music, porque isso é um grande gênero. Não é também bossa nova, não é forró. Eu me inspiro pela música brasileira, mas eu sou também francesa. E me inspiro também pela sensibilidade e a dor que a gente tem também com o fado, sabe? Aqueles gritos que tem também no flamenco. Então, me inspiro também disso. É uma fusão.
0: Começa justamente esse álbum com o Navio Negreiro.
8: Sim.
0: Como é que veio essa inspiração desse tema?
8: É um tema que me toca muito desde que eu tenho 12 anos, porque eu comecei a capoeira com 12 anos. E é uma arte, é uma dança, é uma luta pela liberdade dos escravos. E eu estudei essa dança durante 10 anos. Não é só estudar através dos livros, é também através dos passos. É estudar através das conferências também que a gente tinha no batizado, através das viagens. Fui várias vezes para o Brasil e morei 4 anos. Fui em Salvador, fui na Bahia, fui no Mercado Modelo, no Pelourinho. E eu é um tema que me toca profundamente. Então, chegou essa música como profunda empatia, profunda libertação para mim começar esse álbum com essa música.
0: Mas iniciar com essa música, foi difícil escolher, decidir iniciar ou logo no início sabia que essa era a primeira e que o resto vinha depois?
8: Não, foi bem difícil. Para ser sincero, eu queria começar com a música que é Liberdade, é uma música de capoeira. Então, minha consultora, ela me explicou que talvez não era bom começar com uma música de capoeira, porque é muito específico, não vai chegar para todo mundo, então era uma escolha um pouco atrevida. E, então escolhemos também um que tem a ver com a escravidão e com a libertação profunda do ser, mas que não seja capoeira completamente. Então, Navio Negreiro, sim, me parecia depois evidente, começando pelo lado histórico e começar com a liberdade do ser, em geral, do ser humano.
0: Então a liberdade vem quase a meio do álbum. É aí que é o momento da liberdade?
8: Exatamente. Chega antes toda aquela parte de dor, de provas da vida, desafio de vida, de, sabe, aquelas etapas que você tem que superar na sua vida. Sabe, aqueles momentos difíceis que você passa. Então, a primeira parte é isso. E depois, como eu falei no início, a liberdade chega, a oitava música, e a partir daí é liberdade plena. E é músicas mais alegres, mais dinâmicas, mais puras, mais alinhadas.
0: Em português, em francês e em espanhol, porque essa mistura, eu sei que há temas que são metade em português, metade em espanhol, metade em francês, metade em português. Há também temas unicamente em espanhol, unicamente em português, porque essa mistura também de línguas.
8: Então, essa mistura porque quando eu ia para Portugal todos os anos, a gente atravessia sempre a Espanha. E para mim fazia parte da viagem, fazia parte da minha descoberta da vida, da minha... Era um prazer para mim atravessar a Espanha e eu adorava. Então eu comecei a adorar a Espanha, escutar mais músicas espanholas também. Adorei músicas andaluzas, flamenco. E depois eu fiquei estudando espanhol. Era professor de espanhol durante 15 anos. E eu morei na Espanha também. Morei em Cádiz, na parte mesmo andaluza, extrema, né? No sul. Então, tem essas influências. E o francês, claro. Eu sou nascida em França, cresci, minha cultura é francesa, a multiculturalidade vem daí. E tem só uma música que mistura português e francês. E tem três músicas em espanhol.
0: Então... É raro agora nos álbuns, mas tem um interlude.
8: Sim.
0: Como é que decidiu colocar? É um tipo de pausa musical no meio
8: Sim.
0: do álbum.
8: Sim, você escutou bem, né? Então, para mim, era justamente... uma respiração, um interlude, uma respiração antes de passar naquela segunda parte do álbum. Tem realmente uma primeira parte e uma segunda parte. E esse interlude é tipo, ok, aprendizado, respiração, introspecção, e agora vamos para frente, vamos seguir com essa nova versão, essa introspeção e novo ser.
0: Houve músicas, houve um EP em 2019, há o álbum em 2026. O que é que representa justamente este álbum para si?
8: É um passo para mim na minha afirmação como artista. É um passo também profissional. Eu me dei conta que realmente eu, com esse álbum, eu tenho mais portas, mais oportunidades se abrindo, realmente. E agora eu tô aqui com você também. E para mim é realmente a afirmação artística e compartilhar meu universo de forma mais profunda com esse álbum.
0: Falando agora da Elsa Pedro, quem é Elsa? Porque parece que já teve mil vidas.
8: Não mil vidas, mas eu viajei bastante, eu procurei, busquei. Elsa é uma menina que tinha... Elzinha, vem daí. É uma pequena Elsa que tinha muitas dúvidas na vida, muitos medos. Eu cresci com muitos medos. Eu vim de longe, realmente, como começa minha música na Via Negreiro. Então, essa Elzinha agora é Elsa Pedro, né? E é uma pessoa cheia de vida, cheia de amor, cheia de paixão, querendo compartilhar quem eu sou com as pessoas e poder fazer as pessoas vibrar, fazendo as pessoas acreditar nos sonhos. É isso, gosto da simplicidade, da humildade e da paixão de viver a vida, de viver as emoções plenamente, de não ter medo. Eu vou dar isso para todos os meus concertos, de puxar as pessoas para ir além do medo. Isso é meu maior aprendizado na vida.
0: Mas houve uma primeira vida e há uma segunda vida. Digo isso porque há a vida de professora de espanhol, muito mais enquadrado com a educação nacional francesa, e depois passa-se à música, professora de dança, cantora. Como é que se pode explicar essa transição e essas duas vidas? E se esqueceu a outra vida?
8: Sim, então eu acho que como muitas pessoas no início, a gente segue os padrões, a gente segue a nossa sociedade, a gente vai seguir o que nossa família falou, o que os amigos falaram. E depois eu acho que Carl Jung fala disso, fala que a vida começa de verdade aos 40 anos. Quando você de verdade, o que que me importa de verdade? O que que é essencial para mim? Quem eu sou de verdade? E aí você vai, não importa o resto, você vai querendo focar naquilo, mesmo se vai ter talvez fracasso, vai ter talvez muitos desafios, mas pelo menos você tentou. Então é isso, essa segunda vida. É Elsa ir além das convicções que ela tem e tentar tudo, mesmo se a família se opõe, isso foi difícil. Superar o julgamento, superar o medo, superar também as dificuldades financeiras, vamos ser claros. E também eu como mãe, também é outro assunto, né? Mas é uma fé que tem de trás, uma fé profunda.
0: em relação então à música, de onde vem essa paixão pela música? Houve um bocado um tabu familiar no início.
8: Sim, então, a música vem claramente, eu acho, da minha mãe, que adorava o fado, mas, porém, ela não escutava em casa, porque tinha um certo receio, tinha um certo medo de seguir a música. Meu bisavô era acordeonista, era músico, mas não deu certo, não consegui viver da música, chegou alguns problemas em casa, e então meu avô não quis perpetuar esse amor pela música. E ele adorava também. Isso é o paradoxo da minha família, que eu descobri agora em julho o lugar onde ele tocava. Descobri agora Arcadas do Fado em Faro, lugar que ninguém conhecia. Minha mãe soube há pouco tempo que ele tocava lá, porque foi um pouco, não vou dizer escondido, mas não era falado assim, não era valorizado, vamos dizer.
0: E como é que a família vê agora o sucesso também?
8: Foi difícil. Foi, vamos dizer, desde o EP, quando a minha mãe e meu pai foram me ver pela primeira vez em Café de la Plage, em Paris. Minha mãe chorou e ela me pegou a mão e ela disse assim: agora, Elza, eu te entendo. Agora eu sei porque você é feito por isso, pela música. E ela chorou também porque era o sonho dela. Tinha uma pequena frustração e, ao mesmo tempo, uma alegria de me ver seguir esse sonho. Então, me perdi na pergunta, mas porque é muitas lembranças que voltam, sabe? Então.
0: E o seu pai?
8: Meu pai, agora ele aceita, mas foi bem difícil, assim. E comigo, ele não gosta de mostrar que ele é orgulhoso. E ao contrário. Ah, mas isso não dá certo, não dá muito dinheiro. Ah, você não vai seguir. Essas frases, assim, essas crenças, né? Limitadoras. Mas quando ele fala com a família e com os amigos: ah, olha minha filha no YouTube. Olha o clipe dela. Olha o que ela fez. Eu fiz um duo com Mariano Ramos no Hotel de Ville por 100 anos da República Portuguesa. Fui convidado. Ah, ele ficou super orgulhoso porque tinha um apresentador português famoso. Desculpa, eu não lembro o nome. Mas era um apresentador português. E então é isso. Comigo não, mas com os outros ele tem orgulho da filha.
0: Falou das dificuldades financeiras. Como é que, ou de que vive Elza?
8: Então, eu fiz uma campanha, Ulule, que muita gratidão pelas pessoas que apoiaram. De verdade, me ajudaram a fazer o clipe, a ir pro Portugal. Fiz Soledad em Portugal, na casa dos meus avós, que a gente vendia a casa. Então, o clipe Soledad são os últimos momentos que a gente tem nessa casa. São os 5 últimos dias. Eu vivo com isso, eu vivo também com aulas de dança, professor de dança, com aulas de espanhol e português que eu dou online. Mas é isso. Não é um salário, assim, consequente. E, claro, a ajuda da família também. E é isso. E vamos seguindo.
0: Elza, o que é que espera deste álbum?
8: Eu espero, primeiro, que toque algumas pessoas, porque arte é isso, primeiramente. Segundo, vamos ser sinceros, eu espero também concertos, dar mais show, eu espero uma turnê. Porque a gente tem que sonhar grande também, né? Meu sonho é tocar na França, Portugal, Espanha e Brasil. E depois ter outros países, que bom, né? Maravilha. É isso. Meu sonho é poder, claro, viver da arte de forma digna. De forma pura e digna, sabe? Um reconhecimento também, primeiro pra mim e depois com os outros também.
0: Sendo que é complicado, justamente, viver dignamente da arte. Na nossa sociedade, que seja a sociedade francesa ou outras.
8: Pra ser honesto, sim. Sim, eu acho que é difícil. Tem que ralar, como a gente fala em português do Brasil. Tem que ralar, tem que batalhar, tem que acreditar, tem que ter uma determinação incrível, vou ser sincera. Porque na música, agora as pessoas têm streaming, não vão comprar um disco como antes. Para o show em Paris, tem muitos músicos também que não vão ser pagos com cachê. A intermitência do espetáculo também está um pouco em perigo. Então, eles não vão sempre pegar um intermitente do espetáculo. E agora, para ter seu espaço também, é uma batalha. Porque tem muitos com internet, tem muito espaço para todo mundo, mas é difícil ser visto. Então, hoje em dia. E é isso, mas quando a gente batalha, conseguimos. Eu acredito, sim.
0: Já falou um bocadinho do que gostaria deste álbum, mas eu ia ainda mais além, em relação ao futuro. O sucesso deste álbum depende dos futuros ou não?
8: Não, sinceramente, para mim já é um sucesso. Para mim, isso é o principal. Eu acho que o artista tem que se achar primeiro. E para mim foi já uma libertação de todas as memórias ancestrais, de todas as memórias transgeneracionais que carregava minha família. Então para mim já é uma vitória, já é um sucesso. Já é um sucesso eu ter me achado, eu saber quem eu sou. Isso já é o sucesso principal. Agora sim, a gente tá na materialidade, né? Então, claro que eu quero também ter uma vida confortável, como todo mundo, né? Então, o primeiro sucesso já foi. Agora, o sucesso material, sim. E o sucesso, claro, de divulgação da arte, isso não depende de mim.
0: Quer dizer que já pode dizer aos fãs que já há mais músicas na gaveta e que só esperam uma outra publicação para sair.
8: Sim, já há matéria, totalmente. Mas eu já tenho várias ideias para as próximas músicas. Já estou preparando uma. Eu adoro as influências africanas e afro-brasileiras. E essa próxima eu já estou começando a criar com um produtor que está me apoiando. Mas isso eu guardo aí no segredo, porque eu esperar a confirmação e que essa música seja terminada. Mas é isso.
0: E sempre uma Elcinha que não fica num quadro definido e sem um estilo pré-definido. Não gosta de ficar fechada num estilo?
8: Não, primeiro eu não sou uma pessoa fechada, definida. E também porque a gente aprende de tantas influências da nossa vida hoje em dia, e quanto mais em Paris, tem tantas culturas, tem tanto fusões. Eu não consigo fazer só música fado, e também eu não cresci com fado, então não seria a verdade. Eu cresci com vários países, várias influências, e em Paris temos tanto multiculturalidade que eu não posso deixar de gostar ou de descobrir um e outro, assim, riqueza cultural.
0: Não são datas, concertos, já algumas que nos pode dar?
8: Sim, o próximo é 19 de junho, em Palaiseau. É um café gourmand, vai ser às 8 horas da noite. E depois tá chegando a confirmação de algumas datas também em julho e uma outra primeira parte que eu vou também ter a confirmação em breve. Mas 19 de junho é confirmado.
0: Quer dizer, pode ser um verão nas estradas.
8: Eu acho que não vai ser, porque as programações já estão feitas, né? Em geral, estão feitas 6 meses antes, às vezes 1 ano antes. Então, eu acho que vai ser um verão também de eu também descansar, porque foi 2 anos de trabalho para esse álbum. Então, é bom também. Eu acho que vou ir um pouco para Portugal. Vai ter algumas datas, mas não vai ser cheio na estrada. Depois sim, eu espero.
0: Muito obrigado.
8: Obrigado, Marco, de verdade. E obrigado para todo mundo ouvir essas músicas e descobrir esse álbum.

0: 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São 15 horas em Paris.
1: Marco Martins.
0: A marcar a atualidade deste domingo 31 de maio, as autoridades governamentais moçambicanas na província de Gaza alertam para o agravamento do risco de fome em vários distritos. Os colombianos são chamados às urnas hoje para eleger o novo presidente da República, numa votação marcada pelo recrudescimento da violência armada. No futebol, Cabo Verde mede forças com a Sérvia em Portugal em jogo de preparação para o Mundial de Futebol. Estes e outros títulos a desenvolver já a seguir no bloco informativo sob o comando técnico de Moussa Chili. O jornal começa agora.
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0: Começamos com a atualidade na África Lusófona. As autoridades governamentais moçambicanas na província de Gaza alertam para o agravamento do risco de fome em vários distritos. A advertência é do secretário de Estado e surge 3 meses depois das cheias que fustigaram esta província e destruíram extensas áreas de produção agrícola. Mais pormenores com o nosso correspondente Órfeo Lisboa.
2: O secretário de Estado da província de Gaza, Jaime Neto, chama atenção para a insegurança alimentar grave que se poderá fazer sentir nas zonas afetadas por cheias e inundações.
3: A nossa província experimentou, mais uma vez, problemas ligados a mudanças climáticas. E até este momento nós temos grande parte dos que foram afetados por estes eventos climáticos a viverem situações dramáticas. As terras onde têm que produzir neste momento encontram-se alagadas.
2: A falta de alimentos é já um problema que se verifica nos distritos do norte de Gaza. Contudo, a governadora da província, Margarida Chongo, destaca a resiliência da população. Por exemplo, em Chokwe,
4: depois de ter estado fora do distrito por conta das águas, voltou.
2: As autoridades governamentais ao nível da província de Gaza, no sul de Moçambique, garantem juntamente com os seus parceiros a distribuição de sementes para que a população possa produzir alimentos para a sua subsistência. De Maputo para a RFI, Orfeu, Lisboa.
0: O primeiro encontro internacional sobre a criolidade atlântica terminou no sábado, 30 de maio, na capital de Cabo Verde, com a aprovação da Declaração da Praia, documento que defende uma leitura mais inclusiva da história mundial, reconhece o contributo das sociedades crioulas para a modernidade e valoriza a diplomacia cultural como ponte entre os povos. Mais pormenores com o nosso correspondente, Odeir Santos.
5: O encontro que decorreu sob o lema Edificar Pontes, Construir um Futuro Melhor, defende que o Atlântico não separa, mas une através da construção de pontes entre os povos e culturas. É a declaração final do primeiro encontro internacional sobre a criolidade atlântica foi lida pelo assessor especial do Presidente da República, Emerson Pimentel, destacando a criolidade como património vivo e expressão da diversidade cultural.
6: Defendemos uma visão da diversidade cultural fundada no respeito mútuo, na dignidade humana, na convivência pacífica, inclusão e no diálogo intercultural, enquanto fundamentos essenciais de sociedades mais abertas, inclusivas e solidárias. Defendemos a necessidade de promover uma leitura mais plural e inclusiva da história mundial, capaz de reconhecer o papel das sociedades crioulas, das diásporas africanas e das circulações atlânticas na formação da modernidade e do património comum da humanidade. Propomos a criação de mecanismos permanentes de diálogo, reflexão e cooperação em torno da criolidade atlântica, através da instituição de um fórum permanente dedicado às sociedades e culturas crioulas do espaço atlântico.
5: Para além de debates, intervenções de governantes de países lusófonos e de outras nações crioulas, o Encontro Internacional sobre a Criolidade Atlântica incluiu visitas culturais à Cidade Velha, berço da nação cabo-verdiana, e terminou ontem à noite com um espetáculo musical com Princesito de Cabo Verde e Mizia Sadique de Guadalupe, a segunda edição do Encontro Internacional da Criolidade Atlântica, ficou marcada para a última semana de maio de 2028 e deve acontecer na Cidade da Praia. De Cabo Verde, para a RFI, Odair Santos.
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0: prosseguimos com a atualidade internacional. Os colombianos são chamados às urnas hoje para eleger o novo presidente da República numa votação marcada pelo recrudescimento da violência armada e pelo debate em torno da continuidade do projeto político iniciado pela esquerda ou do regresso da direita ao poder. As explicações com Neide Ribeiro.
7: Impedido constitucionalmente de se recandidatar, Gustavo Petro conclui o mandato de 4 anos, o primeiro exercido por um presidente de esquerda na história da Colômbia. No entanto, o final do seu governo coincide com uma deterioração da situação de segurança, marcada pelo aumento da atividade de grupos armados em diversas regiões do país. As sondagens indicam que o senador Iván Cepeda, de 63 anos, herdeiro político de Gustavo Petro, deverá liderar a primeira volta das eleições. Cepeda defende a continuação das reformas sociais promovidas pelo atual governo e a manutenção das negociações de paz com os grupos armados. A segunda volta, marcada para 21 de junho, deverá opor Iván Cepeda a Abelardo de Espriella, advogado de extrema-direita, conhecida como o Tigre. O multimilionário de 47 anos, sem experiência política, tornou-se um dos principais rostos da oposição a Gustavo Petro, defende uma política de mão dura contra as guerrilhas e os narcotraficantes, apostando num discurso centrado na segurança e na autoridade do Estado. A direita apresenta-se, contudo, dividida. A senadora Paloma Valência, de 50 anos, ligada ao partido do ex-presidente Álvaro Uribe, também disputa a presidência, fragmentando o eleitorado conservador. As eleições colombianas surgem como um teste decisivo ao futuro político do país, dividido entre a continuidade das reformas sociais da esquerda e a promessa de uma resposta mais firme aos problemas de segurança defendida pela direita.
0: Uma nota cultural, a cantora franco-portuguesa Elzinha lança 3 de junho o seu primeiro álbum de estúdio, Liberdade, com 12 temas em português, espanhol e francês. O disco percorre memórias de infância, desafios pessoais e influências culturais. Em entrevista à RFI, Elzinha revelou-nos qual era o significado deste álbum.
8: Então, esse álbum é um hino da liberdade. Começa com a liberdade do ser, do escravo. Eu tenho muita sensibilidade com esse tema. E depois vai na liberdade interior. Também tem uma parte da liberdade das mulheres e liberdade em relação também à minha família, sobre alguns temas.
0: É uma história que nos conta neste álbum?
8: Sim, é minha própria história e também a nível musical você vai ver também. Começa com um som mais ancestral, mais de raiz, com influência da capoeira. E depois a gente vai indo cada vez mais para as músicas introspectivas, mais tristes, e depois a liberdade, então, mais alegres, umas músicas mais livres, mais dinâmicas.
0: Como é que podemos então definir o trabalho da Elzinha? Qual é o estilo musical, ou se há um estilo definido?
8: Então, o estilo é uma música acústica, uma música de raiz, uma música de introspecção. É uma música de sensibilidade. Não é world music, porque isso é um grande gênero. Não é também bossa nova, não é forró. Eu me inspiro pela música brasileira, mas eu sou também francesa. Eu me inspiro também pela sensibilidade e a dor que a gente tem também com o fado, sabe? Aqueles gritos que tem também no flamenco. Então me inspiro também disso. É uma fusão.
0: No futebol, Cabo Verde mede forças com a Sérvia em Portugal em jogo de preparação para o Mundial que vai decorrer nos Estados Unidos, no Canadá e no México, de 11 de junho a 19 de julho. Mais pormenores com o nosso correspondente, Luís Guita.
9: Cabo Verde faz hoje o último jogo de preparação em Portugal para o Mundial de Futebol antes de voar para os Estados Unidos. Os Tubarões Azuis, orientados pelo selecionador Bubista, defrontam a seleção da Sérvia no Estádio do Restelo. O jogo amigável vai permitir a Cabo Verde defrontar uma seleção da Sérvia com um estilo de futebol muito diferente. Joga de forma direta, é poderosa nas bolas paradas, é forte nas transições. Os Tubarões Azuis podem, assim, aumentar o nível de preparação para o maior palco do futebol em 2026 e melhor lidarem com todas as dificuldades que vão encontrar aí. O guarda-redes Carlos dos Santos avalia que este jogo de preparação frente à Sérvia pode ser um bom contributo.
10: Vai ajudar, vai mostrar uma dimension daquele jogo de europeu e aquela intensidade para construir na primeira fase até a última fase. Vai trazer um grande apoio para ajudar no Mundial.
9: No dia 2, os Tubarões Azuis voam para os Estados Unidos, onde, antes da estreia no Campeonato do Mundo, vão jogar com as Bermudas em mais um jogo de preparação. Integrados no Grupo H, os Tubarões Azuis fazem a estreia no Mundial no dia 15 de junho, frente à Espanha. De Lisboa, Luís Guita, para RFI.
0: Chegamos assim ao fim deste jornal.
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0: Bem-vindos à segunda parte da nossa emissão. Nos próximos 20 minutos, propomos-lhe uma edição especial do Magazine Artes, uma entrevista com a nossa convidada do dia, a cantora franco-portuguesa Elcinha.
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0: A artista lusófona baseada em Paris, Elcinha, prepara-se para lançar o seu primeiro álbum de estúdio, Liberdade, no próximo dia 3 de junho. Depois do EP Salvação, em 2019, o projeto afirma uma identidade artística construída a partir da fusão de múltiplas influências culturais. Temos então connosco hoje Elcinha. Bom dia.
8: Bom dia. Obrigado pelo convite. Estou super contente de estar aqui.
0: Então, Elcinha, como é que podemos já descrever este primeiro álbum?
8: Então, esse álbum é um hino da liberdade. Começa com a liberdade do ser, do escravo. Eu tenho muita sensibilidade com esse tema. E depois vai na liberdade interior. Também tem uma parte da liberdade das mulheres e liberdade em relação também à minha família, sobre alguns temas.
0: Quando se constrói um primeiro álbum, ou quando é o primeiro, como é que se escolhe os temas? Como é que se decide que esta canção vai ir para esse primeiro álbum e não outras? Por exemplo, certamente tem mais temas, mas não podia incluir tudo nesse álbum.
8: Sim, então, primeiro nesse álbum é muita vivência, muito aprendizado de vida. São realmente histórias, coisas que eu passei. Isso eu acho que é o foco do artista, de ter essa espontaneidade, essa autenticidade. Agora, o ordem pode ser um ordem musical. Como é que vai evoluir as músicas a nível do arranjamento? Como é que vai ter uma subida e depois vai dar uma introspecção? Ou também pode ser uma história narrativa. No meu caso, eu achei mais pertinente começar com a liberdade do escravo, que é uma história mais antiga, já desde o século XV, e evoluir até minha própria liberdade, como Elzinha, me achando quem sou de verdade, assim.
0: É uma história que nos conta neste álbum?
8: Sim, é minha própria história e também a nível musical você vai ver também. Começa com um som mais ancestral, mais de raiz, com influência da capoeira. E depois a gente vai indo cada vez mais para as músicas introspectivas, mais tristes. E depois a liberdade, então, mais alegres, umas músicas mais livres, mais dinâmicas.
0: Como é que podemos então definir o trabalho da Elcinha? Qual é o estilo musical? Ou se há um estilo definido?
8: Então, o estilo é uma música acústica, uma música de raiz, uma música de introspecção. É uma música de sensibilidade. Não é world music, porque isso é um grande gênero. Não é também bossa nova, não é forró. Eu me inspiro pela música brasileira, mas eu sou também francesa. E me inspiro também pela sensibilidade e a dor que a gente tem também com o fado, sabe? Aqueles gritos que tem também no flamenco. Então, me inspiro também disso. É uma fusão.
0: Começa justamente esse álbum com Navio Negreiro.
8: Sim.
0: Como é que veio essa inspiração desse tema?
8: É um tema que me toca muito desde que eu tenho 12 anos. Porque eu comecei a capoeira com 12 anos. E é uma arte, é uma dança, é uma luta pela liberdade dos escravos. E eu estudei essa dança durante 10 anos. Não é só estudar através dos livros, é também através dos passos. É estudar através das conferências também que a gente tinha no batizado, através das viagens. Fui várias vezes pro Brasil e morei 4 anos. Fui em Salvador, fui na Bahia, fui no Mercado Modelo, no Pelourinho. É um tema que me toca profundamente. Então, chegou essa música como profunda empatia, profunda libertação para mim começar esse álbum com essa música.
0: Mas iniciar com essa música, foi difícil escolher, decidir iniciar ou logo no início sabia que essa era a primeira e que o resto vinha depois?
8: Não, foi bem difícil. Para ser sincero, eu queria começar com a música que é Liberdade, é uma música de capoeira. Então, minha consultora, ela me explicou que talvez não era bom começar com uma música de capoeira, porque é muito específico, não vai chegar para todo mundo, então era uma escolha um pouco atrevida. E então escolhemos também um que tem a ver com a escravidão e com a libertação profunda do ser, mas que não seja capoeira completamente. Então, Navio Negreiro, sim, me parecia depois evidente, começando pelo lado histórico e começar com a liberdade do ser, em geral, do ser humano.
0: Então a liberdade vem quase a meio do álbum. É aí que é o momento da liberdade?
8: Exatamente. Chega antes toda aquela parte de dor, de provas da vida, desafio de vida, de, sabe, aquelas etapas que você tem que superar na sua vida. Sabe, aqueles momentos difíceis que você passa. Então, a primeira parte é isso. E depois, como eu falei no início, a liberdade chega, a oitava música, e a partir daí é liberdade plena. E é músicas mais alegres, mais dinâmicas, mais puras, mais alinhadas.
0: Em português, em francês e em espanhol, porque essa mistura, eu sei que há temas que são metade em português, metade em espanhol, metade em francês, metade em português. Há também temas unicamente em espanhol, unicamente em português. Porque essa mistura também de línguas?
8: Então, essa mistura porque quando eu ia para Portugal todos os anos, a gente atravessia sempre a Espanha. E para mim fazia parte da viagem, fazia parte da minha descoberta da vida, da minha... Era um prazer para mim atravessar a Espanha e eu adorava. Então eu comecei a adorar a Espanha, escutar mais músicas espanhóis também. Adorei músicas andaluzas, flamenco. E depois eu fiquei estudando espanhol. Era professor de espanhol durante 15 anos. E eu morei na Espanha também. Morei em Cádiz, na parte mesmo andaluza, extrema, né? No sul. Então tem essas influências. E o francês, claro, eu sou nascida em França, cresci, minha cultura é francesa, a multiculturalidade vem daí. E tem só uma música que mistura português e francês. E tem três músicas em espanhol.
0: Então... É raro agora nos álbuns, mas tem um interlude.
8: Sim.
0: Como é que decidiu colocar? É um tipo de pausa musical no meio
8: Sim.
0: do álbum.
8: Sim, você escutou bem, né? Então, para mim, era justamente uma respiração, um interlude. Uma respiração antes de passar naquela segunda parte do álbum. Tem realmente uma primeira parte e uma segunda parte.

0: A gente segue a nossa sociedade. A gente vai seguir o que nossa família falou, o que os amigos falaram. E depois, eu acho que Carl Jung fala disso, fala que a vida começa de verdade aos 40 anos. Quando você, de verdade, o que que me importa de verdade? O que que é essencial para mim? Quem eu sou de verdade? E aí você vai, não importa o resto, você vai querendo focar naquilo. Mesmo se vai ter talvez fracasso, vai ter talvez muitos desafios, mas pelo menos você tentou. Então é isso, essa segunda vida. É Elsa ir além das convicções que ela tem e tentar tudo. Mesmo se a família se opõe, isso foi difícil. Superar o julgamento, superar o medo, superar também as dificuldades financeiras, vamos ser claros. E também eu como mãe, também é outro assunto, né? Mas é uma fé que tem de trás, uma fé profunda.
1: Em relação então à música, de onde vem essa paixão pela música? Houve um bocado um tabu familiar no início.
0: Sim, então a música vem claramente, eu acho, da minha mãe, que adorava o fado. Mas, porém, ela não escutava em casa. Porque tinha um certo receio, tinha um certo medo de seguir a música. Meu bisavô era acordeonista, era músico, mas não deu certo. Não consegui viver da música. Chegou alguns problemas em casa, e então meu avô não quis perpetuar esse amor pela música. E ele adorava também. Isso é o paradoxo da minha família, que eu descobri agora em julho o lugar onde ele tocava. Descobri agora Arcadas do Fado em Faro, lugar que ninguém conhecia. Minha mãe soube há pouco tempo que ele tocava lá, porque foi um pouco, não vou dizer escondido, mas não era falado assim, não era valorizado, vamos dizer.
1: E como é que a família vê agora o sucesso também?
0: Foi difícil. Foi, vamos dizer, desde o EP, quando a minha mãe e meu pai foram me ver pela primeira vez em Café de la Plage, em Paris. Minha mãe chorou e ela me pegou a mão e ela disse assim: agora, Elsa, eu te entendo. Agora eu sei porque você é feito por isso, pela música. E ela chorou também porque era um sonho dela. Tinha uma pequena frustração e, ao mesmo tempo, uma alegria de me ver seguir esse sonho. Então, me perdi na pergunta, mas porque muitas lembranças que voltam, sabe? Então.
1: E o seu pai?
0: Meu pai, agora ele aceita, mas foi bem difícil, assim. E comigo, ele não gosta de mostrar que ele é orgulhoso. E ao contrário. Ah, mas isso não dá certo, não dá muito dinheiro. Ah, você não vai seguir. Essas frases, assim, essas crenças, né? Limitadoras. Mas quando ele fala com a família e com os amigos: ah, olha minha filha no YouTube. Olha o clipe dela. Olha o que ela fez. Eu fiz um duo com Mariano Ramos no Hotel de Ville por 100 anos da República Portuguesa. Fui convidada. Ah, ele ficou super orgulhoso porque tinha um apresentador português famoso. Desculpa, eu não lembro o nome. Mas era um apresentador português. E então é isso. Comigo não, mas com os outros ele tem orgulho da filha.
1: Falou das dificuldades financeiras. Como é que, ou de que vive Elsa?
0: Então, eu fiz uma campanha, Ulule, que muita gratidão pelas pessoas que apoiaram. De verdade, me ajudaram a fazer o clipe, a ir para Portugal. Fiz Soledad em Portugal, na casa dos meus avós, que a gente vendia a casa. Então, o clipe Soledad são os últimos momentos que a gente tem nessa casa. São os 5 últimos dias. Eu vivo com isso, eu vivo também com aulas de dança, professor de dança, com aulas de espanhol e português que eu dou online. Mas é isso, não é um salário assim, consequente. E claro, ajuda da família também. E é isso, e vamos seguindo.
1: Elsa, o que é que espera deste álbum?
0: Eu espero primeiro que toque algumas pessoas, porque arte é isso, primeiramente. Segundo, vamos ser sinceros, eu espero também concertos, dar mais show, eu espero uma turnê. Porque a gente tem que sonhar grande também, né? Meu sonho é tocar na França, Portugal, Espanha e Brasil. E depois ter outros países, que bom, né? Maravilha. É isso. Meu sonho é poder, claro, viver da arte de forma digna. De forma pura e digna, sabe? Um reconhecimento também, primeiro pra mim e depois com os outros também.
1: Sendo que é complicado, justamente, viver dignamente da arte. Na nossa sociedade, que seja a sociedade francesa ou outras.
0: Pra ser honesto, sim. Sim, eu acho que é difícil. Tem que ralar, como a gente fala em português do Brasil. Tem que ralar, tem que batalhar, tem que acreditar, tem que ter uma determinação incrível, vou ser sincera. Porque na música, agora as pessoas têm streaming, não vão comprar um disco, antes. Para o show em Paris, tem muitos músicos também que não vão ser pagos com cachê. A intermitência do espetáculo também está um pouco em perigo. Então, eles não vão sempre

0: pegar um intermitão do espetáculo. E agora, para ter seu espaço também, é uma batalha, porque tem muitos com internet, tem muito espaço para todo mundo, mas é difícil ser visto, então, hoje em dia. E é isso, mas quando a gente batalha, conseguimos, eu acredito, sim.
1: Já falou um bocadinho do que gostaria deste álbum, mas eu ia ainda mais além, em relação ao futuro. O sucesso deste álbum depende dos futuros ou não?
0: Não, sinceramente, para mim já é um sucesso. Para mim, isso é o principal. Eu acho que o artista tem que se achar primeiro. E para mim foi já uma libertação de todas as memórias ancestrais, de todas as memórias transgeneracionais que carregava minha família. Então, para mim já é uma vitória, já é um sucesso. Já é um sucesso eu ter me achado, eu saber quem eu sou. Isso já é o sucesso principal. Agora sim, a gente está na materialidade, né? Então, claro que eu quero também ter uma vida confortável, como todo mundo, né? Então, o primeiro sucesso já foi. Agora, o sucesso material, sim. E o sucesso, claro, de divulgação da arte, isso não depende de mim.
1: Quer dizer que já pode dizer aos fãs que já há mais músicas na gaveta e que só esperam uma outra publicação para sair.
0: Sim, já há matéria, totalmente. Mas eu já tenho várias ideias para as próximas músicas. Já estou preparando uma. Eu adoro as influências africanas e afro-brasileiras. E essa próxima eu já estou começando a criar com um produtor que está me apoiando, mas isso eu guardo aí no segredo, porque eu esperar a confirmação e que essa música seja terminada, mas é isso.
1: E sempre uma Elcinha que não fica num quadro definido e sem um estilo pré-definido. Não gosta de ficar fechada num estilo.
0: Não, primeiro, eu não sou uma pessoa fechada, definida. E também porque a gente aprende de tantas influências da nossa vida hoje em dia, e quanto mais em Paris, tem tantas culturas, tem tanto fusões. Eu não consigo fazer só música fado, e também eu não cresci com fado, então não seria a verdade. Eu cresci com vários países, várias influências, e em Paris temos tanto multiculturalidade que eu não posso deixar de gostar ou de descobrir um e outro, assim, riqueza cultural.
1: Não são datas, concertos, já algumas que nos pode dar?
0: Sim, o próximo é 19 de junho, em Palaiseau. É um café gourmand, vai ser às 8 horas da noite. E depois está chegando a confirmação de algumas datas também em julho e uma outra primeira parte que eu vou também ter a confirmação em breve. Mas 19 de junho é confirmado.
1: Quer dizer que pode ser um verão nas estradas.
0: Eu acho que não vai ser, porque as programações já estão feitas, né? Em geral, estão feitas 6 meses antes, às vezes 1 ano antes. Então, eu acho que vai ser um verão também de eu também descansar, porque foi 2 anos de trabalho para esse álbum. Então, é bom também. Eu acho que vou ir um pouco para Portugal. Vai ter algumas datas, mas não vai ser cheio na estrada. Depois, sim, eu espero.
1: Muito obrigado.
0: Obrigado, Marco, de verdade. E obrigado por todo mundo ouvir essas músicas e descobrir esse álbum. Obrigado.

0: 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São 18 horas em Paris.
1: Marco Martins.
0: A marcar a atualidade deste domingo, 31 de maio, o primeiro-ministro israelita Benjamin Netanyahu afirmou hoje que a tomada da fortaleza de Beaufort, no sul do Líbano, constituiu um ponto de viragem decisivo, assinalando um avanço significativo contra o Hezbollah. As autoridades governamentais moçambicanas na província de Gaza alertam para o agravamento do risco de fome em vários distritos. No ténis, o português Jaime Faria foi derrotado pelo norte-americano Francis Tiafoe no torneio de Roland Garros, em Paris. Estes e outros títulos já dizem uma vez já a seguir no bloco informativo sob o comando técnico de Moçalha Chili. O jornal começa agora.
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0: Começamos com a atualidade internacional. O primeiro-ministro israelita Benjamin Netanyahu afirmou este domingo que a tomada da fortaleza de Beaufort, no sul do Líbano, constituiu um ponto de viragem decisivo, assinalando um avanço significativo contra o Hezbollah, apoiado pelo Irão, apesar de um cessar-fogo anunciado em abril. As explicações com Nédia Ribeiro.
2: O anúncio surge após um dia marcado por intensos disparos do Hezbollah contra o norte de Israel, os mais significativos desde o cessar-fogo acordado em abril, o que levou, nomeadamente, ao encerramento de escolas e à imposição de outras restrições. Segundo o exército israelita, a operação tinha como objetivo assumir o controle da fortaleza de Beaufort e da região de Wadi al-Saluk, enfraquecendo o Hezbollah e as infraestruturas do grupo. Um soldado israelita foi morto durante a operação, anunciou o exército. O primeiro-ministro israelita declarou ter ordenado às tropas que avançassem mais profundamente em território libanês. Até o momento não houve qualquer comentário por parte do governo libanês nem do Hezbollah. A fortaleza de Beaufort teve importância estratégica durante a anterior ocupação israelita do sul do Líbano, tendo servido de base militar até à retirada das tropas em 2000. O exército israelita emitiu ainda uma nova ordem de evacuação para os habitantes do sul do Líbano. As tropas israelitas também realizaram operações nas proximidades de Nabatieh, um importante bastião do Hezbollah no sul do país, informou o exército.
0: O Irão afirmou este domingo que não vai aceitar qualquer acordo com os Estados Unidos para pôr fim ao conflito entre os dois países, sem ter garantias de que os direitos do povo iraniano serão respeitados. Esta declaração surge numa altura em que ainda se aguarda a decisão do presidente norte-americano Donald Trump sobre um eventual acordo entre Washington e Teherão. As divergências entre os dois lados parecem persistir em questões cruciais, nomeadamente em torno do Estreito de Hormuz, uma via marítima estratégica cujo bloqueio, de facto, provocou uma subida acentuada dos preços do petróleo e representa uma ameaça para a economia mundial.
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0: Prosseguimos com a atualidade na África Lusófona. As autoridades governamentais moçambicanas na província de Gaza alertam para o agravamento do risco de fome em vários distritos. Mais pormenores com o nosso correspondente Orfeu Lisboa.
3: O secretário de Estado da província de Gaza, Jaime Neto, chama atenção para a insegurança alimentar grave que se poderá fazer sentir nas zonas afetadas por cheias e inundações.
4: A nossa província experimentou, mais uma vez, problemas ligados a mudanças climáticas. E até este momento nós temos grande parte dos que foram afetados por estes eventos climáticos a viverem situações dramáticas. As terras onde têm que produzir neste momento encontram-se alagadas.
3: A falta de alimentos é já um problema que se verifica nos distritos do norte de Gaza. Contudo, a governadora da província, Margarida Xongo, destaca a resiliência da população, por exemplo, em Xokwe.
5: Depois de ter estado fora do distrito por conta das águas, voltou.
3: As autoridades governamentais ao nível da província de Gaza, no sul de Moçambique, garantem juntamente com os seus parceiros a distribuição de sementes para que a população possa produzir alimentos para a sua subsistência. De Maputo para RFI, Orfeu, Lisboa.
0: O primeiro encontro internacional sobre a criolidade atlântica terminou no sábado, 30 de maio, na capital de Cabo Verde, com a aprovação da Declaração da Praia, documento que defende uma leitura mais inclusiva da história mundial, reconhece o contributo das sociedades crioulas para a modernidade e valoriza a diplomacia cultural como ponte entre os povos. Mais pormenores com o nosso correspondente, Odeir Santos.
6: O encontro que decorreu sob o lema Edificar Pontes, Construir um Futuro Melhor, defende que o Atlântico não separa, mas une através da construção de pontes entre os povos e culturas. É a declaração final do primeiro encontro internacional sobre a criolidade atlântica foi lida pelo assessor especial do Presidente da República, Emerson Pimentel, destacando a criolidade como património vivo e expressão da diversidade cultural.
7: Defendemos uma visão da diversidade cultural fundada no respeito mútuo, na dignidade humana, na convivência pacífica, inclusão e no diálogo intercultural, enquanto fundamentos essenciais de sociedades mais abertas, inclusivas e solidárias. Defendemos a necessidade de promover uma leitura mais plural e inclusiva da história mundial, capaz de reconhecer o papel das sociedades crioulas, das diásporas africanas e das circulações atlânticas na formação da modernidade e do património comum da humanidade. Propomos a criação de mecanismos permanentes de diálogo, reflexão e cooperação em torno da criolidade atlântica, através da instituição de um fórum permanente dedicado às sociedades e culturas crioulas do espaço atlântico.
6: Para além de debates, intervenções de governantes de países lusófonos e de outras nações crioulas, o Encontro Internacional sobre a Criolidade Atlântica incluiu visitas culturais à Cidade Velha, berço da nação cabo-verdiana, e terminou ontem à noite com um espetáculo musical com Princesito de Cabo Verde e Misiessa Dique de Guadalupe, a segunda edição do Encontro Internacional da Criolidade Atlântica ficou marcada para a última semana de maio de 2028 e deve acontecer na Cidade da Praia. De Cabo Verde, para a RFI, Odair Santos.
0: No ténis, o português Jaime Faria foi derrotado pelo norte-americano Francis Tiafoe em 5 sets com os parciais de 4-6, 6-7, 7-6, 6-1 e 6-2 no torneio de Roland Garros em Paris. O tenista luso admitiu a frustração pelo desfecho do encontro.
8: É um adversário que teve mérito na maneira como virou o jogo. É um jogo muito pesado para perder. Senti que estive muito perto de o fechar, mas coisas tornaram-se um bocado grandes para mim e eu sentia que usei um bocadinho a pressão e ele muito bem com a sua experiência dar a volta.
9: O jogo virou no tie-break no terceiro set. A partir daí o quarto e o quinto set tiveram um desfecho menos equilibrado. 6-1, 6-2. O que é que explica essa quebra no final do encontro?
8: Acusei um pouco a pressão. Acho que joguei as fichas todas naquele terceiro set, um bocadinho rookie da minha parte, inexperiente, mas está. Mérito pelo ter conseguido agarrar todas as oportunidades que teve e me colocar a pressão, porque no final de contas, a primeira vez que eu disputo um jogo a 5 sets, já disputei vários já melhor de 5 sets, mas nunca cheguei ao quinto. Pesou-me tudo um bocado, o físico não tanto, mas mais a capacidade de manter focado o jogo todo e lá está. Mérito dele, acho que é um bom jogo.
0: Era Jaime Faria, tenista de 22 anos, entrevistado por Lígia Anjos. De referir que neste momento já não há nenhum tenista português em Roland Garros, visto que Nuno Borges também foi eliminado na terceira ronda. Ele foi eliminado pelo russo Andrei Rublev. Só há um lusófono ainda presente no torneio de singulares masculinos, é o brasileiro João Fonseca, que joga neste domingo frente ao norueguês Casper Ruud. De notar ainda que o grande favorito, agora desde a eliminação do italiano Jannik Sinner e do facto de não participar o vencedor do ano passado, o espanhol Carlos Alcaraz, o alemão Alexander Zverev apurou-se para a próxima ronda, eliminando o neerlandês Jesper de Jong em 3 setes. No futebol, o Paris Saint-Germain conseguiu reeditar o feito do ano passado, vencendo novamente o título de campeão europeu, conquistando a Liga dos Campeões Europeus. No tempo regulamentar e no prolongamento, as duas equipas empataram a uma bola. Na marcação das grandes penalidades, o Paris Saint-Germain acabou por carimbar a vitória por 4-3, segundo título para o PSG e segundo troféu consecutivo conquistado pela equipa da capital francesa. De notar, no entanto, que o ministro francês do interior anunciou este domingo que 700 280 pessoas foram detidas em França durante as celebrações que se seguiram à vitória do Paris Saint-Germain na final da Liga dos Campeões. Chegamos assim ao fim deste jornal.
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0: Bem-vindos à segunda parte da nossa emissão. Nos próximos 20 minutos, propomos-lhe uma edição especial do magazine Artes. Uma entrevista com a nossa convidada do dia, a cantora franco-portuguesa Elzinha.
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0: A artista lusófona, baseada em Paris, Elzinha, prepara-se para lançar o seu primeiro álbum de estúdio, Liberdade, no próximo dia 3 de junho. Depois do EP Salvação, em 2019, o projeto afirma uma identidade artística construída a partir da fusão de múltiplas influências culturais. Temos então connosco hoje Elzinha. Bom dia.
11: Bom dia. Obrigado pelo convite. Estou super contente de estar aqui.
0: Então, Elzinha, como é que podemos já descrever este primeiro álbum?
11: Então, esse álbum é um hino da liberdade. Começa com a liberdade do ser, do escravo. Eu tenho muita sensibilidade com esse tema. E depois vai na liberdade interior. Também tem uma parte da liberdade das mulheres e liberdade em relação também à minha família, sobre alguns temas.
0: Quando se constrói um primeiro álbum, ou quando é o primeiro, como é que se escolhe os temas? Como é que se decide que esta canção vai ir para esse primeiro álbum e não outras? Por exemplo, certamente tem mais temas, mas não podia incluir tudo nesse álbum.
11: Sim, então, primeiro nesse álbum é muita vivência, muito aprendizado de vida. São realmente histórias, coisas que eu passei. Isso eu acho que é o foco do artista, de ter essa espontaneidade, essa autenticidade. Agora, o ordem pode ser um ordem musical. Como é que vai evoluir as músicas a nível do arranjamento? Como é que vai ter uma subida e depois vai dar uma introspecção? Ou também pode ser uma história narrativa. No meu caso, eu achei mais pertinente começar com a liberdade do escravo, que é uma história mais antiga, já desde o século XV, e evoluir até minha própria liberdade, como Elzinha, me achando quem sou de verdade, assim.
0: É uma história que nos conta neste álbum?
11: Sim, é minha própria história e também a nível musical você vai ver também. Começa com um som mais ancestral, mais de raiz, com influência da capoeira. E depois a gente vai indo cada vez mais para as músicas introspectivas, mais tristes. E depois a liberdade, então, mais alegres, umas músicas mais livres, mais dinâmicas.
0: Como é que podemos então definir o trabalho da Elzinha? Qual é o estilo musical? Ou se há um estilo definido?
11: Então, o estilo é uma música acústica, uma música de raiz, uma música de introspecção. É uma música de sensibilidade. Não é world music, porque isso é um grande gênero. Não é também bossa nova, não é forró. Eu me inspiro pela música brasileira, mas eu sou também francesa. Eu me inspiro também pela sensibilidade e a dor que a gente tem também com o fado, sabe? Aqueles gritos que tem também no flamenco. Então, me inspiro também disso. É uma fusão.
0: Começa justamente esse álbum com Navio Negreiro.
11: Sim.
0: Como é que veio essa inspiração desse tema?
11: É um tema que me toca muito desde que eu tenho 12 anos. Porque eu comecei a capoeira com 12 anos. E é uma arte, é uma dança, é uma luta pela liberdade dos escravos. E eu estudei essa dança durante 10 anos. Não é só estudar através dos livros, é também através dos passos. É estudar através das conferências também que a gente tinha no batizado, através das viagens. Fui várias vezes pro Brasil e morei 4 anos. Fui em Salvador, fui na Bahia, fui no Mercado Modelo, no Pelourinho. E eu... é um tema que me toca profundamente. Então, chegou essa música como profunda empatia, profunda libertação para mim começar esse álbum com essa música.
0: Mas iniciar com essa música, foi difícil escolher, decidir iniciar ou logo no início sabia que essa era a primeira e que o resto vinha depois?
11: Não, foi bem difícil. Para ser sincera, eu queria começar com a música que é Liberdade, é uma música de capoeira. Então, minha consultora, ela me explicou que talvez não era bom começar com uma música de capoeira, porque é muito específico, não vai chegar para todo mundo, então era uma escolha um pouco atrevido. E então escolhemos também um que tem a ver com a escravidão e com a libertação profunda do ser, mas que não seja capoeira completamente. Então, Navio Negreiro, sim, me parecia depois evidente, começando pelo lado histórico e começar com a liberdade do ser, em geral, do ser humano.
0: Então a liberdade vem quase a meio do álbum. É aí que é o momento da liberdade?
11: Exatamente. Chega antes toda aquela parte de dor, de provas da vida, desafio de vida, de, sabe, aquelas etapas que você tem que superar na sua vida. Sabe, aqueles momentos difíceis que você passa. Então, a primeira parte é isso. E depois, como eu falei no início, a liberdade chega, a oitava música, e a partir daí é liberdade plena. E é músicas mais alegres, mais dinâmicas, mais puras, mais alinhadas.
0: Em português, em francês e em espanhol, porque essa mistura, eu sei que há temas que são metade em português, metade em espanhol, metade em francês, metade em português. Há também temas unicamente em espanhol, unicamente em português. Porque essa mistura também de línguas?
11: Então, essa mistura porque quando eu ia para Portugal todos os anos, a gente atravessia sempre a Espanha. E para mim fazia parte da viagem, fazia parte da minha descoberta da vida, da minha... Era um prazer para mim atravessar a Espanha e eu adorava. Então eu comecei a adorar a Espanha, escutar mais músicas espanhóis também. Adorei músicas andaluzas, flamenco. E depois eu fiquei estudando espanhol. Era professor de espanhol durante 15 anos. E eu morei na Espanha também. Morei em Cádiz, na parte mesmo andaluza, extrema, né? No sul. Então, tem essas influências. E o francês, claro. Eu sou nascida em França, cresci, minha cultura é francesa, a multiculturalidade vem daí. E tem só uma música que mistura português e francês. E tem três músicas em espanhol.
0: Então... É raro agora nos álbuns, mas tem um interlude.
11: Sim.
0: Como é que decidiu colocar? É um tipo de pausa musical no meio
11: Sim.
0: do álbum.
11: Sim, você escutou bem, né? Então, para mim, era justamente... uma respiração, um interlude, uma respiração antes de passar naquela segunda parte do álbum. Tem realmente uma primeira parte e uma segunda parte. E esse interlude é tipo, ok, aprendizado, respiração, introspecção, e agora vamos pra frente, vamos seguir com essa nova versão, essa introspeção e novo ser.
0: Houve músicas, houve um EP em 2019, há o álbum em 2026. O que é que representa justamente este álbum para si?
11: É um passo para mim na minha afirmação como artista. É um passo também profissional. Eu me dei conta que realmente eu, com esse álbum, eu tenho mais portas, mais oportunidades se abrindo, realmente. E agora eu tô aqui com você também. E para mim é realmente a afirmação artística e compartilhar meu universo de forma mais profunda com esse álbum.
0: Falando agora da Elsa Pedro, quem é a Elsa? Porque parece que já teve mil vidas.
11: Não mil vidas, mas eu viajei bastante, eu procurei, busquei. Elsa é uma menina que tinha... Elzinha, vem daí. É uma pequena Elsa que tinha muitas dúvidas na vida, muitos medos. Eu cresci com muitos medos. Eu vim de longe, realmente, como começa minha música na Navio Negreiro. Então, essa Elzinha agora é Elsa Pedro, né? E é uma pessoa cheia de vida, cheia de amor, cheia de paixão, querendo compartilhar quem eu sou com as pessoas e poder fazer as pessoas vibrar, fazendo as pessoas acreditar nos sonhos. É isso. Gosto da simplicidade, da humildade e da paixão de viver a vida, de viver as emoções plenamente, de não ter medo. Eu vou dar isso para todos os meus concertos, de puxar as pessoas para ir além do medo. Isso é meu maior aprendizado na vida.
0: Mas houve uma primeira vida e há uma segunda vida. Digo isso porque há a vida de professora de espanhol, muito mais enquadrado com a educação nacional francesa, e depois passa-se à música, professora de dança, cantora. Como é que se pode explicar essa transição e essas duas vidas? E se esqueceu a outra vida?
11: Sim, então eu acho que como muitas pessoas no início, a gente segue os padrões, a gente segue a nossa sociedade, a gente vai seguir o que nossa família falou, o que os amigos falaram. E depois, eu acho que Carl Jung fala disso, fala que a vida começa de verdade aos 40 anos. Quando você de verdade, o que que me importa de verdade? O que que é essencial para mim? Quem eu sou de verdade? E aí você vai, não importa o resto, você vai querendo focar naquilo, mesmo se vai ter talvez fracasso, vai ter talvez muitos desafios, mas pelo menos você tentou. Então é isso, essa segunda vida. É Elsa e além das convicções que ela tem e tentar tudo, mesmo se a família se opõe, isso foi difícil. Superar o julgamento, superar o medo, superar também as dificuldades financeiras, vamos ser claros. E também eu como mãe, também é outro assunto, né? Mas é uma fé que tem de trás, uma fé profunda.
0: Em relação então à música, de onde vem essa paixão pela música? Houve um bocado um tabu familiar no início.
11: Sim, então a música vem claramente, eu acho, da minha mãe, que adorava o fado. Mas, porém, ela não escutava em casa. Porque tinha um certo receio, tinha um certo medo de seguir a música. Meu bisavô era acordeonista, era músico, mas não deu certo. Não consegui viver da música. Chegou alguns problemas em casa, e então meu avô não quis perpetuar esse amor pela música. E ele adorava também. Isso é o paradoxo da minha família, que eu descobri agora em julho o lugar onde ele tocava. Descobri agora Arcadas do Fado, em Faro. Lugar que ninguém conhecia. Minha mãe soube há pouco tempo que ele tocava lá, porque foi um pouco, não vou dizer escondido, mas não era falado, assim, não era valorizado, vamos dizer.
0: E como é que a família vê agora o sucesso também?
11: Foi difícil. Foi, vamos dizer, desde o EP, quando a minha mãe e meu pai foram me ver pela primeira vez em Café de la Plage, em Paris. Minha mãe chorou e ela me pegou a mão e ela disse assim: agora, Elsa, eu te entendo. Agora eu sei porque você é feito por isso, pela música. E ela chorou também porque era o sonho dela. Tinha uma pequena frustração e, ao mesmo tempo, uma alegria de me ver seguir esse sonho. Então, me perdi na pergunta, mas porque muitas lembranças que voltam, sabe? Então.
0: E o seu pai?
11: Meu pai, agora ele aceita, mas foi bem difícil, assim. E comigo, ele não gosta de mostrar que ele é orgulhoso. E ao contrário. Ah, mas isso não dá certo, não dá muito dinheiro. Ah, você não vai seguir. Essas frases, assim, essas crenças, né? Limitadoras. Mas quando ele fala com a família e com os amigos: ah, olha minha filha no YouTube, olha o clipe dela, olha o que ela fez. Eu fiz um duo com Mariano Ramos no Hotel de Ville para os 100 anos da República Portuguesa. Fui convidada. Ah, ele ficou super orgulhoso porque tinha um apresentador português famoso. Desculpa, eu não lembro o nome, mas era um apresentador português. E então é isso. Comigo não, mas com os outros ele tem orgulho da filha.
0: Falou das dificuldades financeiras. Como é que, ou de que vive Elsa?
11: Então, eu fiz uma campanha, Ulule, que muita gratidão pelas pessoas que apoiaram. De verdade, me ajudaram a fazer o clipe, a ir pro Portugal. Fiz Soledad em Portugal, na casa dos meus avós, que a gente vendia a casa. Então, o clipe Soledad são os últimos momentos que a gente tem nessa casa. São os 5 últimos dias. Eu vivo com isso, eu vivo também com aulas de dança, professor de dança, com aulas de espanhol e português que eu dou online. Mas é isso. Não é um salário, assim, consequente. E, claro, a ajuda da família também. E é isso. E vamos seguindo.
0: Elsa, o que é que espera deste álbum?
11: Eu espero, primeiro, que toque algumas pessoas, porque arte é isso, primeiramente. Segundo, vamos ser sinceros, eu espero também concertos, dar mais show, eu espero uma turnê. Porque a gente tem que sonhar grande também, né? Meu sonho é tocar na França, Portugal, Espanha e Brasil. E depois ter outros países, que bom, né? Maravilha. É isso. Meu sonho é poder, claro, viver da arte de forma digna. De forma pura e digna, sabe? Um reconhecimento também, primeiro para mim e depois com os outros também.
0: Sendo que é complicado, justamente, viver dignamente da arte. Na nossa sociedade, que seja a sociedade francesa ou outras.
11: Para ser honesto, sim. Sim, eu acho que é difícil. Tem que ralar, como a gente fala em português do Brasil. Tem que ralar, tem que batalhar, tem que acreditar, tem que ter uma determinação incrível, vou ser sincera. Porque na música, agora as pessoas têm streaming, não vão comprar um disco como antes. Para o show em Paris, tem muitos músicos também que não vão ser pagos com cachê. A intermitência do espetáculo também está um pouco em perigo. Então, eles não vão sempre pegar um intermitente do espetáculo. E agora, para ter seu espaço também, é uma batalha. Porque tem muitos com internet, tem muito espaço para todo mundo, mas é difícil ser visto. Então, hoje em dia. E é isso, mas quando a gente batalha, conseguimos. Eu acredito, sim.
0: Já falou um bocadinho do que gostaria deste álbum. mas eu ia ainda mais além em relação ao futuro. O sucesso deste álbum depende dos futuros ou não?
11: Não, sinceramente, para mim já é um sucesso. Para mim, isso é o principal. Eu acho que o artista tem que se achar primeiro. E para mim foi já uma libertação de todas as memórias ancestrais, de todas as memórias transgeneracionais que carregava minha família. Então para mim já é uma vitória, já é um sucesso. Já é um sucesso eu ter me achado, eu saber quem eu sou. Isso já é o sucesso principal. Agora sim, a gente tá na materialidade, né? Então, claro que eu quero também ter uma vida confortável, como todo mundo, né? Então, o primeiro sucesso já foi. Agora, o sucesso material, sim. E o sucesso, claro, de divulgação da arte, isso não depende de mim.
0: Quer dizer que já pode dizer aos fãs que já há mais músicas na gaveta e que só esperam uma outra publicação para sair.
11: Sim, já há matéria, totalmente. Mas eu já tenho várias ideias para as próximas músicas. Já tô preparando uma. Eu adoro as influências africanas e afro-brasileiras. E essa próxima já tô começando a criar com um produtor que tá me apoiando. Mas isso eu guardo aí no segredo, porque eu esperar a confirmação e que essa música seja terminada. Mas é isso.
0: E sempre uma Elcinha que não fica num quadro definido e sem um estilo pré-definido. Não gosta de ficar fechada num estilo?
11: Não, primeiro eu não sou uma pessoa fechada, definida. E também porque a gente aprende de tantas influências da nossa vida hoje em dia, e quanto mais em Paris, tem tantas culturas, tem tanto fusões. Eu não consigo fazer só música fado, e também eu não cresci com fado, então não seria a verdade. Eu cresci com vários países, várias influências, e em Paris temos tanto multiculturalidade que eu não posso deixar de gostar ou de descobrir um e outro, assim, riqueza cultural.
0: Não são datas? Concertos, já algumas que nos pode dar?
11: Sim, o próximo é 19 de junho, em Palaiseau. É um café gourmand, vai ser às 8 horas da noite. E depois tá chegando a confirmação de algumas datas também em julho e uma outra primeira parte que eu vou também ter a confirmação em breve. Mas 19 de junho é confirmado.
0: Quer dizer, pode ser um verão nas estradas?
11: Eu acho que não vai ser, porque as programações já estão feitas, né? Em geral, estão feitas 6 meses antes, às vezes 1 ano antes. Então, eu acho que vai ser um verão também de eu também descansar, porque foi 2 anos de trabalho para esse álbum. Então, é bom também. Eu acho que vou ir um pouco para Portugal. Vai ter algumas datas, mas não vai ser cheio na estrada. Depois, sim, eu espero.
0: Muito obrigado.
11: Obrigado, Marco, de verdade. E obrigado por todo mundo ouvir essas músicas e descobrir esse álbum.

0: 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São 18 horas em Paris.
1: Marco Martins.
0: A marcar a atualidade deste domingo, 31 de maio, o primeiro-ministro israelita Benjamin Netanyahu afirmou hoje que a tomada da fortaleza de Beaufort, no sul do Líbano, constituiu um ponto de viragem decisivo, assinalando um avanço significativo contra o Hezbollah. As autoridades governamentais moçambicanas na província de Gaza alertam para o agravamento do risco de fome em vários distritos. No ténis, o português Jaime Faria foi derrotado pelo norte-americano Francis Tiafoe no torneio de Roland Garros, em Paris. Estes e outros títulos já dizem uma vez já a seguir no bloco informativo sob o comando técnico de Moussali Chili. O jornal começa agora.
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0: Começamos com a atualidade internacional. O primeiro-ministro israelita Benjamin Netanyahu afirmou este domingo que a tomada da fortaleza de Beaufort, no sul do Líbano, constituiu um ponto de viragem decisivo, assinalando um avanço significativo contra o Hezbollah, apoiado pelo Irão, apesar de um cessar-fogo anunciado em abril. As explicações com Nédia Ribeiro.
2: O anúncio surge após um dia marcado por intensos disparos do Hezbollah contra o norte de Israel, os mais significativos desde o cessar-fogo acordado em abril, o que levou, nomeadamente, ao encerramento de escolas e à imposição de outras restrições. Segundo o exército israelita, a operação tinha como objetivo assumir o controle da fortaleza de Beaufort e da região de Wadi al-Saluk, enfraquecendo o Hezbollah e as infraestruturas do grupo. Um soldado israelita foi morto durante a operação, anunciou o exército. O primeiro-ministro israelita declarou ter ordenado às tropas que avançassem mais profundamente em território libanês. Até o momento não houve qualquer comentário por parte do governo libanês nem do Hezbollah. A fortaleza de Beaufort teve importância estratégica durante a anterior ocupação israelita do sul do Líbano, tendo servido de base militar até à retirada das tropas em 2000. O exército israelita emitiu ainda uma nova ordem de evacuação para os habitantes do sul do Líbano. As tropas israelitas também realizaram operações nas proximidades de Nabatieh, um importante bastião do Hezbollah no sul do país, informou o exército.
0: O Irão afirmou este domingo que não vai aceitar qualquer acordo com os Estados Unidos para pôr fim ao conflito entre os dois países, sem ter garantias de que os direitos do povo iraniano serão respeitados. Esta declaração surge numa altura em que ainda se aguarda a decisão do presidente norte-americano Donald Trump sobre um eventual acordo entre Washington e Teherão. As divergências entre os dois lados parecem persistir em questões cruciais, nomeadamente em torno do Estreito de Hormuz, uma via marítima estratégica cujo bloqueio, de facto, provocou uma subida acentuada dos preços do petróleo e representa uma ameaça para a economia mundial.
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0: Prosseguimos com a atualidade na África Lusófona. As autoridades governamentais moçambicanas na província de Gaza alertam para o agravamento do risco de fome em vários distritos. Mais pormenores com o nosso correspondente Orfeu Lisboa.
3: O secretário de Estado da província de Gaza, Jaime Neto, chama atenção para a insegurança alimentar grave que se poderá fazer sentir nas zonas afetadas por cheias e inundações.
4: A nossa província experimentou, mais uma vez, problemas ligados a mudanças climáticas. E até este momento nós temos grande parte dos que foram afetados por estes eventos climáticos a viverem situações dramáticas. As terras onde têm que produzir neste momento encontram-se alagadas.
3: A falta de alimentos é já um problema que se verifica nos distritos do norte de Gaza. Contudo, a governadora da província, Margarida Xongo, destaca a resiliência da população. Por exemplo, em Xokwe.
5: Depois de ter estado fora do distrito por conta das águas, voltou.
3: As autoridades governamentais ao nível da província de Gaza, no sul de Moçambique, garantem juntamente com os seus parceiros a distribuição de sementes para que a população possa produzir alimentos para a sua subsistência. De Maputo para RFI, Orfeu, Lisboa.
0: O primeiro encontro internacional sobre a criolidade atlântica terminou no sábado, 30 de maio, na capital de Cabo Verde, com a aprovação da Declaração da Praia, documento que defende uma leitura mais inclusiva da história mundial, reconhece o contributo das sociedades crioulas para a modernidade e valoriza a diplomacia cultural como ponte entre os povos. Mais pormenores com o nosso correspondente, Odeir Santos.
6: O encontro que decorreu sob o lema Edificar Pontes, Construir um Futuro Melhor, defende que o Atlântico não separa, mas une através da construção de pontes entre os povos e culturas. É a declaração final do primeiro encontro internacional sobre a criolidade atlântica foi lida pelo assessor especial do Presidente da República, Emerson Pimentel, destacando a criolidade como património vivo e expressão da diversidade cultural.
7: Defendemos uma visão da diversidade cultural fundada no respeito mútuo, na dignidade humana, na convivência pacífica, inclusão e no diálogo intercultural, enquanto fundamentos essenciais de sociedades mais abertas, inclusivas e solidárias. Defendemos a necessidade de promover uma leitura mais plural e inclusiva da história mundial, capaz de reconhecer o papel das sociedades crioulas, das diásporas africanas e das circulações atlânticas na formação da modernidade e do património comum da humanidade. Propomos a criação de mecanismos permanentes de diálogo, reflexão e cooperação em torno da criolidade atlântica, através da instituição de um fórum permanente dedicado às sociedades e culturas crioulas do espaço atlântico.
6: Para além de debates, intervenções de governantes de países lusófonos e de outras nações crioulas, o Encontro Internacional sobre a Criolidade Atlântica incluiu visitas culturais à Cidade Velha, berço da nação cabo-verdiana, e terminou ontem à noite com um espetáculo musical com Princesito de Cabo Verde e Misia Sadique de Guadalupe, a segunda edição do Encontro Internacional da Criolidade Atlântica ficou marcada para a última semana de maio de 2028 e deve acontecer na Cidade da Praia. De Cabo Verde para a RFI, Odair Santos.
0: No ténis, o português Jaime Faria foi derrotado pelo norte-americano Francis Tiafoe em 5 sets com os parciais de 4-6, 6-7, 7-6, 6-1 e 6-2 no torneio de Roland Garros em Paris. O tenista luso admitiu a frustração pelo desfecho do encontro.
8: É um adversário que teve mérito na maneira como virou o jogo. É um jogo muito pesado para perder. Senti que estive muito perto de o fechar, mas coisas tornaram-se um bocado grandes para mim e eu sentia que usei um bocadinho a pressão e ele muito bem com a sua experiência dar a volta.
9: O jogo virou no tie-break no terceiro set. A partir daí o quarto e o quinto set tiveram um desfecho menos equilibrado. 6-1, 6-2. O que é que explica essa quebra no final do encontro?
8: Acusei um pouco a pressão. Acho que joguei as fichas todas naquele terceiro set, um bocadinho rookie da minha parte, inexperiente, mas está. Mérito pelo ter conseguido agarrar todas as oportunidades que teve e me colocar a pressão, porque no final de contas, a primeira vez que eu disputo um jogo a 5 sets, já disputei vários já melhor de 5 sets, mas nunca cheguei ao quinto. Pesou-me tudo um bocado, o físico não tanto, mas mais a capacidade de manter focado o jogo todo e lá está. Mérito dele, acho que é um bom jogo.
0: Era Jaime Faria, tenista de 22 anos, entrevistado por Lígia Anjos. De referir que neste momento já não há nenhum tenista português em Roland Garros, visto que Nuno Borges também foi eliminado na terceira ronda. Ele foi eliminado pelo russo Andrei Rublev. Só há um lusófono ainda presente no torneio de singulares masculinos, é o brasileiro João Fonseca, que joga neste domingo frente ao norueguês Casper Ruud. De notar ainda que o grande favorito, agora desde a eliminação do italiano Jannik Sinner e do facto de não participar o vencedor do ano passado, o espanhol Carlos Alcaraz, o alemão Alexander Zverev apurou-se para a próxima ronda, eliminando o neerlandês Jesper de Jong em 3-7. No futebol, o Paris Saint-Germain conseguiu reeditar o feito do ano passado, vencendo novamente o título de campeão europeu, conquistando a Liga dos Campeões Europeus. No tempo regulamentar e no prolongamento, as duas equipas empataram a uma bola. Na marcação das grandes penalidades, o Paris Saint-Germain acabou por carimbar a vitória por 4-3, segundo título para o PSG e segundo troféu consecutivo conquistado pela equipa da capital francesa. De notar, no entanto, que o ministro francês do interior anunciou este domingo que 700 280 pessoas foram detidas em França durante as celebrações que se seguiram à vitória do Paris Saint-Germain na final da Liga dos Campeões. Chegamos assim ao fim deste jornal.
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0: Bem-vindos à segunda parte da nossa emissão. Nos próximos 20 minutos, propomos-lhe uma edição especial do magazine Artes. Uma entrevista com a nossa convidada do dia, a cantora franco-portuguesa Elzinha.
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0: A artista lusófona, baseada em Paris, Elzinha, prepara-se para lançar o seu primeiro álbum de estúdio, Liberdade, no próximo dia 3 de junho. Depois do EP Salvação, em 2019, o projeto afirma uma identidade artística construída a partir da fusão de múltiplas influências culturais. Temos então connosco hoje Elzinha. Bom dia.
11: Bom dia. Obrigado pelo convite. Estou super contente de estar aqui.
0: Então, Elzinha, como é que podemos já descrever este primeiro álbum?
11: Então, esse álbum é um hino da liberdade. Começa com a liberdade do ser, do escravo. Eu tenho muita sensibilidade com esse tema. E depois vai na liberdade interior. Também tem uma parte da liberdade das mulheres e liberdade em relação também à minha família, sobre alguns temas.
0: Quando se constrói um primeiro álbum, ou quando é o primeiro, como é que se escolhe os temas? Como é que se decide que esta canção vai ir para esse primeiro álbum e não outras? Por exemplo, certamente tem mais temas, mas não podia incluir tudo nesse álbum.
11: Sim, então, primeiro nesse álbum é muita vivência, muito aprendizado de vida. São realmente histórias, coisas que eu passei. Isso eu acho que é o foco do artista, de ter essa espontaneidade, essa autenticidade. Agora, o ordem pode ser um ordem musical. Como é que vai evoluir as músicas a nível do arranjamento? Como é que vai ter uma subida e depois vai dar uma introspecção? Ou também pode ser uma história narrativa. No meu caso, eu achei mais pertinente começar com a liberdade do escravo, que é uma história mais antiga, que já desde o século XV, e evoluir até minha própria liberdade, como Elzinha, me achando quem sou de verdade, assim.
0: É uma história que nos conta neste álbum?
11: Sim, é minha própria história e também a nível musical você vai ver também. Começa com um som mais ancestral, mais de raiz, com influência da capoeira. E depois a gente vai indo cada vez mais para as músicas introspectivas, mais tristes. E depois a liberdade, então, mais alegres, umas músicas mais livres, mais dinâmicas.
0: Como é que podemos então definir o trabalho da Elzinha? Qual é o estilo musical? Ou se há um estilo definido?
11: Então, o estilo é uma música acústica, uma música de raiz, uma música de introspecção. É uma música de sensibilidade. Não é world music, porque isso é um grande gênero. Não é também bossa nova, não é forró. Eu me inspiro pela música brasileira, mas eu sou também francesa. E me inspiro também pela sensibilidade e a dor que a gente tem também com o fado, sabe? Aqueles gritos que tem também no flamenco. Então, me inspiro também disso. É uma fusão.
0: Começa justamente esse álbum com Navio Negreiro.
11: Sim.
0: Como é que veio essa inspiração desse tema?
11: É um tema que me toca muito desde que eu tenho 12 anos. Porque eu comecei a capoeira com 12 anos. E é uma arte, é uma dança, é uma luta pela liberdade dos escravos. E eu estudei essa dança durante 10 anos. Não é só estudar através dos livros, é também através dos passos. É estudar através das conferências também que a gente tinha no batizado, através das viagens. Fui várias vezes pro Brasil e morei 4 anos. Fui em Salvador, fui na Bahia, fui no Mercado Modelo, no Pelourinho. E eu... é um tema que me toca profundamente. Então, chegou essa música como profunda empatia, profunda libertação para mim começar esse álbum com essa música.
0: Mas iniciar com essa música, foi difícil escolher, decidir iniciar ou logo no início sabia que essa era a primeira e que o resto vinha depois?
11: Não, foi bem difícil. Para ser sincera, eu queria começar com a música que é Liberdade, é uma música de capoeira. Então, minha consultora, ela me explicou que talvez não era bom começar com uma música de capoeira, porque é muito específico, não vai chegar para todo mundo, então era uma escolha um pouco atrevido. E então escolhemos também um que tem a ver com a escravidão e com a libertação profunda do ser, mas que não seja capoeira completamente. Então, Navio Negreiro, sim, me parecia depois evidente, começando pelo lado histórico e começar com a liberdade do ser, em geral, do ser humano.
0: Então a liberdade vem quase a meio do álbum. É aí que é o momento da liberdade?
11: Exatamente. Chega antes toda aquela parte de dor, de provas da vida, desafio de vida, de, sabe, aquelas etapas que você tem que superar na sua vida. Sabe, aqueles momentos difíceis que você passa. Então, a primeira parte é isso. E depois, como eu falei no início, a liberdade chega, a oitava música, e a partir daí é liberdade plena. E é músicas mais alegres, mais dinâmicas, mais puras, mais alinhadas.
0: Em português, em francês e em espanhol, porque essa mistura, eu sei que há temas que são metade em português, metade em espanhol, metade em francês, metade em português. Há também temas unicamente em espanhol, unicamente em português. Porque essa mistura também de línguas?
11: Então, essa mistura porque quando eu ia para Portugal todos os anos, a gente atravessia sempre a Espanha. E para mim fazia parte da viagem, fazia parte da minha descoberta da vida, da minha... Era um prazer para mim atravessar a Espanha e eu adorava. Então eu comecei a adorar a Espanha, escutar mais músicas espanhóis também. Adorei músicas andaluzas, flamenco. E depois eu fiquei estudando espanhol. Era professor de espanhol durante 15 anos. E eu morei na Espanha também. Morei em Cádiz, na parte mesmo andaluza, extrema, né? No sul. Então, tem essas influências. E o francês, claro. Eu sou nascida em França, cresci, minha cultura é francesa, a multiculturalidade vem daí. E tem só uma música que mistura português e francês. E tem três músicas em espanhol.
0: Então... É raro agora nos álbuns, mas tem um interlude.
11: Sim.
0: Como é que decidiu colocar? É um tipo de pausa musical no meio
11: Sim.
0: do álbum.
11: Sim, você escutou bem, né? Então, para mim, era justamente... uma respiração, um interlude, uma respiração antes de passar naquela segunda parte do álbum. Tem realmente uma primeira parte e uma segunda parte. E esse interlude é tipo, ok, aprendizado, respiração, introspecção, e agora vamos pra frente, vamos seguir com essa nova versão, essa introspecção e novo ser.
0: Houve músicas, houve um EP em 2019, há o álbum em 2026. O que é que representa justamente este álbum para si?
11: É um passo para mim na minha afirmação como artista. É um passo também profissional. Eu me dei conta que realmente eu, com esse álbum, eu tenho mais portas, mais oportunidades se abrindo, realmente. E agora eu tô aqui com você também. E para mim é realmente a afirmação artística e compartilhar meu universo de forma mais profunda com esse álbum.
0: Falando agora da Elsa Pedro, quem é Elsa? Porque parece que já teve mil vidas.
11: Não mil vidas, mas eu viajei bastante, eu procurei, busquei. Elsa é uma menina que tinha... Elzinha, vem daí. É uma pequena Elsa que tinha muitas dúvidas na vida, muitos medos. Eu cresci com muito, muitos medos. Eu vim de longe, realmente, como começa minha música na Navio Negreiro. Então, essa Elzinha agora é Elsa Pedro, né? E é uma pessoa cheia de vida, cheia de amor, cheia de paixão, querendo compartilhar quem eu sou com as pessoas e poder fazer as pessoas vibrar, fazendo as pessoas acreditar nos sonhos. É isso. Gosto da simplicidade, da humildade e da paixão de viver a vida, de viver as emoções plenamente, de não ter medo. Eu vou dar isso para todos os meus concertos, de puxar as pessoas para ir além do medo. Isso é meu maior aprendizado na vida.
0: Mas houve uma primeira vida e há uma segunda vida. Digo isso porque há a vida de professora de espanhol, muito mais enquadrado com a educação nacional francesa, e depois passa-se à música, professora de dança, cantora. Como é que se pode explicar essa transição e essas duas vidas? E se esqueceu a outra vida?
11: Sim, então eu acho que como muitas pessoas, no início, a gente segue os padrões, a gente segue a nossa sociedade, a gente vai seguir o que nossa família falou, o que os amigos falaram. E depois, eu acho que Carl Jung fala disso, fala que a vida começa de verdade aos 40 anos. Quando você de verdade, o que que me importa de verdade? O que que nós? A gente segue a nossa sociedade, a gente vai seguir o que nossa família falou, o que os amigos falaram. E depois, eu acho que Carl Jung fala disso, fala que a vida começa de verdade aos 40 anos. Quando você de verdade, o que que me importa de verdade? O que que é essencial para mim? Quem eu sou de verdade? E aí você